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1: São Miguel das Missões, que esse ano estamos comemorando 400 anos da história das missões.
2: E as pessoas só conhecem a cidade de Olinda pelo carnaval, mas muita coisa em Olinda aconteceu primeiramente.
3: Hoje na apresentação da Voz do Brasil, Luciano Seixas e eu, Mariana Jungmann.
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3: O governo brasileiro abriu processo para avaliar a adoção de medidas de reciprocidade em resposta às tarifas impostas pelos Estados Unidos.
4: A análise tem como base a Lei da Reciprocidade Econômica, que permite ao Brasil adotar medidas para responder a ações comerciais consideradas prejudiciais ao país.
3: O Ministério das Relações Exteriores também informou a solicitação de consultas diplomáticas com o objetivo de buscar uma solução por meio do diálogo.
4: Enquanto isso, o governo brasileiro seguirá defendendo o multilateralismo e buscando novos mercados para os produtos brasileiros.
3: Uma resolução do Ministério de Minas e Energia define diretrizes para o combate a fraudes e adulterações no mercado de combustíveis e de derivados de petróleo.
4: A norma também apresenta medidas para o fortalecimento da fiscalização pela Agência Nacional do Petróleo, Gás Natural e Biocombustíveis, ANP.
5: O objetivo da norma é fortalecer a fiscalização do mercado de combustíveis. Elaborada pelo Conselho Nacional de Política Energética, o documento estabelece a atuação da Agência Nacional do Petróleo, Gás Natural e Biocombustíveis nas ações preventivas de fiscalização dos agentes regulados, nas atividades de produção, importação, distribuição e revenda varejista de combustíveis e derivados de petróleo. Assim, a ANP poderá fazer a identificação antecipada de falhas e a adoção de medidas corretivas para manter o adequado funcionamento dos equipamentos, contribuindo para o aumento da confiabilidade e segurança operacional. A norma determina ainda um maior intercâmbio de informações eletrônicas com institutos de defesa do consumidor, ministérios públicos, polícias civil e federal e Inmetro. Caberá também à ANP combater as fraudes no setor, com atenção especial para matérias-primas, tipos de petróleo utilizados, os derivados e biocombustíveis produzidos, atestando anualmente que a produção está adequada ao processo produtivo, garantindo uma maior confiabilidade aos consumidores. Nazi Brum para a Voz do Brasil.
3: Quem negociou dívidas de cartão ou de contrato com o FIES não pode realizar apostas nas chamadas bets.
4: De acordo com o Ministério da Fazenda, cerca de 800 mil pessoas estão impedidas por conta das renegociações.
3: A restrição também abrange beneficiários de programas sociais e aqueles que decidiram aderir à plataforma de autoexclusão.
6: Mais de 800 mil pessoas que renegociaram dívidas estão impedidas de apostar em plataformas autorizadas pela Secretaria de Prêmios e Apostas, a SPA. Desse total, aproximadamente 794.200 estão relacionadas à modalidade voltada a inadimplentes e 33.120 ao Fundo de Financiamento Estudantil, o FIES. Também há bloqueios para beneficiários do Bolsa Família e do Benefício de Prestação Continuada, o BPC. Segundo o Ministério da Fazenda, essas restrições seguem uma decisão do Supremo Tribunal Federal, o STF. Outra opção é a plataforma centralizada de autoexclusão, que permite solicitar o bloqueio de acesso às plataformas autorizadas. Já foram registrados mais de 1.200.000 pedidos. A plataforma também oferece cursos gratuitos sobre aspectos comportamentais e financeiros relacionados às apostas. Ainda um autoteste de saúde mental, com informações sobre riscos associados a apostas e pontos de atendimento no Sistema Único de Saúde, o SUS. Para obter mais informações e entrar na plataforma de autoexclusão, acesse gov.br/fazenda. Dilson Santa Fé, para a Voz do Brasil.
4: Pois é, e o vício em apostas, especialmente entre os consumidores que utilizam casas ilegais, vem preocupando os órgãos de controle do governo federal.
3: Para reduzir os prejuízos, uma portaria regulou as publicidades das casas de apostas, as chamadas bets.
4: Entre os órgãos envolvidos na regulação e fiscalização dessas propagandas está a Senacom, a Secretaria Nacional de Defesa do Consumidor.
3: E esta semana o tema foi discutido em oficina promovida pela Secretaria com PROCONs de todo o país.
4: Hoje nós conversamos mais cedo sobre o assunto com o secretário da Senacom, Ricardo Morishita. Acompanhe.
3: Secretário Ricardo Morishita, bem-vindo à Voz do Brasil. Prazer ter o senhor com a gente. Bom, secretário, essa semana a Senacom promoveu duas oficinas voltadas para as entidades do Sistema Nacional de Defesa do Consumidor, né? Uma delas reuniu os PROCONs de todo o Brasil para tratar de crédito ao consumidor, fiscalização e combate ao endividamento. Queria que o senhor falasse para a gente, então, o que foi abordado e como os PROCONs podem ajudar nesses problemas das famílias.
7: Muito bom. Olha, esse é um tema que tem preocupado todos os consumidores, o endividamento. Ele é um tema muito relevante. A primeira medida é trocar informações. A segunda é trabalhar na prevenção, combater tudo aquilo que pode ser combatido preventivamente. E depois verificar os efeitos para que na reparação, na negociação da dívida do consumidor, a gente consiga dar sempre a melhor proteção.
8: Tem uma outra oficina, que a Mariana falou de duas, né? Que seria a capacitação desses órgãos de defesa do consumidor em relação às bets, né? As apostas de cota fixa, chamadas bets, que hoje é um problema nacional, né? Se não mundial. O que foi abordado nessa capacitação, secretário?
7: Olha, basicamente a gente estava bastante preocupado com a questão da publicidade. Essa oficina, ela reuniu, eu acho que isso é importante a gente comentar, os três grandes setores públicos, a área pública que tem poder de fiscalizar e ajuizar ações. Então, nós tivemos lideranças dos PROCONs, das cinco regiões do país, nós tivemos promotores que estão trabalhando com esse tema e também a Defensoria Pública, porque a tutela, a proteção e o acesso dos consumidores carentes individualmente, você tem a defensoria trabalhando. E os três juntos, além de trocar informações, a gente pôde olhar, sobretudo, para como isso chega para o nosso consumidor. E o foco é sempre o combate à ilegalidade, o combate daquelas que são legalizadas, mas estão cometendo abusos, e o foco é sempre você ajudar nesse mecanismo de prevenção.
3: Inclusive, a gente teve recentemente uma portaria interministerial, né, para tratar dessa questão da publicidade das bets, e a Senacom faz parte dessa... desse grupo aí de organismos do governo que montaram essa portaria.
7: Exatamente, isso é fundamental, né? Você vê o Estado trabalhando junto, coordenadamente, melhora, potencializa os efeitos no dia a dia do nosso consumidor.
8: As plataformas que estão regularizadas, né, junto ao governo federal, estão autorizadas a funcionar tudo certinho, elas também têm limites, não é isso, secretário? O que as propagandas delas não podem conter, por exemplo?
7: Olha, eu acho super importante, mas eu posso fazer uma observação? O primeiro grande alerta para o consumidor: cuidado com as ilegais. Não há como ganhar com as ilegais. Elas estão descumprindo a norma, não recolhem os valores, não tem segurança para o jogo. É perda certa. Jogar numa bet ilegal é um prejuízo gigantesco para os consumidores, para o bolso dele e para a saúde dele. Então a gente faz esse primeiro alerta: cuidado, consumidor, cuidado com a bet ilegal. Essa é a primeira grande frente. A segunda, Luciano, é aquela para as legalizadas. E aqui acho que tem uma contribuição importante, uma clareza que o Estado brasileiro está dizendo. Três frases que ajudam a gente a entender quais as cautelas que o consumidor jogador, o consumidor apostador precisa ter. A primeira delas é o que o Ministério da Fazenda diz: jogar faz você perder dinheiro. Você perde, a regra é perder. Por isso, toda publicidade. Por exemplo, aquela que mostra que houve um consumidor que ganhou, aí mostra lá que aquele foi o premiado, mostra o valor que foi premiado. É enganoso, porque a regra é perder. Em mais de 90% dos jogos, em mais de 97%, 94%, eu tive agora no Espírito Santo, o Ministério Público fez uma mensuração, pelo menos 94% dos jogos são perdidos, o consumidor perde. Mostrar que ele está ganhando é uma enganosidade. Não pode. Essa é uma questão. A segunda questão: como jogar? A regra é perder. Aquele que vai na internet ensinar como a pessoa ganha é profundamente enganoso. Como é que você ensina alguém a ter sorte? Quando, na maioria das vezes, você vai perder. Porque é essa a primeira frase de advertência que precisa ser observada. Você vai perder. Você joga por entretenimento, é para se divertir, mas não porque você vai perder. Essa é a primeira frase. E toda publicidade que for contrária a essa frase, ela é enganosa. Essa é a primeira regra. Você vai perder. A segunda regra, que essa diz respeito à saúde e à segurança dele. Pode causar dependência. É sério isso. Porque é biológico. Há uma interferência no comportamento biológico. Então, pode viciar. Porque pode viciar, tem uma regra importante. Quando você faz uma publicidade e facilita o jogo, quando você, por exemplo, você, o consumidor entra ali e aí tem, por exemplo, um botãozinho para turbinar a jogada. Olha, turbinar a jogada, você está incentivando ele a jogar mais. São mecanismos que podem causar vício, dependência. Bonificar é proibido. Por quê? Porque a bonificação, você vai entrar na Bet, já ganha bonificação, é objetivo, é proibido. É prática abusiva. A 14.790, que é a lei que regulamenta, proíbe, e a portaria 73 interministerial diz a mesma coisa. Por quê? Porque na hora que você dá o bônus, você está incentivando a pessoa a jogar e está aumentando o risco em relação à sua saúde e sua segurança. Jogar pode causar dependência. Você perde dinheiro, pode causar dependência. É o Estado brasileiro dizendo isso. E a terceira coisa, qual é? É aquela que também machuca muito o consumidor. É quando se diz: apostar não é investimento. Não é. Não pode se dizer que é investimento. Não pode se criar cursos, né? Eu vi uma vez um influenciador dizendo assim: apostar é igual fazer investimento. Você precisa ter resiliência. Você precisa ter força, mesmo perdendo. Se você não continuar jogando, você vai perder mais ainda. É profundamente enganoso.
3: Então, só para a gente concluir, secretário, quais são os canais de denúncias para quem observar propagandas de bet que estejam aí infringindo todas essas regras? Olha, ou propagandas de bet ilegais?
7: Perfeito. Há sempre o canal do Fala BR, que ele pode entrar e pode fazer a sua denúncia. Mas lembra, se a gente está falando das bets legalizadas, aquelas que são autorizadas a funcionar, essa ela tem o consumidor.gov.br. Porque elas são obrigadas a se registrar ali. Agora, tem uma dica que eu acho que é bacana. Como é que você sabe que uma bet é legalizada ou não?
3: Tem um site que você pode conferir,
7: né? Tem um site. Essa é uma boa, exatamente. É o
3: eu
7: site.
3: Já fiz entrevistas
7: boa,
3: antes sobre
7: boa,
3: isso.
7: É isso mesmo. É a Secretaria de Prêmios e Apostas, que tem lá um site, e todas as legalizadas estão ali. Agora, a dica mais prática. Veja se ela é bet.br. Ela pode ter qualquer nome, mas tem que ter o nome dela, ponto bet.br. Se não tem, precisa tomar cuidado. Tem uma exceção também. Tem 6 estados que regulamentam bets: Rio, Minas Gerais, Paraná, Paraíba, Maranhão, Sergipe e Tocantins. Até agora são 6. 21 é fácil, em 21 estados.
3: Bet.br.
8: Muito bem, nós conversamos com o Ricardo Morichita, secretário nacional de Defesa do Consumidor. Muito obrigado por sua entrevista aqui à Voz do Brasil.
7: Uma alegria estar com vocês, sempre à disposição.
3: Será realizado neste final de semana um mutirão com 10 mil vagas de atendimento em agências da Previdência Social.
8: Para participar, o cidadão deve realizar o agendamento previamente pelo site ou aplicativo Meu INSS ou pela Central 135.
3: E fique atento, golpes e informações falsas sobre benefícios previdenciários têm feito cada vez mais vítimas.
8: Para acessar serviços com segurança e evitar fraudes, aposentados, pensionistas e demais segurados devem utilizar apenas os canais oficiais do INSS.
3: O Meu INSS reúne mais de 100 serviços e permite resolver diversas demandas sem sair de casa.
9: A Ivanilce da Silva Santos é aposentada em Rio Branco, no Acre, e conta que sempre que precisa, usa o aplicativo Meu INSS.
10: Eu sempre está assim, eu uso qualquer hora, através do Gov, né? Eu consigo entrar no Meu INSS e fazer tudo que eu quero pelo celular.
9: Atualmente, mais de 100 serviços do INSS são oferecidos de forma digital pelo aplicativo ou pelo site Meu INSS. A ferramenta foi criada para simplificar o acesso a serviços e evitar filas nas agências. E hoje, 6 em cada 10 requerimentos já são feitos pelas plataformas, segundo a diretora de Tecnologia da Informação do INSS, Aruana Espíndola.
11: Os principais serviços, além do requerimento de benefício por incapacidade, que hoje também é feito de maneira digital, além disso, salário e maternidade, pensão por morte e aposentadorias também são efetuados por esse site ou aplicativo.
9: Para acessar o Meu INSS, basta ter cadastro no gov.br. Mas quem ainda não tem, pode usar a própria plataforma para solicitar. Além da senha, o aplicativo oferece o duplo fator de segurança, mas é preciso tomar alguns cuidados para evitar golpes, como não compartilhar senhas e nem confiar em mensagens, solicitando dados se passando pelo INSS. Reportagem Gabriela Noronha.
8: Você que é estudante e está escolhendo qual faculdade cursar, uma plataforma do Ministério da Educação pode te ajudar nessa missão.
3: É o Sistema Eletrônico de Acompanhamento de Processos da Educação Superior, o EMEC. A consulta é gratuita e pode ser feita diretamente pela internet.
8: Pelo EMEC, você pode verificar a situação cadastral e conferir as notas de qualidade de faculdades, universidades e cursos de graduação e pós-graduação no Brasil.
12: Estudantes podem verificar se os cursos de graduação e as instituições em que estudam ou desejam ingressar estão devidamente credenciados, reconhecidos ou autorizados pelo Ministério da Educação. A consulta ocorre por meio do Sistema Eletrônico de Acompanhamento de Processos da Educação Superior, o EMEC. O sistema gerencia, regula e monitora as faculdades, as universidades e os cursos de graduação e pós-graduação no Brasil. Instituições sem credenciamento e cursos sem autorização não podem funcionar. Já sem reconhecimento, os cursos não podem ter seus respectivos diplomas emitidos e validados. Ao consultar a instituição, também é possível verificar o índice geral de cursos e o conceito institucional. Eles são indicadores de qualidade do MEC, calculados pelo INEP. Rafael Arruda, diretor de Política Regulatória da Secretaria de Regulação e Supervisão da Educação Superior do MEC, destaca a importância de o estudante consultar esses indicadores.
13: É importante que as pessoas entendam a necessidade de observar essas informações para que possam fazer seus cursos em instituições adequadas, corretas e, ao mesmo tempo, de qualidade, e seus cursos também.
12: Antes de serem reconhecidos pelo MEC, os cursos de graduação passam por diferentes etapas de regulação da educação superior. O curso autorizado é aquele que recebe permissão para iniciar seu funcionamento e ofertar aulas. Já o reconhecimento é a confirmação para que o diploma tenha validade oficial em todo o país. Reportagem Júlio César de Oliveira.
3: A voz pelo Brasil. Na próxima segunda-feira é o Dia Nacional do Patrimônio Histórico.
8: O patrimônio é o legado do nosso passado, aquilo com que convivemos hoje e é considerado de valor excepcional para a humanidade, como define a Unesco, a Organização das Nações Unidas para a Educação, a Ciência e a Cultura.
3: No nosso primeiro episódio da Voz do Brasil, vamos falar sobre patrimônios mundiais localizados aqui no Brasil. Acompanhe.
14: Identidade e tradição. Cada pedacinho desse país, que recebeu o título de Patrimônio Histórico Mundial, preserva a memória e garante a riqueza da história por gerações. O Brasil possui 26 locais que receberam essa classificação, seja pela importância da arquitetura e da cultura ou pela beleza natural e ambiental. Então, já que estamos pertinho do Dia Nacional do Patrimônio Histórico, vamos conhecer 3 desses lugares que já ganharam esse reconhecimento mundial da Unesco. Nossa primeira parada é no Nordeste do país. Vamos até Olinda, em Pernambuco, conhecer o Centro Histórico. Ao caminhar pelas famosas ladeiras da cidade, encontramos igrejas centenárias, conventos e casarões coloridos. O guia turístico Júlio de Paula diz que Olinda não se resume aos famosos bonecos gigantes.
2: E as pessoas só conhecem a cidade de Olinda pelo carnaval, mas muita coisa em Olinda aconteceu primeiramente. A primeira ordem dos carmelitas do Brasil é em Olinda, primeiro convento franciscano do Brasil é em Olinda, primeira catedral que está de pé, né, nos dias de hoje, de 1537, Catedral da Sé, é antigo, primeira faculdade de direito, primeiro hospital do Brasil, enfim, muita coisa primeiro em Olinda, é o início da colonização.
14: E agora a gente viaja para outro destino. Estamos em Minas Gerais. E o hino do estado vem da gaita do nosso guia turístico Jim Neguinho. Ele vai nos apresentar a cidade de Ouro Preto. O município foi o primeiro do país a ser declarado Patrimônio Cultural da Humanidade pela Unesco em 1980. E aqui o passeio é completo, museus, esculturas e muitas igrejas, com destaque para São Francisco de Assis, feita pelo artista e arquiteto Aleijadinho. Além disso, podemos ver a história do Brasil por toda parte, como as Minas de Ouro, uma importante influência dos africanos, como nos conta Jim Neguinho.
15: Eram pessoas escravizadas, engenheiros, mineradores de regiões específicas do continente africano, que foram trazidos para aquelas condições de escravos para trabalhar na mina de ouro. Os portugueses trouxeram para Ouro Preto mão de obra especializada esse tipo de mineração. Então eu super recomendo conhecer a mina de ouro e a senzala, conhecer seu legado do povo africano aqui na nossa cidade.
14: E para fechar a nossa viagem, atravessamos o país e vamos percorrer mais de 1.800 quilômetros para o nosso próximo destino. Estamos em São Miguel das Missões, no Rio Grande do Sul. Aqui é possível conhecer os trabalhos dos jesuítas durante os séculos 17 e 18. A principal atração da cidade é o sítio arqueológico de São Miguel Arcanjo. À noite, o turista pode participar de mais um espetáculo. Quem nos conta é a guia Cris Bueno.
16: De noite tem um espetáculo de som e luz, que é um dos espetáculos mais antigos do país, desde a sua criação, que jamais foi interrompido.
14: A Cris Bueno também falou sobre uma famosa tradição na cidade.
16: São Miguel também é reconhecido como a terra dos benzedores, tem vários benzedores que atendem na sua própria casa. Benzimento era indígena e foi passando de pai para filho.
14: E só de falar desses três lugares, já deu para perceber que o Brasil é muito rico de história e de patrimônios, não é mesmo? Para conferir a lista de patrimônios mundiais reconhecidos pela Unesco, é só acessar o site whc.unesco.org. Aqui é a Raquel Mariano e nos encontramos na nossa próxima viagem. Até lá!
3: Bom, e na próxima sexta-feira a gente traz mais um episódio da Voz pelo Brasil.

0: Justiça termina neste sábado.
1: STJ mantém multa do Ibama à importadora que comprou borboletas mortas da China.
0: Amanhã é o último dia para informar sobre o transporte gratuito de indígenas no dia das eleições.
1: Boa noite, eu sou Marcela Luiza.
0: E eu sou Walter Lima.
1: Nesta semana, o presidente do Supremo Tribunal Federal e do Conselho Nacional de Justiça, ministro Edson Fachin, e o presidente do Banco Central, Gabriel Galípolo, revisaram uma portaria conjunta que cria um grupo executivo responsável por desenvolver as bases de Sistema Nacional de Registro, Rastreabilidade e Controle da Cessão de Créditos de Precatórios.
0: Na ocasião, o ministro Edson Fachin destacou que o objetivo da iniciativa é garantir mais transparência e segurança. Vamos ouvir um trecho.
2: O objetivo dessa nova regulação, obviamente, não é impedir a circulação de créditos, mas sim de garantir que ocorra com transparência, segurança jurídica, rastreabilidade e proteção aos credores, especialmente aos credores em situação de vulnerabilidade.
1: A nova regulamentação torna obrigatória a escritura pública na primeira transferência do precatório.
0: A medida busca garantir ao credor informações claras sobre o valor atualizado do crédito, o preço negociado e as consequências da operação.
1: O Superior Tribunal de Justiça restabeleceu a multa aplicada pelo Ibama a uma pessoa que comprou 158 borboletas mortas da China sem autorização dos órgãos ambientais.
0: Para os ministros, o ato constitui infração à legislação ambiental. Fátima Uchoa.
3: As borboletas mortas seriam utilizadas na fabricação de quadros. A compradora alegou que a proibição de introduzir espécime no país sem autorização só seria aplicada à importação de animais vivos. Após o argumento ser rejeitado em primeira instância, o TRF4 o aceitou. Já a primeira turma do STJ restabeleceu a multa de R$ 33.600. Seguindo o voto da ministra Regina Helena Costa, que prevaleceu no julgamento, o colegiado considerou que a legislação que proíbe a introdução no território nacional de animais estranhos à fauna brasileira não distingue entre espécimes vivos e mortos. Assim, basta que um espécime animal ingresse no território nacional sem a licença para que haja infração.
1: Termina amanhã o prazo para que instituições públicas, privadas e da sociedade civil possam apresentar propostas para modernizar o sistema de justiça.
0: As sugestões devem buscar mais eficiência, transparência, acesso à justiça e fortalecimento da governança, com baixo ou nenhum impacto fiscal.
1: Cada instituição poderá apresentar uma única contribuição diretamente por meio de formulário disponível no site do STF, com envio de resumo escrito de até 4 mil caracteres.
0: As contribuições serão comprovadas pelo Grupo de Estudos para a Modernização do Sistema de Justiça, criado pelo presidente do Supremo, ministro Edson Fachin, no âmbito do Centro de Estudos Constitucionais do Tribunal.
1: Sábado é o último dia para informar sobre transporte de eleitores de aldeias indígenas e moradores de zonas rurais, quilombos e outras comunidades tradicionais.
0: O prazo é para o transporte gratuito no dia das eleições. Fábio Ruas.
4: Responsáveis por repartições e unidades do serviço público federal, estadual ou municipal devem informar ao juízo eleitoral o número, a espécie e a lotação dos veículos e das embarcações. O dia 15 de agosto também é data limite para informar itinerários, horários e modalidades de transporte que serão ofertados gratuitamente nos dias de votação. Candidatas, candidatos, partidos, federações, coligações ou qualquer pessoa não podem fornecer transporte a eleitoras e eleitores no dia da votação.
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0: Boa noite.
1: E um bom fim de semana.
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1: Eu sou Humberto Pinheiro e estes são os destaques de hoje do Jornal do Senado, que começa agora. Senado aprova sistema de alerta para localizar pessoas desaparecidas. Alcolumbre destaca a produtividade das semanas de esforço concentrado. Cidadania digital pode virar parte da educação básica para prevenir riscos no ambiente virtual. Boa noite. O Brasil registrou 43.828 desaparecimentos só no primeiro semestre de 2026, segundo dados do painel estatístico do Sistema Nacional de Informações de Segurança Pública do Ministério da Justiça. Para mudar esse cenário, a Comissão de Direitos Humanos aprovou a criação de um Sistema Nacional de Alerta para ajudar a localizar pessoas desaparecidas. Repórter César Mendes.
2: O projeto da senadora Damaris Alves, do Republicanos do Distrito Federal, determina que as buscas comecem logo após o registro da ocorrência e classifica os casos como voluntários, involuntários ou criminosos, cada um com seu protocolo específico. Avisos de alerta serão enviados por aplicativo e internet a pessoas que possam ajudar nas buscas com base na localização da ocorrência. Alterações feitas na proposta original ampliam o conceito de desaparecimento involuntário para incluir grupos vulneráveis, como crianças, idosos e pessoas com deficiência, e passam a usar o termo desaparecimento criminoso no lugar de desaparecimento forçado, como explica a senadora Roberta Scioli, do Republicanos de Roraima, que leu o relatório.
3: Essa alteração busca evitar o uso inadequado da expressão desaparecimento forçado, que já possui sentido jurídico próprio no direito internacional e no ordenamento jurídico brasileiro.
2: A proposta vai passar por votação em turno suplementar antes de seguir para a Comissão de Constituição e Justiça.
1: O senador astronauta Marcos Pontes, do PL de São Paulo, criticou a medida provisória que prevê a avaliação pelo Ministério da Educação da proficiência dos médicos recém-formados por meio do Exame Nacional de Avaliação da Formação Médica, o ENAMED. Ele defendeu o projeto de lei de sua autoria que prevê a aplicação do exame pelo Conselho Federal de Medicina como requisito para o exercício profissional. Marcos Pontes destacou que um conceito básico da administração é que quem executa não fiscaliza a própria execução. Assim, para ele, quem executa a formação, ou seja, o Ministério da Educação, não pode fiscalizar a própria formação, o que seria um erro grosseiro.
4: Quem tem que fazer esse exame, quem tem que executar esse exame, tem que ser o Conselho Federal de Medicina, que é o órgão preparado para isso, formado por seus pares, os médicos, são aqueles que entendem do que tem que ser feito para que tenha uma medicina melhor no país.
1: Já o senador Plínio Valério, do PSDB do Amazonas, cobrou a votação da proposta de emenda à Constituição, que amplia a autonomia operacional e orçamentária e financeira do Banco Central. Segundo o parlamentar, a PEC 65 de 2023 também prevê medidas para garantir a continuidade do PIX sob responsabilidade do Banco Central. Plínio lembrou que na época houve um acordo para que a proposta fosse votada em plenário após um prazo de 14 dias, solicitado pelo governo, mas a votação até agora não ocorreu. O senador defendeu o cumprimento do acordo e pediu que o texto seja apreciado logo. Para ele, o período eleitoral não deveria impedir a análise.
5: Há uma disputa econômica mais ampla pelo PIX, só não percebe isso quem não quer. O momento é este. No plano internacional, nós temos uma importante conquista a preservar e ampliar. Na nossa economia, sabemos todos a necessidade de defesa da moeda.
1: Após a semana de esforço concentrado realizado pelo Senado Federal, o presidente da Casa, senador Davi Alcolumbre, defendeu o modelo semipresencial. Alcolumbre reforçou a possibilidade dos senadores conciliarem suas obrigações em Brasília sem deixar de prestar conta nos estados. Mais detalhes com o repórter Douglas Castilho.
6: Com a proximidade das eleições, é prática comum no Congresso Nacional a realização de semanas de esforço concentrado, quando os parlamentares se reúnem em sessão para intensificar negociações importantes e votar matérias prioritárias. A medida é utilizada já que as reuniões para decidir as campanhas demandam presença maior dos parlamentares em suas bases. Os senadores que pretendem a reeleição têm até o próximo dia 15 para pedir o registro no Tribunal Superior Eleitoral. Ao fim da sessão realizada na última terça-feira, Davi Alcolumbre reforçou a utilidade do calendário especial.
7: Se nós pegarmos a produtividade da atuação do dia de hoje no Senado Federal, nós cumprimos integralmente o que estava pautado pela Secretaria-Geral da Mesa e anunciado, e incluímos outras matérias como item extra-pauta de solicitação de senadoras e de senadores, inclusive do governo, ou seja, aumentando em muito a eficiência da sessão deliberativa da Semana de Esforço Concentrado.
6: Nas eleições de 2026, 54 vagas no Senado estarão em disputa.
1: O Senado aprovou empréstimos aos municípios de Maceió, em Alagoas, Águas Lindas de Goiás e ao estado de Mato Grosso do Sul. As operações de crédito vão financiar projetos de mobilidade urbana, saúde e infraestrutura. Repórter Lana Dias.
8: Maceió vai contratar 150 milhões de dólares para financiar parte de projetos e obras de infraestrutura e mobilidade urbana, incluindo o sistema de ônibus de trânsito rápido. O dinheiro virá do novo Banco de Desenvolvimento, o Banco do BRICS. Mato Grosso do Sul também foi autorizado a pedir crédito de 80 milhões de dólares junto ao Banco Interamericano de Desenvolvimento, com o objetivo de apoiar a parceria público-privada do Hospital Regional do Estado. A relatora do texto, senadora Tereza Cristina, do Progressistas de Mato Grosso do Sul, explicou que o empréstimo dará mais segurança ao projeto.
9: A operação de crédito contingente constitui instrumento destinado a conferir segurança financeira à parceria público-privada do Hospital Regional de Mato Grosso do Sul, reduzindo os riscos associados ao cumprimento das obrigações do poder público, contribuindo para a estabilidade da relação contratual.
8: Os senadores ainda aprovaram um empréstimo para o município de Águas Lindas de Goiás, que será destinado à infraestrutura, saneamento, mobilidade e demais serviços públicos na cidade. Os textos irão à promulgação.
1: A Comissão de Ciência e Tecnologia aprovou o projeto que inclui a cidade digital como novo eixo da Política Nacional de Educação Digital. A proposta prevê ações nas escolas para prevenir riscos no ambiente virtual. O texto também prevê capacitação de professores e apoio às famílias. A proposta segue para a Comissão de Educação, onde será analisada em decisão terminativa. Mais informações com a repórter Patrícia Oliveira.
10: Com foco no uso de tecnologias digitais por crianças e adolescentes, o projeto aprovado prevê que escolas da educação básica promovam estratégias para prevenir o bullying no ambiente virtual, a superexposição e o uso excessivo de telas, além do compartilhamento indevido de dados e imagens e a desinformação. O texto também prevê a formação de professores e gestores, atenção à saúde mental, campanhas sobre direitos e deveres no ambiente digital e orientação às famílias, aspecto destacado pelo senador astronauta Marcos Pontes, do PL de São Paulo.
11: Às vezes o pai ou a mãe, né, ou os dois, chega e fala assim, deixa lá o celular com a criança conectada, mas não faz ideia com quem essa criança está conversando, não faz ideia o que ela está vendo.
10: O projeto também estabelece medidas para ampliar a inclusão digital e a educação midiática. A proposta segue para decisão final na Comissão de Educação.
1: Com edição de Paulo Groba e trabalhos técnicos de João Lira, o Jornal do Senado fica por aqui. Acompanhe agora as notícias do Tribunal de Contas da União e da Câmara dos Deputados. Boa noite e um bom fim de semana.
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13: O Tribunal de Contas da União quer ouvir motoristas de todo o país sobre a qualidade dos combustíveis. A consulta faz parte de uma auditoria que avalia a fiscalização da Agência Nacional do Petróleo. Podem participar caminhoneiros, motociclistas, taxistas, motoristas de aplicativo e qualquer pessoa interessada. O questionário pergunta sobre a qualidade dos combustíveis, a fiscalização e o monitoramento realizados pela agência. As respostas vão ajudar o TCU a identificar problemas e auxiliar a auditoria. O objetivo também é melhorar o atendimento às denúncias feitas pelos consumidores. Combustíveis de baixa qualidade podem causar prejuízos aos motoristas, aumentar custos e até comprometer a segurança dos veículos. O questionário pode ser respondido até o dia 10 de setembro. 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
14: Deputados permitem desconto nos salários para pagamento de aluguel.
15: Câmara autoriza porte de arma, oficial de justiça e fiscal agropecuário.
14: Plenário garante novas regras para venda e troca de milhas por dinheiro.
16: Boa noite. A Câmara aprovou um projeto que garante o resgate de milhas por dinheiro e a venda para terceiros nos programas de fidelidade. O repórter Antônio Vital acompanhou a votação.
17: O plenário da Câmara aprovou o projeto que garante direitos das pessoas que adquirirem milhas em programas de fidelidade, como a possibilidade de vender o saldo para terceiros. A proposta regulamenta o funcionamento desse tipo de programa e define regras para a venda, transferência e troca de pontos e milhas por dinheiro. De acordo com o projeto apresentado pelo deputado Ricardo Aires, do Republicanos de Tocantins, as empresas que oferecem programas de fidelidade só poderão restringir a venda de milhas pelos clientes se oferecerem uma opção para converter esses pontos diretamente em dinheiro vivo. Se não houver a opção de troca por dinheiro, a empresa fica impedida de bloquear contas, limitar o número de beneficiários ou dificultar a venda ou transferência dos pontos, com exigências como reconhecimento facial ou biometria. Isso vai valer para o resgate de milhas por produtos ou passagens aéreas, por exemplo. De acordo com o autor da proposta, Ricardo Aires, o objetivo é impedir que uma empresa lucre com a venda de pontos e, ao mesmo tempo, crie empecilhos para o cliente resgatar o que comprou. O relator da proposta do plenário, o deputado Paulo Soares, do Podemos de São Paulo, defendeu as medidas. Para ele, as administradoras que vendem pontos ou milhas, que hoje têm valor entre R$ 70 e R$ 80, praticam um monopólio quando dificultam o resgate, a venda ou a conversão de milhas em dinheiro.
18: Um projeto como esse estabelece normas importantíssimas para que o consumidor não seja lesado. São regras claramente colocadas para que nenhum dos lados, na verdade, sejam prejudicados. E o consumidor tenha livre acesso ao que é direito dele, no caso aqui, no que diz respeito às milhas. Muitas vezes elas vêm como um bônus ou como um cashback, mas em outras ocasiões essas milhas são compradas. E, naturalmente, é fundamental que o consumidor tenha pleno direito de distribuir, comercializar, enfim, fazer o uso que bem entender dessas milhas.
17: O projeto que regulamenta o funcionamento de programas de fidelidade e define regras para venda, transferência e troca de pontos e milhas por dinheiro seguiu para análise do Senado. Da Rádio Câmara de Brasília, Antônio Vital.
12: Consumidor.
14: Juarez Costa, do Republicanos de Mato Grosso, apresentou projeto que determina a retenção do pagamento de compras feitas pela internet até o consumidor confirmar o recebimento do produto. O deputado esclarece que a medida busca reduzir prejuízos provocados por fraudes ou por mercadorias não entregues.
16: Juarez Costa explica que o pagamento poderá ficar retido por até 30 dias. De acordo com a proposta, se o consumidor contestar a entrega, o fornecedor terá 10 dias úteis para comprovar o recebimento ou solucionar o problema. Caso contrário, o valor deverá ser devolvido ao comprador.
12: Habitação.
14: A Câmara aprovou projeto que permite desconto no salário para pagamento de aluguel. Entenda na reportagem de Antônio Vital.
17: O plenário da Câmara aprovou o projeto que autoriza desconto diretamente no salário do inquilino para o pagamento do aluguel. Projeto apresentado pelo deputado Júlio Lopes, do PP do Rio de Janeiro, cria possibilidade de consignação em folha de pagamento para aluguéis residenciais. O sistema será parecido com um dos chamados empréstimos consignados, que permitem desconto em folha para pagar financiamentos bancários. De acordo com a proposta, o aluguel consignado vai funcionar como garantia para as locações, o que pode baratear os custos para o locatário. O projeto estabelece um limite de 30% do salário para o pagamento do aluguel e permite que mais de uma pessoa ofereça essa garantia até alcançar o valor do aluguel. Além disso, prevê que o locatário empregado de empresa pública ou privada ficará dispensado da multa contratual se tiver que devolver o imóvel por conta da transferência para outra cidade. No plenário, o relator, deputado Cláudio Cajado, do PP da Bahia, acatou sugestão de mudança apresentada pela deputada Érica Cocai, do PT do Distrito Federal, que retirou do texto a possibilidade de uso do saldo do FGTS para pagamento do aluguel.
19: Consideramos meritória a emenda de plenário apresentada, vez que preserva a finalidade do FGTS, que é assegurar proteção financeira ao trabalhador em situações especiais. específicas, reduzindo-se o risco de comprometimento dessa reserva financeira do trabalhador.
17: O projeto que autoriza desconto diretamente no salário do inquilino para o pagamento do aluguel seguiu para análise do Senado. Da Rádio Câmara de Brasília, Antônio Vital.
12: Justiça.
16: Zé Adriano, do PP do Acre, é autor de projeto que cria procedimento para investigar as causas de incidentes graves em obras e serviços de engenharia contratados pelo poder público. Pela proposta, a análise será obrigatória em situações de acidentes com morte, entre outros.
14: Zé Adriano explica que a proposta prevê investigação técnica independente para identificar as causas do problema e evitar novas ocorrências. O texto também prevê a divulgação de relatórios no Portal Nacional de Contratações Públicas, com as recomendações resultantes da apuração.
12: Votação.
16: A Câmara aprovou o porte de armas para oficiais de justiça e fiscais agropecuários. O repórter Marcelo Larcher traz mais detalhes sobre as mudanças propostas na legislação.
20: A Câmara dos Deputados aprovou o projeto que autoriza o porte de armas de fogo para oficiais de justiça e auditores fiscais federais agropecuários. O projeto altera o Estatuto do Desarmamento para incluir essas duas categorias entre aquelas que já têm direito ao porte de arma no país. Hoje, essa autorização já vale para policiais, militares e outras carreiras ligadas à segurança pública, desde que cumpram os requisitos legais, como comprovação de capacidade técnica e aptidão psicológica. Pelo texto aprovado, esses profissionais poderão portar arma de fogo de propriedade própria ou fornecida pelas instituições, inclusive fora do horário de serviço, com validade em todo o território nacional, conforme as regras previstas em lei. Outro ponto do projeto é a atualização de regras relacionadas à idade mínima para aquisição de armas. A proibição para menores de 25 anos continua valendo, com exceção das categorias que têm autorização legal para o porte, incluindo agora os oficiais de justiça e os auditores fiscais agropecuários. Relator da proposta, o deputado Jonas Donizete, do PSB de São Paulo, argumentou que a medida reconhece o risco enfrentado por esses profissionais no exercício das funções. Segundo ele, oficiais de justiça e auditores fiscais atuam diretamente na execução de decisões judiciais e em atividades de fiscalização, muitas vezes em situação de tensão e exposição a ameaças. No plenário, o relator foi o deputado Coronel Meira, do PL de Pernambuco. Ele justificou a necessidade de porte de arma para oficiais de justiça.
21: O oficial de justiça exerce, sim, uma atividade marcada pelo risco. É o oficial de justiça que sai dos fóruns dos tribunais para fazer com que a decisão judicial chegue às ruas, às residências, às empresas e tantas vezes aos locais de conflito. É ele quem cumpre mandados de prisão, medidas protetivas de urgência, ordens de busca e apreensão, reintegrações de posse, afastamentos do lar, em situação que podem envolver tensão, resistência, violência e risco concreto à própria vida.
20: O projeto que autoriza o porte de arma para oficiais de justiça e auditores fiscais federais agropecuários seguiu para análise do Senado. Da Rádio Câmara de Brasília, com informações de Daniele Lessa e Antônio Vital, Marcelo Larcher.
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12: Segurança Pública.
14: Júnior Ferrari, do PSD do Pará, é autor de projeto que altera a Lei Maria da Penha para obrigar o agressor a ressarcir os custos com o uso da tornozeleira eletrônica. Pela proposta, os valores arrecadados serão destinados a fundos de combate à violência contra a mulher.
16: Júnior Ferrari argumenta que o custo médio mensal de monitoramento de cada tornozeleira varia entre R$ 200 e R$ 300, pagos integralmente pelo Estado. Ele salienta que a cobrança do agressor não será condição para aplicar a medida protetiva.
14: Júlio Arcoverde, do PP do Piauí, é favorável à redução da maioridade penal de 18 para 16 anos. Ele defende ainda a responsabilização de adolescentes entre 12 e 16 anos que pratiquem crimes com violência ou grave ameaça, crimes hediondos e crimes contra a vida.
16: Júlio Arcoverde argumenta que a medida endurece a punição de adolescentes envolvidos em crimes graves e reduz o uso de menores por organizações criminosas. Ele acredita que a proposta adequa a legislação à gravidade desses delitos e amplia a proteção da sociedade.
0: Comissões.
14: A comissão que analisa a redução da maioridade penal iniciou seus trabalhos sob questionamento de inconstitucionalidade. O repórter José Carlos Oliveira nos traz os argumentos.
2: O deputado Aloísio Mendes, do Republicanos do Maranhão, foi eleito presidente da Comissão Especial da Câmara dos Deputados sobre redução da maioridade penal. Os parlamentares vão analisar três propostas de emenda à Constituição que tratam de plena maioridade civil e penal aos 16 anos de idade, redução excepcional da maioridade penal em casos de crimes hediondos e de extrema crueldade e redução geral da maioridade penal para 16 anos, com previsão de que adolescentes entre 12 e 16 anos respondam criminalmente por crimes cometidos com violência ou grave ameaça, crimes hediondos e crimes contra a vida. Aloísio Mendes escolheu como relator o deputado Mendonça Filho, do PL de Pernambuco, que afirmou o foco na construção de uma proposta tecnicamente estruturada nas boas práticas internacionais e moralmente à altura da dor das vítimas e seus familiares.
3: A unificação das PECs que tratam do tema nos permite fazer uma discussão aprofundada sobre como constituir e futuramente regulamentar um sistema prisional juvenil no país, modernizado o sistema de justiça criminal brasileiro para dar uma resposta civilizada à demanda social por justiça.
2: Mendonça Filho apresentou um plano de trabalho para buscar, entre outros pontos, o diagnóstico sobre a promoção da justiça às vítimas, o dimensionamento do impacto civil e o estudo da viabilidade institucional da medida. As audiências na Câmara, os seminários nas cinco regiões do país e as reuniões técnicas com especialistas e entidades vão se basear em cinco eixos temáticos: constitucionalidade, direitos humanos e tratados internacionais, segurança pública, crime organizado e dissuasão penal, infraestrutura e gestão dos sistemas prisional e socioeducativo, impactos jurídicos e legitimidade de eventual referendo popular sobre o tema nas eleições municipais de 2028. Os canais de interação da Câmara com a população, como o E-Democracia, também serão usados para recebimento de perguntas e contribuições por escrito. O relator apresentou um cronograma até a votação da proposta.
3: O debate vai evoluir, certamente numa velocidade reduzida no período eleitoral, mas passada a eleição nós teremos a oportunidade de aprofundar as discussões para que, na minha intenção, até dezembro tenhamos a votação dessa matéria na Comissão Especial e no Plenário da Casa.
2: A redução da maioridade penal é tema polêmico na sociedade, com forte oposição, principalmente de entidades ligadas a direitos humanos. Antes do início dos trabalhos, o deputado Tarcísio Mota, do PSOL do Rio de Janeiro, apresentou questão de ordem para tentar barrar a instalação da comissão. Depois, utilizou o mesmo instrumento para apontar nulidades e inconstitucionalidades do tema. Também citou jurisprudência do Supremo Tribunal Federal, desrespeito a tratados internacionais e risco de transferência de adolescente do sistema socioeducativo para o falido e superlotado sistema prisional comum.
23: A inimputabilidade penal até os 18 anos, assegurada pelo artigo 228 da Constituição Federal, constitui um direito individual do cidadão em desenvolvimento. O artigo 60 da Carta Magna proíbe terminantemente a deliberação de qualquer proposta de emenda tendente a abolir, entre aspas, direitos e garantias individuais. A instalação de uma comissão destinada a suprimir direitos fundamentais em meio a um período de funcionamento prioritariamente remoto dessa casa, configura grave cerceamento democrático.
2: O presidente da comissão, Aloísio Mendes, contestou.
24: Os pontos levantados por Vossa Excelência já foram vencidos na CCJ com relação à dissimilibilidade desse assunto e com relação à votação remota, existem precedentes na casa e hoje o plenário da Câmara está funcionando de forma remota e a comissão segue mesmo o caminho.
2: A comissão é formada por 38 titulares e igual número de suplentes. Os deputados Guilherme Derrite, do PP de São Paulo, Benes Leocádio, do União do Rio Grande do Norte e Sargento Faul, do PL do Paraná, foram eleitos para as três vice-presidências. Da Rádio Câmara de Brasília, José Carlos Oliveira.
0: Trabalho.
16: Ercílio Coelho Diniz, do MDB de Minas Gerais, propõe a criação do Programa Nacional de Retorno Profissional da Mulher 50+. A iniciativa busca facilitar a reinserção no mercado de trabalho de mulheres com mais de 50 anos que tenham ficado afastadas por pelo menos 2 anos.
14: Ercílio Coelho Diniz alega que essas mulheres enfrentam uma dupla barreira ao tentar voltar ao emprego. O preconceito relacionado à idade e à interrupção da carreira. Para ele, o programa valoriza a experiência dessas profissionais e reduz desigualdades de gênero e de idade.
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4: Economia.
16: O Congresso Nacional instalou a comissão que vai analisar a medida provisória que reduz a chamada taxa das blusinhas. A repórter Maria Neves acompanhou.
5: Deputados e senadores instalaram comissão especial para analisar a medida provisória que trata da chamada taxa das blusinhas. Apresentada pelo governo em maio, a proposta reduz a zero a alíquota do imposto de importação de produtos que custem até 50 dólares dos Estados Unidos, taxa que atualmente é de 20%. Se não for votada até 8 de setembro, a MP perde a validade. O presidente da Câmara, deputado Hugo Mota, adiantou que irá discutir o assunto com o Colégio de Líderes e o presidente do Senado, Davi Alcolumbre, para votar a proposta nas próximas semanas.
6: Para que essa taxação não volte, é necessário que o Congresso Nacional se debruce sobre esse tema nas próximas semanas e eu irei tratar disso no Colégio de Líderes.

0: 30%. Até a edição da MP, a alíquota era de 60%. Na justificativa da proposta, o governo sustenta que a medida visa simplificar a tributação e incentivar a adesão dos importadores a programas de regularidade fiscal. A tributação das compras internacionais de baixo valor foi criada no Brasil por meio de uma lei de 2024 que vigorou até a edição da medida provisória em maio. Antes da lei, um decreto de 1980 isentava essas compras do imposto de importação. Da Rádio Câmara de Brasília, Maria Neves.
1: Esporte. Wellington Roberto, do PSD da Paraíba, é um dos autores de PEC que concede imunidade de impostos a entidades esportivas sem fins lucrativos. O texto impede a cobrança sobre patrimônio, renda e serviços das organizações que cumprirem as exigências do Código Tributário Nacional.
2: Wellington Roberto ressalta que o benefício será restrito a entidades certificadas dos setores olímpico, paralímpico, clubístico ou educacional. Ele afirma que a proposta busca ampliar os recursos disponíveis para a formação de atletas e manutenção de projetos esportivos com finalidade social.
1: João Carlos Bacelar, do PL da Bahia, também assina a proposta de emenda à Constituição que pretende incluir as entidades esportivas sem fins lucrativos entre as instituições com imunidade tributária. O objetivo, segundo ele, é equipará-las às áreas de educação e assistência social.
2: João Carlos Bacelar justifica que a medida fortalece o esporte como política pública e garante mais segurança financeira às entidades esportivas certificadas. O deputado diz ainda que o texto mantém a exigência de cumprimento dos requisitos legais para acesso à imunidade.
1: Educação. André Fufuca, do PP do Maranhão, defende a criação de um incentivo educacional no programa Bolsa Atleta. Proposta nesse sentido prevê um adicional de 10% no benefício para atletas que comprovem matrícula e frequência regular em instituição de ensino.
2: Relator da matéria na Comissão de Esporte, André Fufuca avalia que a medida estimula a continuidade dos estudos sem afetar a categoria estudantil, que já exige matrícula como requisito. O deputado acredita que a iniciativa amplia as oportunidades dos atletas após o fim da carreira esportiva.
1: Termina agora o Jornal Câmara dos Deputados, produzido pela Rádio Câmara, com trabalhos técnicos de Wellington Teles, apresentação de Márcio Aquilissardi e Tércia Guimarães. Boa noite para você.
2: A Voz do Brasil volta na segunda-feira. Boa noite e bom final de semana.
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2: Hora Certa, Capital.
3: 10:03.
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0: Olá, irmãos. Olá, irmãs. Olá, famílias. Olá, crianças e adolescentes que unidos nos unimos à Nossa Senhora para continuarmos nessa caminhada de 9 meses com Maria. Uma caminhada tão leve, mas ao mesmo tempo tão profunda. Quanta graça o nosso coração já sentiu. Quanta bênção já veio ao nosso encontro. Quanto carinho maternal, quanto cuidado de Nossa Senhora com cada um de nós, com nossas famílias. É com o coração agradecido que nós queremos continuar, entregando a cada dia os nossos pedidos, os nossos agradecimentos às mãos de Nossa Mãe do Céu, na certeza de que ela leva tudo até Jesus. Iniciemos a nossa novena então. Em nome do Pai, do Filho e do Espírito Santo. Amém. Vinde, Espírito Santo, vinde por meio da poderosa intercessão do Imaculado Coração de Maria, vossa amadíssima esposa. Vinde, Espírito Santo, vinde por meio da poderosa intercessão do Imaculado Coração de Maria, vossa amadíssima esposa. Vinde, Espírito Santo, vinde por meio da poderosa intercessão do Imaculado Coração de Maria, vossa amadíssima esposa. E a nossa meditação da palavra hoje, neste dia 14 de agosto, é o Salmo 4, o versículo 9. Apenas me deito, logo adormeço em paz, porque a segurança de meu repouso vem de vós, só vós, Senhor. Antes de me deitar, novamente comecei a pensar e refletir nas muitas coisas que estão se realizando. Se fosse um fato isolado, talvez ficasse mais fácil interpretá-lo. Porém, tudo vai além de nossa razão. Nesta noite, fiz um propósito de tentar guardar no meu coração todas as coisas e fatos que eu não for capaz de compreender. Guardar no coração não será uma atitude de ser submissa, mas de confiança. Quem sou eu para questionar os mistérios de Deus? Se eu tivesse dúvidas de que tudo provém dele, então eu me tornaria rebelde à sua vontade. Porém, eu não tenho. Hoje eu posso dizer que não tenho dúvidas de que ele caminha comigo. O questionamento muitas vezes não acalentará a nossa alma. A confiança, sim. Quantas vezes em nossa vida nós já questionamos Deus? Por que isso aconteceu comigo? Por que tal coisa aconteceu com o vizinho que nem reza? Por que com a minha filha as coisas demoram a dar certo ou nem dão certo? Por que parece que aqui em casa as coisas não vão para frente? Aonde nos levaram esses nossos questionamentos, irmãos? A uma inquietude de nosso coração. Ao invés de questionarmos, nós devemos confiar. É fácil? Muitas vezes não vai ser. É um exercício, a confiança também. É um exercício porque é um exercício de entrega. Por que que isto aconteceu comigo? Senhor, eu não sei por que que isso aconteceu comigo, mas eu confio que o Senhor está cuidando de tudo. Senhor, eu não sei por que que na vida das outras pessoas as coisas acontecem tão facilmente, na nossa não, mas eu te entrego a condução da nossa vida. Quando a gente começa a confiar mais e a questionar menos, nós conseguimos entender e o nosso coração vai discernir que talvez aquilo que a gente tanto queira não seja para nós. E é por isso que ainda não veio ao nosso encontro. Talvez não faça parte dos sonhos de Deus para a nossa vida. Só que a gente só vai conseguir entender isso quando a gente entender que a vontade que deve prevalecer não é a nossa, mas é a dele. Viver a frase mais difícil do Pai Nosso a cada dia é o nosso grande desafio. Seja feita a vossa vontade, a dele, assim na terra como no céu. O tempo não é o nosso. O nosso tempo é cronológico. É tempo de tic-tac que gera ansiedade se não está acontecendo naquele tempo que a gente acha que deveria acontecer. O tempo dele é o da graça. É o do Kairós. E quantas vezes nós já vivemos esse Kairós na nossa vida? Nós já vivemos hoje bênçãos que nós rezamos por quanto tempo? Santa Mônica rezou 30 anos pela conversão de Santo Agostinho. 30 anos. Se ela tivesse desistido, talvez a conversão não viesse. Mas ela não desistiu. Há pouco tempo nós vimos a história de Ana. Ana pediu um filho, Eucana, não lhe deu o filho ainda, e Penina, a outra mulher de Eucana, zombava dela, tirava sarro porque ela não tinha filhos. Anos e anos vivendo essa humilhação, mas ela não desistiu de clamar ao Senhor. Todo ano ela se entregava ao Senhor. Até que a graça veio. Os questionamentos humanos vêm? Claro que vêm. Muitas vezes a gente sucumbe a eles. Mas é a confiança em Deus que deve conduzir os nossos pensamentos. Se eu não sei o motivo, se eu não sei o porquê está demorando, eu silencio. E tento aprender com Nossa Senhora a guardar no meu coração. E guardando no meu coração, entregar ao Senhor para que Ele faça a obra dEle. Não é fácil. Nunca foi. Mas é possível. Se a gente se esforçar e viver entregando tudo, tudo o que fazemos, às mãos do Senhor, para que seja feita a vontade dEle. E que alegria a nossa, irmãos, termos nossa Mãe Maria Santíssima como nosso modelo de entrega, como nosso modelo de obediência, nosso modelo de humildade. Ensina-nos, Mãe, a sermos mais confiantes. A Senhora, que é a Mãe da confiança, Mãe da esperança, Mãe da perseverança, ajuda-nos a não desistir. E mais uma vez, unindo as nossas vozes e o nosso coração, façamos juntos a nossa oração diária, a oração da gravidez de Maria. Deus Pai, que por obra do Espírito Santo, fecundastes o seio virginal de Maria e a escolhestes para ser a Mãe de Jesus, nosso Salvador, eu te louvo e te agradeço por teu amor incondicional por mim, por minha família e por toda a humanidade. Sei que a minha vida é regida pela tua providência. Da mesma forma que chamastes Maria para uma missão tão importante, também me chamas para cumprir os teus desígnios. Quero ser fiel a ti, a exemplo de Maria que gerou o Verbo por 9 meses. Também quero gestar o teu filho em meu coração, até eu poder dizer como apóstolo Paulo: já não sou eu quem vivo, é Cristo quem vive em mim. Nesta novena em que eu acompanho diariamente os 9 meses da Virgem Imaculada grávida, eu te peço a graça. Eu confio, amo e espero. Assim como tua serva, Maria Santíssima, Mãe de Jesus. Amém. Pai nosso que estais nos céus, santificado seja o vosso nome. Venha a nós o vosso reino. Seja feita a vossa vontade, assim na terra como no céu. O pão nosso de cada dia nos dai hoje. Perdoai-nos as nossas ofensas, assim como nós perdoamos a quem nos tem ofendido. E não nos deixeis cair em tentação, mas livrai-nos do mal. Amém. Ave Maria, cheia de graça, o Senhor é convosco.
1: Bendita sois vós entre as mulheres, e bendito é o fruto do vosso ventre, Jesus. Santa Maria, Mãe de Deus, rogai por nós, pecadores, agora e na hora da nossa morte. Amém. Ave Maria, cheia de graça, o Senhor é convosco. Bendita sois vós entre as mulheres, e bendito é o fruto do vosso ventre, Jesus. Santa Maria, Mãe de Deus, rogai por nós, pecadores, agora e na hora da nossa morte. Amém. Ave Maria, cheia de graça, o Senhor é convosco. Bendita sois vós entre as mulheres, e bendito é o fruto do vosso ventre, Jesus. Santa Maria, Mãe de Deus, rogai por nós, pecadores, agora e na hora da nossa morte. Amém. Glória ao Pai, ao Filho e ao Espírito Santo, como era no princípio, agora e sempre. Amém.

Muitas vezes as coisas vão acontecer na nossa vida e nós vamos procurar respostas, mas nós não vamos tê-las no momento. Questionar a Deus o porquê, muitas vezes vai nos gerar ainda mais inquietude. Quando o nosso coração se inquietar porque achamos que o tempo não está sendo suportável na nossa humanidade, está demorando demais para que a graça nos encontre, que a gente tenha a razão de decidir nesse momento, pelo menos não murmurar, pelo menos não reclamar, e silenciar. E nesse silêncio, guardarmos em nosso coração e entregarmos o nosso coração a Deus, para que Ele cuide de nós, cuide dessa nossa inquietude, cuide dessa nossa impaciência, dessa nossa ansiedade. O Senhor nos sonda, Ele perscruta o nosso coração, Ele sabe o que temos vivido, Ele sabe o que estamos passando, Ele sabe o que nós queremos viver. E nós te pedimos, Senhor, se esses também forem os seus sonhos, nós nos abrimos plenamente à sua graça, para que seja feita a tua santa vontade em nossa vida, na vida da nossa família, na vida de quem amamos, na nossa vida profissional, na nossa vida em missão na igreja, que seja feita a tua santa vontade, hoje e em todos os dias. Obrigada, Mãe Maria Santíssima, por caminhar conosco e tanto nos ensinar neste tempo. Obrigada por vir ao nosso encontro e nos conduzir até o céu. Até amanhã, irmãos, para, se Deus quiser, nos encontrarmos e juntos continuarmos a nossa novena até o Natal. Até lá!

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3: 10:24.
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3: 12:02.
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casa, na sua família, quem sabe no seu coração, quem sabe na sua fé, eu não sei aonde, mas peça agora que Nossa Senhora adentre a esse local, como São Maximiliano Maria Kolbe assim tinha intimidade com a mãe. Que esse momento agora também sirva de intimidade para você que reza conosco.

oremos juntos agora esta oração, já finalizando esse momento com São Maximiliano, o encontro da Mãe Maria Imaculada, ele que tanto traz Nossa Senhora ao nosso coração, com toda a confiança. Oremos. Ó Deus, que deste a Igreja e ao mundo São Maximiliano,

apostólica e ao heróico serviço ao próximo, pela sua intercessão, concedendo sem reservas para o bem da humanidade, imitar na vida e na morte.

Imaculada, Marte da Caridade, patrono dos nossos difíceis tempos, rogai por nós. Em nome do Pai,

encontro com São Maximiliano e o coração da Imaculada. Que São Maximiliano hoje, no dia tão especial, possa estar rogando por nossas intenções, intercedendo diretamente a Nossa Senhora.

0: em gratidão e também a tantos pedidos que você fez, que São Marcos também possa atender o seu pedido em especial, levando ao coração da Imaculada. Quero agradecer também a Denise por estar conosco.
1: Obrigada.
0: Muito obrigada. E agradecer também o Alessandro. Muito obrigada, Alessandro. E mais uma vez a você que está conosco todos os dias, rezando através da Milícia da Imaculada. São Maximiliano Maria Kolbe, rogai por nós. E você, salve Maria Imaculada. Nós.

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1: Em nome do Pai, do Filho e do Espírito Santo. Amém. Caros irmãos e irmãs, no nosso último programa, nós terminamos as nossas reflexões sobre a Igreja como corpo de Cristo. E nós chegamos então ao parágrafo 797, quando então o Catecismo começa a falar da Igreja como templo do Espírito Santo. E ele começa citando Santo Agostinho, que diz assim: aquilo que o nosso espírito, ou seja, a nossa alma, é em relação aos nossos membros, assim é o Espírito Santo em relação aos membros de Cristo, ao corpo de Cristo, que é a Igreja. Essa é uma ideia que o Concílio Vaticano II vai retomar, muito apropriada: o que a alma é para o corpo, o Espírito é para a Igreja, ou o Espírito Santo é a alma da Igreja. E agora o Catecismo cita também um trecho da famosa encíclica Mystici Corporis, de Pio XII, que dizia o seguinte: a este Espírito de Cristo, em princípio invisível, deve-se atribuir também a união de todas as partes do corpo, tanto entre si como com a cabeça, pois ele está todo na cabeça, todo no corpo e todo em cada um de seus membros. Vejam só, é o Espírito Santo que faz a unidade da Igreja, o Espírito Santo e a própria Eucaristia, né? A Eucaristia faz a Igreja. E a Eucaristia é o sacramento da unidade, porque o mesmo Cristo que eu recebo, você recebe, e aquele outro irmão lá do outro lado do mundo que estiver comungando recebe também. De modo que é o mesmo Cristo que é comungado por todos. Mas o Espírito Santo, que é o mesmo na cabeça, nos membros, em cada um dos membros e na Igreja como um tal, também é responsável pela unidade da Igreja. O Espírito Santo faz da Igreja o templo do Deus vivo. 2 Coríntios 6,16. Aqui nós temos também, primeira carta aos Coríntios, capítulo 3, versículos 16 e 17, Efésios 2,21. São outras tantas passagens que mostram como o Espírito Santo faz da Igreja o templo do Deus vivo. Vocês já perceberam que aos poucos o Catecismo vai desenvolvendo as várias imagens que existem na Sagrada Escritura sobre a própria realidade da Igreja. A Igreja é uma realidade complexa, a Igreja é um mistério em si. E por isso nenhuma imagem esgota a identidade da Igreja. Povo de Deus, já vimos, corpo de Cristo, agora templo do Espírito Santo. A Igreja é templo do Deus vivo. E aí o nosso Catecismo vai citar Santo Irineu no seu documento polêmico, mas de grande atualidade, contra as heresias. Com efeito, à própria Igreja foi confiado o dom de Deus, e nela foi depositada a comunhão com Cristo, isto é, o Espírito Santo, penhor da incorruptibilidade, confirmação de nossa fé e escada de nossa ascensão para Deus. De fato, lá onde está a Igreja, ali também o Espírito de Deus. E lá onde está o Espírito de Deus, aí está a Igreja e toda a graça. Certamente, alguns de vocês já terão ouvido parte dessa citação de Santo Irineu, mas aqui o Catecismo atrás de uma maneira um pouco mais abrangente. É a Igreja que foi confiado o dom de Deus. Se me amais, eu vos mandarei um outro Consolador para que esteja sempre convosco, o Espírito da Verdade, que o mundo não vê e não conhece, mas vós o vereis, vós o conhecereis, porque estará em vós. Na Igreja foi depositada a comunhão com Cristo. A comunhão com Cristo é o próprio Espírito Santo. E aí Santo Irineu diz que o Espírito Santo é penhor da nossa imortalidade. Isso aqui, de novo, o Santo Irineu está retomando São Paulo. São Paulo, na Carta aos Romanos, diz que o Espírito que habita em nós é garantia da nossa ressurreição. Porque se o Espírito daquele que ressuscitou Jesus dentre os mortos habita em vós, diz São Paulo, aquele que ressuscitou Jesus dentre os mortos ressuscitará também os nossos corpos. Então o Espírito é penhor da nossa própria ressurreição, da nossa incorruptibilidade. Confirmação da nossa fé. Aliás, a fé é um dom do Espírito Santo. Escada da nossa ascensão para Deus. Essa é uma imagem muito própria, que eu nunca tinha visto antes de Santo Irineu, de ler a passagem de Santo Irineu. O Espírito Santo como a escada que nos leva para Deus. Vejam, meus queridos, são todas simbologias, imagens, para falar do mistério, né? A Deus ninguém jamais viu. Então, para falar do próprio Espírito Santo, a Bíblia se serve de imagens. Ninguém nunca viu o Espírito Santo. Então, fala dele como línguas de fogo, como sopro, como vento, como pomba. É evidente que o Espírito não é uma pombinha. Mas alguma coisa dessa imagem nos fala da realidade do Espírito. A pombinha que pairava sobre a criação, sobre as águas depois do dilúvio, o símbolo da paz. Assim também o vento que sopra onde quer. A gente ouve a sua voz, não sabe de onde ele vem nem para onde vai. Todas essas são imagens para se falar daquilo sobre o que não se sabe falar de outra maneira. De fato, diz Santo Irineu, lá onde está a igreja, ali também está o Espírito de Deus. E lá onde está o Espírito de Deus, ali está a igreja e toda a graça. Parágrafo 798. O Espírito Santo é o princípio de toda ação vital e verdadeiramente salutar em cada uma das diversas partes do corpo. Mais uma vez, uma citação de Pio XII, na Mystici Corporis. O Espírito Santo é o princípio de toda ação vital e de toda ação que realmente leva à salvação, de toda ação salutar em cada uma das diversas partes do corpo. Ele opera de múltiplas maneiras a edificação do corpo inteiro na caridade. Aí nós temos Efésios capítulo 4, versículo 16. De fato, as ações do Espírito são múltiplas, mas sempre visando a construção do corpo de Cristo, que é a igreja. Então, de que maneira esse Espírito atua? Pelo batismo, por meio do qual forma o corpo de Cristo. Pelos sacramentos, todos os sacramentos, eles são realizados na força do Espírito Santo. Sacramentos que proporcionam o crescimento e a cura dos membros de Cristo. Pela graça concedida aos apóstolos, que ocupa o primeiro lugar entre seus dons. Estamos aqui na Lumen Gentium, a encíclica, ou melhor, a Constituição Dogmática do Concílio Vaticano II, pelas virtudes que fazem agir segundo o bem, pelas múltiplas graças especiais, chamadas carismas, dons e carismas para edificar a igreja, por meio dos quais torna os fiéis aptos, inseparavelmente ligados entre si. Prontos a tomarem sobre si os vários trabalhos e ofícios que contribuem para a renovação e maior incremento da própria igreja. Mais uma vez, uma citação da Lumen Gentium. Então vejam as diversas formas de ação do Espírito Santo na construção da igreja. Morando em cada um dos membros, morando na igreja como um todo, distribuindo dons e carismas, nos santificando por meio dos sacramentos, constituindo a própria hierarquia, o dom do apostolado, os dons que fazem com que os ministros da igreja cumpram bem a sua função. Glórias ao Pai, ao Filho e ao Espírito Santo, como era no princípio, agora e sempre. Amém.
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0: Olha aqui, estamos juntos mais uma vez. É, são as historinhas, os contos do vovô Jorge que estamos trazendo até você. Fico feliz, viu? Fico feliz de me encontrar mais uma vez contigo, com tua família, tá bom? Eu conto sempre com a sua presença também em nossa programação. Peço que Deus abençoe a você e abençoe o seu lar. E por falar em lar, havia um lar muito festivo, um lar muito feliz, né? É, mas como todos os lares, de vez em quando tinha aqueles conflitos maiores, não é? E estava assim, não estava lá como poderia ser um verdadeiro lar. E o que aconteceu? A mulher, esposa, um dia saindo de casa para fazer compras, ela encontrou na porta de sua casa três senhores, barbudos, meio assim diferentes, com uma fara, com uma fisionomia que estava com fome, aparentemente, né? Ela então, vendo eles ali, falou: escuta, vocês não estão famintos, vocês não gostam, querem comer um lanchinho, comer alguma coisa? Falou assim: entra, vamos, eu faço um lanchinho para vocês, tenho pão, tenho tudo aí. Não podemos, dona. Seu marido está em casa? Não, está trabalhando. E os filhos? Não, os filhos estão na escola. Ah, meu filho está na escola. Ah, então não podemos entrar, só podemos entrar no lar com o consentimento de todos da família. Ela ficou: estranho, tudo bem, né? Foi no mercado, fez a sua compra, voltou para casa, os três ali sentados na calçada ali. Bom, entrou, de tarde chega o filho da escola, depois chega o marido do serviço. Ela então curiosa: marido, você viu uns homens aí, estão na frente ainda de casa? Tem, estão sentados ali três homens, quem eram? Olha, estão com a cara de faminto, não comeram nada o dia inteiro. Antes do almoço, eu ofereci para eles um lanche, mas disseram que só pode aceitar, só entrar em casa, com consentimento seu também, meu, só com consentimento da família. Ah, meu marido falou: manda eles entrarem aqui, vamos lanchar com eles, comer um lanchinho. Então, o que fizeram? Ela saiu feliz da vida, chegou lá: pronto, já conversei com meu marido e peraí, seu filho sabe também? Não, o filho eu não falei. Então entra pra lá. Filho, podemos mandar entrar também esses homens? Podemos, pode, pode, mãe. Chegou lá: pronto, meu filho também está de acordo. Então veja agora com eles quem vocês querem que entre aí. Nós não podemos entrar os três aí. Não pode os três? Vocês não estão com fome? Estamos com fome, mas só podemos entrar um de cada vez. Um, não podemos entrar os três juntos. Mas por quê? Olha, só tem que escolher. Senhora, seu marido, seu filho, tem que escolher. Olha, eu sou o amor, esse aqui é o sucesso e esse aqui é o fartura. Vê quem a senhora quer que entre aí. O sucesso, a fartura ou o amor. Só um pode entrar. Chegou dentro o marido. Tem lá o sucesso, a fartura e o amor? Eles perguntaram: quem tem que escolher quem é? Ele: ah, mulher, escolhe o fartura. Já pensou uma casa com fartura, como seria tão bom, né? Ela: ah, marido, sucesso também é legal, né? Ser conhecido em tudo quanto é lugar, não é? Seria tão bom. A criança dele estava ali perto falou: mãe, paiê, por que você não convida o amor, hein? É mesmo, né? Então decidiram chamar o amor. Pronto, quem é o amor aí? Sou eu. Então pode entrar que nós decidimos convidar o amor. Quando ela foi entrando assim, andando, quando ela olhou para trás, chegando quase na cozinha, não é que os três estavam atrás dela? Os três andando. Escuta, vocês esperaram o dia inteiro falando que não podia entrar, tinha que escolher, só podia entrar um. Agora vocês vieram os três atrás? Aí o amor falou: olha, depende da escolha do lar. Se a senhora escolhesse o fartura, pronto, haveria uma fartura enorme em seu lar, ele entraria. O sucesso também entraria em seu lar, você teria um sucesso. Mas a partir do instante que você escolher o amor, atrás do amor vem a fartura, vem o sucesso, vem todas as coisas boas que é preciso que tenha no lar. Por isso, deixe sempre dentro do seu lar, convide para entrar o amor. E o nosso Deus é o amor. Nosso Deus quer estar presente em seu lar. E no lar que tem Jesus, que é o amor, tem tudo aquilo que um lar precisa. Sucesso, fartura, saúde, emprego, tudo aquilo que você realmente necessita. Por isso, hein, pense bem, convide o amor para entrar em seu lar. Deus te abençoe, um grande abraço do vovô Jorge e salve Maria Imaculada! Música.
1: amar a Imaculada tão ardentemente, a ponto de não hesitar diante de qualquer coisa, a opção por ela, mesmo se devêssemos sacrificar a vida. A esperança está na Imaculada, a qual consegue reparar cada coisa e transformá-la em um bem maior. Escrito de São Maximiliano Kolbe, 315.
2: Agosto tem um brilho todo especial porque celebramos São Maximiliano Kolbe, o fundador da Milícia da Imaculada, o mártir da caridade, o santo dos nossos difíceis tempos. 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E junto de Nossa Senhora, ele intercede por você, por mim, por todos nós, junto a Deus.
3: São Maximiliano Kolbe nos ensina que o amor verdadeiro é aquele que se entrega sem reservas. Mártir da caridade, ofereceu a própria vida por um irmão, fazendo do Evangelho uma realidade concreta. Seu coração pertencia inteiramente à Imaculada, a quem confiava a cada passo da sua missão. Na Eucaristia encontrava a força para amar. Que seu testemunho nos inspire a viver uma fé que ama, se doa e conduz sempre a Jesus. Maria é a mãe que nos acolhe, ensina e conduz com ternura pelos caminhos da fé. Em seu coração aprendemos a confiar plenamente na vontade de Deus e a dizer o nosso sim todos os dias. Mas toda a sua missão aponta para uma única direção, Jesus Cristo. Com ela, descobrimos que o centro da nossa esperança e da nossa salvação é sempre Jesus.
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0: aí, pessoal! Estamos iniciando mais um programa Fazendo Esperança. Hoje nós vamos mostrar a experiência da Fazenda da Esperança Feminina Sagrada Família em Fortaleza, no Ceará. Também teremos uma reportagem sobre o encontro de casais da Família da Esperança promovido na Fazenda da Esperança São Libório, aqui em Guaratinguetá, São Paulo. Quem vai contar essa história pra gente é a nossa amiga Camila Cota.
1: Daniela é voluntária na Fazenda da Esperança Sagrada Família. Ela partilha que o primeiro passo para a recuperação muitas vezes nasce dentro de casa, inspirada pelo próprio pai, que também trilhou esse caminho e hoje atua em nossa comunidade. Ela busca por uma vida nova.
2: Eu conheci a Fazenda através do meu pai. Meu pai, ele é um ex também da Fazenda da Esperança. Atualmente ele é secretário da Fazenda da Esperança lá de Bacabal. E aí eu também entrei no mundo da droga e pedi ajuda pra ele. E ele conseguiu, falando com a Ana Lúcia, porque eu viesse pra cá, pra Fazenda da Esperança de Fortaleza.
1: Consegui seguir hoje, regras, Daniela,
2: né? Ter disciplina, ter organização, porque quando eu vivia lá fora...
1: Mas a transição das ruas para a disciplina não aconteceu sem dor.
2: A adaptação não foi fácil. No começo eu chorava muito, com saudade da minha família. Também foi muito difícil para mim a questão de conseguir seguir regras, né? Ter disciplina, ter organização, porque quando eu vivia lá fora, na vida da drogadição, eu tinha uma vida totalmente desregrada. E aqui, quando eu cheguei, foi difícil. Mas com o tempo, colocando Deus em primeiro lugar e com a força de vontade e muita fé em Deus, eu consegui.
1: A reconstrução pessoal ganha forma no dia a dia, apoiada no tripé formado pela espiritualidade, trabalho e convivência. A rotina preenche o tempo e desenvolve as acolhidas o sentido de comunidade.
2: O dia a dia aqui é... a gente acorda, toma um café, depois a gente vem para um momento de espiritualidade aqui dentro da capela, a gente reza o texto, a gente faz uma meditação, eu também já estou conseguindo conduzir as meditações. Aí depois a gente vai para os trabalhos da casa, né, laboterapia. E é isso. Tem os momentos também de recreação, que tem a questão do filme, a ciência, comunhão de almas. A gente participa da missa na comunidade Sol Nascente, que aqui dentro do céu tem a comunidade Sol Nascente. A gente tem uma igreja também aqui dentro do céu chamada Santíssimo Sacramento, que a gente vai às missas dias de terça-feira e também aos domingos. Aí tem as vendas, né, que a gente fica do domingo inteiro, das 8 até as 19.
1: Mudar os próprios planos costuma ser o grande ponto de virada no tratamento. O que seria uma passagem rápida de poucos meses se transformou em um propósito de vida após uma forte experiência de fé.
2: Olha, uma experiência que me fez ficar aqui, porque no começo, assim, quando eu cheguei aqui, eu não queria ficar um ano. Minha vontade era de eu ficar só 5 meses. E aí eu fui para um show aqui, que se chama Aleluia. Eu fui pro padre Marcelo Rossi, né? E nesse show eu senti uma vontade muito grande dentro do meu coração de me entregar. E aí nesse dia eu disse, né? Eu disse, olha, hoje eu decidi ficar um ano na fazenda. Nesse dia tava as fundadoras aqui, tava a Lúcia, tava a Iraci. E eu contei assim um pouco da minha história, porque na verdade eu nasci através da Fazenda da Esperança. Que é a segunda Fazenda da Esperança do mundo, é a fazenda lá de Coroatá, da cidade que eu nasci. E meu pai foi pra lá e conheceu a minha mãe através da fazenda. Então, nesse momento do show, me veio assim que eu já fui escolhida pra continuar aqui desde antes de eu nascer. Então, a partir desse momento, sempre eu botei na minha cabeça que eu ia querer ajudar as meninas, que eu ia me recuperar e que eu tinha um caminho muito longo pra percorrer dentro da Fazenda da Esperança.
1: E a jornada de transformação não termina na recuperação. Para algumas, o processo desperta o desejo de ir além.
2: Vim aqui ajudar durante 2 meses e depois vou para São Paulo fazer a Escola Missionária Oásis, que é algo que eu sempre tive no meu coração, sempre tive vontade de ir, principalmente assim, para São Paulo, conhecer, beber um pouco da fonte, né, de onde tudo começou. E fazer a Escola Missionária Oásis é algo que sempre teve no meu coração. E graças a Deus, minha responsável, minha regional, tudo se encaminhou para que eu pudesse ir, né? Então eu vou com elas em setembro para São Paulo, passar por essa nova etapa da minha vida.
3: difícil.
1: Michele partilha que para muitos dependentes, a porta de entrada para a fazenda se abre através do apoio comunitário e religioso. São as paróquias locais que frequentemente oferecem a primeira orientação.
3: Eu conheci a fazenda através da igreja, né? Eu, na minha cidade, estava no meu mundo da dobradição, tudinho. Aí eu tive contato com um padre da minha cidade, né, que ele conhecia muito essa obra, né. Aí eu cheguei no padre, eu preciso da sua ajuda e tal, aí ele me indicou a Fazenda da Esperança, né. Que tá sendo aqui um momento incrível na minha vida, né, uma transformação incrível, né. E eu vim pra cá pra me recuperar de um sofrimento muito grande da minha vida, tanto pra mim quanto pra minha família, né. E aqui, pode dizer, aqui transforma a vida, transforma pessoas, de verdade.
1: O caminho até o fundo do poço quase sempre segue um roteiro conhecido. Começa pelas amizades destrutivas e termina em um pedido desesperado por ajuda.
3: Droga, né? Amizade dá os exemplos também, né? A infância dá exemplo também pra gente entrar no mundo da drogadição. Então, né, eu conheci, primeiramente foi o crack, né? Depois a cocaína, depois veio o álcool e me recolocou a pedir socorro, né, e chegar aqui. A fazenda propõe a gente o trabalho, né, a convivência e a espiritualidade, então chegar aqui, a dificuldade da convivência é difícil. Mas a gente, uma ajudando a outra, a gente consegue, né, consegue chegar lá. De ser muito comunicativa, né, de ser luz, né, de ajudar o próximo, né, de abraçar quem chega, de ver o Jesus abandonado no outro. Isso é uma coisa que eu tinha muita dificuldade, né, e na minha mudança que eu tô vendo muito em mim, é a respeito da... vamos dizer, da bondade, de ser boa, né? Ser boa, porque eu era muito fechada, muito rígida, muito, sabe, uma pessoa meio ruim. Então,
1: a vontade de abandonar o tratamento é uma sombra constante. A batalha contra a própria mente exige a sabedoria de viver um desafio de cada vez.
3: Num momento a gente, eu vou amanhã, quando chega no amanhã o sentimento de ir embora passa, e assim a gente sempre vai dizendo, quando dá vontade de ir embora, a gente vou amanhã, que quando é amanhã, um amanhecer, a gente já muda de ideia, a gente continua na fazenda, né? Eu faço tudo, de tudo um pouco. A gente aprende aqui a cozinhar, né, a pintar, a capinar. Dizia, né, a gente faz tudo aqui, a gente aprende. O que não sabe, a gente aprende. E é uma coisa maravilhosa, né? É uma coisa incrível que a gente passa e faz a fazenda aqui. A gente faz muita coisa boa para ser ali.
1: Ana Lúcia é voluntária consagrada da Família da Esperança, mas está há 14 anos na obra e atua como responsável regional pelas fazendas do Nordeste.
4: Eu estou aqui há 14 anos, né? Eu vim em 2013, vou fazer 14 anos, né? E aqui é a casa regional, né? Onde a gente mora. E como regional eu tenho 10 anos. Eu moro aqui, mas assim eu vou para visitar as fazendas, né? Como é a parte masculina e feminina, né? É diferente das outras regiões que tem um regional feminino e masculino, né? Agora, nesses 3 anos, eu estou passando em toda a região. E para mim, assim, foi um aprendizado muito grande, porque eu tinha a visão da parte feminina, né? E agora, assim, eu digo que é muito como São Paulo. São Paulo ia nas fazendas, né? E assim, nas comunidades cristãs, animando. E o que a gente tem que fazer é animar mesmo, levar esperança, ajudar a harmonizar, né? Levar o nosso carisma.
1: Deus. Há quem faça da recuperação do outro a sua própria missão de vida. Com mais de uma década de dedicação, líderes regionais acompanham de perto as diferentes realidades e desafios de quem busca recomeçar.
4: Aqui são 24 comunidades, né? Eu tenho para mim que esse tempo foi muito para entender essa dinâmica, né? De fazer unidade, de fazer comunhão. É um aprendizado muito grande. São várias comunidades, cada um com seu específico, mas assim, junto a gente faz essa unidade. Então a gente tem festas juntos, momentos juntos, né? Oração, uma vez no mês a gente tem a palavra de vida, é junto, né? A missa, a gente pode ir no condomínio aí contra todos juntos, né? É muito legal isso. 14 anos.
1: Ana Lúcia partilha com satisfação sobre o sucesso da recuperação. Com dezenas de comunidades espalhadas, o trabalho em rede ganha força por meio de encontros e partilhas constantes.
4: É, a Lúcia sempre fala que é 26 anos, porque como aqui começou em 2000, e em 2001 foi que... concretamente o pessoal estava aqui, então a gente celebrou esse ano, né, como esse fechamento dos 25 anos, né, foi muito legal, uma coisa simples, mas só para agradecer a Deus, né, dizer obrigado, porque ele foi muito generoso com a gente, né, muito mesmo, assim, de dar essa terra, né, de ver florescer tantos, né. E para mim é uma graça muito grande ter vindo para cá.
1: Leila é uma ex-acolhida. Após se recuperar, hoje ela é a responsável pela Fazenda da Esperança Sagrada Família. Partilha um pouco sobre sua trajetória em nossa comunidade.
5: Fiz meu ano de recuperação no ano de 2007. E já no processo de recuperação eu entendi que Deus não me chamava só para parar de usar droga, mas também tinha por detrás um chamado especial que é a vocação, né? Hoje eu sou consagrada da Família da Esperança. Eu já sou responsável já faz alguns anos, né? A primeira fazenda que eu assumi foi em Guapimirim, no ano de 2011. E de lá para cá, passei em outras realidades, né? Como em Garanhuns, Goiânia, e agora em Primavera, onde eu fiquei, né? Até o último tempo antes de vir para cá. Eu estou agora há 5 meses aqui na Fazenda de Fortaleza, né? Recentemente foi inaugurada a nova casa e aumentou aí a capacidade de acolhimento, dando às meninas uma dignidade melhor, uma casa muito bonita. Hoje nós temos em torno de 20 acolhidas e 5 crianças. E a casa antiga ficou para a casa da formação. Agora, em agosto, nós vamos começar a escola missionária, onde nós vamos receber as meninas para fazer esse período de formação, mas também uma casa especial porque vai acolher também as ex, né? Hoje nós temos aqui 5 ex que vieram de recaídas, então a forma de cuidar, a gente separa ela das meninas que estão no processo de acolhimento, para dar para elas de novo esse acolhimento, esse cuidado, e depois a gente decide junto com elas para ver o que elas querem da vida, né? Se vai fazer uma missão ou se vão retomar sua vida fora.
1: E nessa rede de acolhimento, o individualismo dá lugar à generosidade. A comunhão de esforços entre as diferentes frentes cria um sistema de apoio inquebrável.
5: E é bonito que entre nós, tudo é colocado em comum. Por exemplo, as nossas meninas aqui ajudam a Casa Sol Nascente, ajudam as irmãs no convento. Contrapartida também, as irmãs ajudam aqui a gente no processo de formação, na catequese. Os padres também vêm à nossa casa celebrar. É bonito essa troca que a gente tem entre os carismas, né? Cada um com a sua realidade, mas o único desejo de criar essa experiência de Jesus entre nós.
1: Isabelle é uma jovem que, após enfrentar alguns desafios relacionados à sua saúde psicológica, recebeu de sua terapeuta a recomendação de conhecer a Fazenda da Esperança como parte de seu processo terapêutico.
6: Bom, eu fazia tratamento pelo CAPS lá fora, e aí uma terapeuta de lá me falou para minha mãe sobre a Fazenda. Aí minha mãe pegou a informação, eu vim aqui, fiz uma visita, vi como é que era. Aí passou uns meses, eu decidi vir depois de 3 meses que eu vim fazer a visita. Eu tinha problema com substância e depressão, ansiedade e bipolaridade. Assim, quando eu cheguei foi difícil, né, a adaptação. Mas eu tô vivendo um dia de cada vez. E as meninas aqui me ajudam muito. E todo dia a gente se ocupa com alguma coisa, então não tem muito tempo para pensar assim na vida em casa.
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E nós acompanhamos as experiências das acolhidas da Fazenda da Esperança Sagrada Família em Fortaleza. A nossa equipe também esteve na Fazenda São Libório, no bairro das Pedrinhas, aqui mesmo, em Guaratinguetá, para acompanhar o encontro de casais da Família da Esperança. O encontro reuniu famílias que são responsáveis por nossas comunidades em dias que marcados por temas de formação, aprendizado, unidade e fortalecimento espiritual. Um momento especial

0: Matheus é um ex-acolhido que hoje participa do encontro de casais, recuperado após passar pela fazenda de casca no Rio Grande do Sul. Ele testemunha que o recomeço pode significar a construção de uma nova família.
1: Então eu fiz o meu ano 21-22, né? Eu sou um ex da fazenda, 21-22 fiz em casca no Rio Grande do Sul. Conheci todo o carisma, transformou minha vida, né? Eu e a Valéria, a gente já era noivo antes de eu fazer a recuperação na fazenda, né? Mas então, depois disso, a gente se casou dentro da fazenda de casca. Tivemos o nosso primeiro filho, que não está aqui agora, o Gregório. Chegou o momento da minha recuperação, que eu estava ali com 5-6 meses de caminhada. E veio aquele famoso chá de eu estou bom, né? Então eu já escrevi uma carta manipulando, dizendo que eu ia fazer tudo diferente, que eu podia ir pra casa e tal. E no dia que eu entreguei essa carta na mão do responsável pra ele enviar, a gente teve um tema com o Ari Cortez. E nesse tema o Ari Cortez do nada apontou pra mim e disse que eu que escolhi estar ali, né? E que eu deveria continuar. E eu acreditei muito que aquilo ali foi uma resposta de Deus para aquilo que eu estava passando naquele momento, né? E agora a gente está num período, né? A gente discerniu que o momento agora é a gente fazer uma experiência dentro da fazenda. Ainda não está decidido para que fazenda a gente vai, né? Mas a gente está de coração aberto para essa nova aventura, para esse chamado de Deus, né, na nossa vida, né?
2: Então, para mim, desde a recuperação dele, esse um ano, para mim também foi um ano de aprendizado, né? Porque lá fora eu também aprendi bastante com essa distância, nesse período de se mandar cartas, de se ver pouco, né? E também me converti, fui me convertendo mais, né? Porque mesmo sendo católicos há mais tempo, a gente não tinha essa proximidade com Deus. E isso foi nos aproximando cada vez mais. E agora eu fico mais feliz porque a gente vai estar morando, vivendo isso todos os dias, né? Porque na rotina lá fora, trabalho e toda a burocracia, a gente às vezes não consegue se doar por completo, né? Dar todo o tempo, e aqui dentro a gente vive isso o tempo inteiro, né? Respira. Respira Deus, respira unidade, então eu estou muito feliz.
0: Leandro e Ana são os responsáveis pela fazenda de Teresópolis, no Rio de Janeiro. Eles partilham como foi deixar o exterior para dar a continuidade à missão no Brasil.
3: Bom, logo quando a gente se aproximou, né, num relacionamento, nós voltamos para o Brasil e nós casamos. Também nosso filho nasceu na Guatemala, temos um filho que é fruto também dessa missão, desse amor que Deus nos uniu. E desde então a gente nunca se desligou da fazenda. E vivíamos muito ligado com a fazenda, nos eventos, nas atividades, morando fora e participando desses encontros de famílias, né, quando tem anualmente. E a partir daí a gente sentiu o nosso chamado e viemos viver com jovens na fazenda, né? E já essa experiência já vai fazer 9 anos que estamos em várias missões, né? Vivendo também com os acolhidos, podendo também dar e receber deles também essa vida nova.
4: E foi uma experiência muito linda, mas assim como é lindo, também tem as suas dificuldades: idioma, cultura, gastronomia, clima. E para mim no início foi um desafio, mas hoje eu já encaro com mais facilidade.
0: O encontro também foi marcado por momentos de formação conduzidos pelo Padre Luiz e pelo fundador Nelson Giovanelli, que contribuíram para o fortalecimento espiritual e para a missão dos casais que atuam em nossas comunidades.
5: Toda vez que tem a chance de poder me encontrar com vocês, eu me sinto que eu me encontro com irmão e irmã que junto comigo tomaram a decisão de fazer essa escolha por Deus numa obra da igreja que se chama Família da Esperança, né? Então, muito rápido, Deus tirou da nossa cabeça, especialmente da minha, que ele iria construir uma obra só com celibatários. Porque começou lá desde o princípio com vocês mais antigos, né? Que logo aderiram ao chamado de Deus de se envolver, mas como casados, né? A partir da experiência que vocês conhecem de papai e mamãe, mas de vocês mais velhos, né? E agora também os mais recentes. A escolha que nós fazemos por Deus para fidelizar o chamado que ele nos fez, primeiro entre os dois, né? E depois com os dois dentro da fazenda e dentro da família da Esperança, ela exige muitas coisas.
6: Transmitiram isso para nós, o valor do sacramento deles para os filhos. E, claro, do sacramento deles gerou outro sacramento, gerou outras vocações, além dos outros que seguiram também a vocação. Então, é algo realmente divino, essa riqueza, e que a Igreja deixa muito claro que ela é quem, digamos assim, sente esse chamado e assume esta vocação, ela está em primeiro lugar.
0: O momento em família foi também especial para os filhos dos casais, que tiveram atividades e lazer como a caça ao tesouro. Encontros como estes fortalecem o vínculo das famílias e ajudam no discernimento de cada um.

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0: lembrando de todas as vezes que você caiu e você ficou triste.
1: Me dá graça.
0: Todas as vezes que você sentiu fraco. Todas as vezes que você foi se confessar triste, porque eu não aguento mais pecar de novo. Eu não aguento mais confessar isso. Vai lembrando das lutas que você tem, você se sente fraco. Vai lembrando das batalhas que você tem que enfrentar e você se sente fraco e impotente. É a graça do Senhor. Levanta os seus braços.

Deus conhece a sua cruz. Deus também sabe do espinho na tua carne. Eu estou aqui para dizer: não desista. O demônio quer ficar te acusando, dizendo que você não pode. E eu, em nome de Jesus, movido pela ação do Espírito, digo: você é capaz pela graça do Senhor. A santidade é possível para você, sim. É possível para mim, sim. Não deixe que ninguém diga o contrário para você. Não deixe que o demônio te diga o contrário. Não deixe que o demônio te jogue para baixo, dizendo que você nunca será santo. Levanta a sua

0: chamou de amigo.
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0: que toda vocação nasce do amor de Deus. 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E desse primeiro sim, brotam todas as outras respostas. Que neste mês das vocações o nosso coração esteja aberto para ouvir a voz de Deus e caminhar com alegria ao lado dEle.
1: 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Adeus.
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Hoje é dia 14, né, gente? Dia 14 de agosto. Agora, pontualmente, 14h, dia 14 de agosto de 2026. Hoje é sexta-feira. Lembramos de São Maximiliano Maria Kolbe. Leituras do livro da Palavra de Deus. A leitura de hoje começa com Ezequiel, capítulo 16, versículos de 1 a 15 e versículos 60 e o versículo 63. Meditação é o Isaías. Meditação de hoje é Isaías, capítulo 12, versículos de 2 a 6. O Evangelho de São Mateus, capítulo 19, versículo de 3 a 12. Evangelho segundo São Mateus, capítulo 19, versículo de 3 a 12. Vamos lembrar dos santos de hoje? Vamos lembrar de Santa Atanaia, rogai por nós. São Eberaldo, rogai por nós. E também São Maximiliano Maria Kolbe, rogai por nós. E como que está o seu coração? Como que está o seu coração hoje é dia do cardiologista? Hã? Devemos cuidar do nosso coração, né, Jonathan? Né, Alex? Né? Todo mundo, Sueli, né? É isso aí, devemos cuidar bem do nosso coração, não é verdade? Pois é, o coração tá batendo forte, que alegria. Obrigado pela sua companhia e sintonia. Essa é a Rádio Imaculada. É o programa muito, muito, muito, muito especial. Este é o Em Sintonia, todas as tardes aqui na Rádio Imaculada. Agora, 1:02. Boa tarde!

Estamos aqui, que bom, com você, com todos os nossos irmãos e irmãs. Quero mandar um grande beijo para todos os nossos irmãos ouvintes e vendo também a gente através da TV Imaculada. Que Deus abençoe você, toda a família. Agora, o encontro com Maria. Olha, e hoje agradecendo a gratidão a Deus por tudo, né? É importante. Hoje teremos aí um bate-papo, vamos falar sobre nossa mãe, Nossa Senhora. Vamos também daqui a pouquinho ter os escritos de São Maximiliano, conversar um pouquinho. Depois vamos rezar as cinco rosas, né? Então, com muita alegria, já está tudo aqui preparadinho para que a gente possa rezar juntos e estar em oração, tá bom? Com muita alegria, com você, por você e com você. Então vamos rezar juntos? Vamos fazer o nosso momento de oração, esta intimidade com Nossa Senhora, nossa mãe querida que intercede por nós. Eu quero lembrar lá do Salmo 33. O Salmo 33, ele diz assim: nossa alma espera pelo Senhor, é Ele o nosso auxílio, o nosso escudo. Ele o nosso auxílio, o nosso escudo. Nele se alegra o nosso coração e confiamos no seu santo nome. Confiamos como fez Maria. Confiar no Senhor, acreditar, confiar plenamente. Às vezes é difícil, Robinho. Às vezes é difícil. Como podemos confiar, né? Confiar. Vamos estar em oração, vamos perseverar, vamos estar juntos rezando, né? Tá difícil sozinho? Vamos para a igreja. Ah, mas eu não consigo, às vezes estou enferma, mas se apegue em Deus. Repito, Salmo 33, nossa alma espera no Senhor, vamos esperar no Senhor como fez Maria. É Ele o nosso auxílio, é o nosso escudo. Nele se alegra o nosso coração e confiamos no seu santo nome. Por isso, vamos rezar juntos. Eu, você e todos os nossos irmãos neste momento, no fundo do coração, faça comigo essa prece dizendo assim: eu agradeço, Senhor. Repete comigo: eu agradeço, Senhor. Por mais um dia, por mais um dia, mesmo que tenha passado por alguma dificuldade, alguma tribulação, agradeço, Senhor. Concedei-me os dons da fé, Senhor, os dons da esperança, da caridade. Me ajuda, peça ajuda. Me ajuda, Senhor, que a sua presença seja a força na minha caminhada, em todos os momentos, em todos os dias, que eu seja fiel, que eu seja fiel, amando-lhe acima de tudo, Senhor. Que Nossa Senhora interceda por mim. Peça com coração para a Mãezinha do Céu. Mãezinha do Céu, sabe aquela música? Eu não sei rezar, só sei dizer: eu quero te amar. Azul é teu manto, branco é teu véu. Ai, como é bom falar de Maria, como é bom estar em oração. E vamos pedir para que ela nos proteja com fé e confiança. Vamos rezar juntos. Ave Maria, cheia de graça, o Senhor é convosco. Bendita sois vós entre as mulheres e bendito é o fruto do vosso ventre, Jesus. Santa Maria, Mãe de Deus, rogai por nós, pecadores, agora e na hora de nossa morte. Amém.

0: Opa! Mais uma vez, comunidade Gerados pela Imaculada, você ouviu aqui neste momento maravilhoso. Ó, vamos agora também lembrar de São Maximiliano, mas agora nos escritos de São Maximiliano Maria Kolbe, você que está aí e você que tem também o escrito de São Maximiliano, o escrito de São Maximiliano Maria Kolbe. 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Se você tem aí o livro, vamos para o escrito de São Maximiliano, que é o número 729, que eu vou ler aqui agora, na página 1005. Escrito de São Maximiliano, 729. Diz assim: querido filho, o melhor modo de amar a Imaculada é deixar-se guiar por ela em tudo, através da santa obediência. Santa obediência. Amar a Imaculada é deixar-se guiar por ela. Aí você pede com todo o coração, né? Me guia, Nossa Senhora. Me guia, mãezinha. Pede do seu jeitinho. Continuando, ele diz assim: a sua vontade está plenamente fundida com a vontade de Deus, e devemos empenhar-nos em fazer que a nossa vontade se torne cada vez mais conforme a sua. Ou seja, temos aí a vontade de Nossa Senhora, que é a vontade de Deus. Ela quer a mesma vontade de Deus, para que a nossa vontade seja a mesma dela e que seja a vontade de Deus. Entendeu? Então vamos, né? Temos a vontade, temos Deus, a vontade de Deus, temos a vontade da Imaculada, que é a vontade de Deus, e a nossa, para que possamos, né, seguir os passos de Maria, para que a vontade seja feita, a vontade de Deus realizada na nossa vida. Gente, é tão interessante isso, né? Para nossa reflexão, nosso momento. E ele continua aqui: então, mesmo na hipótese de não sentirmos absolutamente nenhum amor para com ela, apesar de tudo, o amor essencial será cada vez mais profundo. Rezemos, pedimos para que Nossa Senhora continue nos ajudando, para que continuemos firmes, né, nessa missão. E lembrar também, como diz essa última frase aqui, das pessoas que não conhecem ou não amam Nossa Senhora ainda, mas mesmo assim ela sabe, ela conhece cada um. E eu volto mais uma vez na questão da obediência. Vamos ser obedientes a Deus, obedientes a Nossa Senhora. Vamos procurar, sim, fazer a vontade de Deus, para que a vontade de Deus aconteça na nossa vida. Amém? Amém. Amém. São Maximiliano Maria Kolbe, rogai por nós. Coisa boa, né, gente? Hoje é uma festa maravilhosa. Hoje lembramos de São Maximiliano Maria Kolbe, neste dia 14 de agosto. E continuaremos em oração, com fé, confiança e esperança. Amém, amém, amém. Mas, ó, você que está aí em sintonia com a gente, participando com a gente, né? E, claro, eu quero também dizer que você é muito especial, sabe por quê? Porque se hoje estamos aqui, se hoje estamos transmitindo, a sua ajuda é muito importante nessa obra de Nossa Senhora. Então, quero agradecer muito o seu sim à evangelização, você que ajuda e faz com que essa obra cresça, cresça, cresça, e essa obra que foi fundada por São Maximiliano. Hoje estamos comemorando, na verdade, lembrando, sim, o dia de São Maximiliano Maria Kolbe, dia desse santo, né, desse santo que deu a sua vida por um pai de família, que ajudou tantas pessoas e virou santo, né? Então, peça também a intercessão de São Maximiliano para sua casa, para sua família, para os seus objetivos. Lembrando, nesse dia tão especial, São Maximiliano Maria Kolbe, rogai por nós. Ó Maria concebida sem pecado, rogai por nós que recorremos a vós. E por todos quantos não recorrem a vós, especialmente pelos inimigos da Santa Igreja e por todos quantos são a vós recomendados. Amém, amém, amém. Vamos continuar nesse dia todo falando e lembrando de São Maximiliano Maria Kolbe, rogai por nós. A gente vai para um rápido intervalo e a gente já volta também para rezar as rosas.
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0: E continuemos agora. Agora, olha só, gente, olha só. Eu tenho aqui 1, 2, 3, 4, 5 rosas. E vamos presentear Nossa Senhora, né? Vamos dar de presente. E cada momento de oração, cada momento especial, a gente vai rezar com você, por você. Nosso WhatsApp para você participar, mandando sua mensagem, DDD 11 98904 3747, 98904 3747. Você participa e reza com a gente com fé, confiança e esperança. Vamos agradecer, começar agradecendo sim, né? Fazendo essa corrente de oração, agradecendo. Qual a sua gratidão neste dia, neste momento, né? Para todos os milites, colaboradores desta obra de Maria, vamos rezar. Por todos os nossos irmãos enfermos, vamos pedir. Por você que está aí nos acompanhando na sua casa, no seu trabalho, onde quer que você esteja, vamos estar em oração. Qual é o seu momento? Qual é o momento que você passa nesse momento, assim, vamos dizer, de dor ou de alegria, né? Devemos juntos rezar, sim, agradecer. Vamos, e neste momento, com fé e confiança, vamos pedir para que Nossa Senhora continue intercedendo por nós. E com fé e confiança, iniciemos este momento de oração em nome do Pai, do Filho e do Espírito Santo. Amém. Vamos juntos com este momento de fé, de reflexão e de entrega. Entrega totalmente, né? Rezemos essas cinco rosas oferecidas à Nossa Senhora. Então vamos acomodar o nosso coração, né? Vamos respirar fundo. Vamos ter esse momento íntimo com Nossa Senhora. Vamos também fechar os nossos olhos, para que possamos unir em oração, fazer o nosso pedido. Mãezinha, minha querida mãe, faça o seu pedido neste momento. O que você quer pedir para Nossa Senhora? Coloque nas mãos dela. Peça com fé, com confiança, amor e esperança. Em nome do Pai, do Filho, do Espírito Santo. Amém. E a primeira rosa, vamos apresentar em honra à pureza de Maria. A pureza de Nossa Senhora. Vamos lembrar dessa pureza, né? De Nossa Senhora. E que a Virgem Maria limpe o nosso olhar. Limpe o nosso olhar de todo o julgamento. Purifique o nosso pensamento e nos ensine a viver com uma alma transparente. Purifica, Mãe, que o nosso coração seja um jardim agradável a Deus, livre de toda maldade e cheio de inocência do bem. Livra o nosso coração de todo mal, de toda maldade. Amém? Ave Maria, cheia de graça, o Senhor é convosco. Bendita sois vós entre as mulheres, e bendito é o fruto do vosso ventre, Jesus. Santa Maria, Mãe de Deus, rogai por nós, pecadores, agora e na hora de nossa morte. Amém. Nos preparando para a segunda rosa, eu quero acolher os nossos irmãos mandando mensagem. Eliane Lima, Conceição de Canindé, no Piauí. Boa tarde, Robson. Salve Maria Imaculada. Amém. Obrigado pela participação. Viu, Eliane? Pede oração também para toda a família. Um grande abraço. Lucinalva, do bairro de São Mateus, São Paulo. Que Deus abençoe você, toda a família também. Saúde, paz e proteção. Amém. Pede por Igor, Itamar, Eulina, também a família Beatriz. Todos em oração. Obrigado. Boa tarde. Carlos Augusto, lá de Piripiri, no Piauí. Que Deus abençoe todos aí em sintonia com a gente, também no Piauí, rezando, pedindo oração pelos terços dos homens, Mãe Rainha da Paróquia São Francisco de Assis, amém, amém, amém. Rosane Reis, obrigado mais uma vez pelo Pix, ela mandou um Pix, participando com a gente, por Marilene Bonfim. O Pix é por Marilene Bonfim de Maceió, também José Ronaldo Bonfim Reis, mandou 5 Pix aqui. É. O outro Pix foi para o Raniel Felipe Quirino. Também um Pix de Maria Aparecida Quirino. E também um Pix de Rosane de Maceió. Amém? Obrigado, gente. Por vocês que fazem parte, que mandam sua mensagem, que ajudam esta obra de evangelização, vamos rezar também, colocar na intenção da segunda rosa. Com muito amor, com muito carinho. E vamos reforçar o nosso pedido, as nossas intenções, nessa segunda rosa, oferecendo a Nossa Senhora. E nessa segunda rosa, vamos oferecer, pedindo a paz na família. Paz na família. Sua família precisa de paz. A nossa família precisa. O nosso vizinho, amigo, familiar, família. Vamos pedir a paz nas famílias, porque o lar é o primeiro altar do amor, não é verdade? O lar é o primeiro altar do amor. Pedimos que a Mãe do Céu, nossa mãezinha, entre em cada casa agora. Cada casa. Acalme aí os ânimos, né, dos exaltados. Acalme o coração dos nossos irmãos e irmãs que precisam. Cure as feridas entre pais e filhos. Unam os casais. Devolva a harmonia onde há desunião, onde falta paz, para que tenha alegria, né, gente? Que nenhuma casa falte aí o pão, que nenhuma casa também falte aí o perdão. Tanta coisa. E o seu coração? Por você também, viu? Por todos nós. Amém? Essa é a nossa segunda rosa que oferecemos a Maria neste momento. Ave Maria, cheia de graça, o Senhor é convosco. Bendita sois vós entre as mulheres e bendito é o fruto do vosso ventre, Jesus. Santa Maria, Mãe de Deus, rogai por nós, pecadores, agora e na hora de nossa morte. Amém. Amém. Queremos colocar as intenções também nessa terceira rosa que vamos pegar e oferecer à Mãe Imaculada. Vamos colocar aqui em oração também. Kellen Cristina de Campo Grande, Mato Grosso do Sul, peço oração para meu filho William, a sua mãe Silvia, saúde e vida financeira, precisamos de um milagre. Amém, rezemos. Kellen, Deus abençoe você, todos aí de Campo Grande, Mato Grosso do Sul. Também participando conosco, Yara, oi Yara, boa tarde. Como faço para ser Mirity? Amém, Yara. Gostaria de contribuir mensalmente. Obrigado, viu, Yara, seja bem-vinda. Obrigado mesmo pelo seu sim à evangelização, tomando essa decisão, querendo ajudar a milícia da Imaculada. Estamos aqui em oração e essa rosa vai por você também, por suas intenções, viu? Já vamos passar para você aqui os dados, as informações, tá bom, Yara? Obrigado mesmo por essa vontade de querer participar desta obra de Nossa Senhora, tá bom? Deus abençoe. Então vamos também rezar, agradecer por Lúcia Helena de Tocantins também, né? Participando com a gente. Obrigado, viu? Que Deus abençoe e salve Maria Imaculada. Mas aproveitando aqui a pergunta da Yara, como que faço para fazer parte, para se tornar Milite? Temos aqui duas opções mais rápidas para que você possa também se tornar um Milite e um colaborador. Vamos responder aqui, tá bom? Mandar até mesmo para você o link, precisando. Mas você pode visitar o nosso site www.miliciadaimaculada.org.br. Lá temos no site o link para que você possa fazer o seu cadastro e também dizer sim à evangelização. Fazendo o seu cadastro, automaticamente você faz parte e começa a fazer parte dessa obra de Maria através do site, tá bom? Temos também o telefone do atendimento ao Milite, que é o telefone DDD 11 4397 6500, prestadora 11 4397 6500. Lá temos os nossos irmãos e irmãs atendendo você com o maior carinho para você fazer parte dessa obra de Maria. E o WhatsApp, que está aqui também, que você pode encaminhar seus dados cadastrais e podemos aqui direcionar para o atendimento ao Milite também, tá bom? Nosso WhatsApp é DDD 11 98904 3747. Para a Yara podemos fazer assim também, já mandar o contato diretamente do atendimento ao Milite, né, Yara? Já vamos passar para você aqui, tá bom? O contato do atendimento ao Milite, mas visita lá o nosso site, visita www.miliciadaimaculada.org.br. Você vai se surpreender com o nosso site, que também você pode ouvir a Rádio Imaculada ao vivo 24 horas por dia e do dia através do site www.miliciadaimaculada.org.br. Vamos agora para a terceira rosa, continuar a nossa oração. Olhando para essa rosa, a gente vê as flores, a gente vê aqui a cor dela, né? A gente vê essa beleza. Que coisa bonita, né? Vamos oferecer para Nossa Senhora. Vamos agora pedir pela nossa saúde, pela nossa cura. Vamos pedir cura, saúde, tantas coisas. Mas nesse momento vamos entregar nas mãos de Maria todos os nossos irmãos e irmãs cansados. O nosso corpo, seu corpo está cansado. Vamos entregar nas mãos de Maria, né, as dores físicas, a angústia da alma. Que o manto sagrado da mãe cure, conforte quem está no leito de hospital. Trazemos no pensamento, no coração, os nossos irmãos que estão no leito de hospital, que vão passar por uma cirurgia, um tratamento, um exame, para que dê força. Também para quem cuida, né? Para os cuidadores, lembremos dos cuidadores, para que renove, né, as nossas forças, as esperanças de quem achava que não havia mais saída. Mas mãe, pedimos e tem uma saída, existe uma saída, e por isso rezemos. Ave Maria, cheia de graça, o Senhor é convosco. Bendita sois vós entre as mulheres, e bendito é o fruto do vosso ventre, Jesus. Santa Maria, Mãe de Deus, rogai por nós, pecadores, agora e na hora de nossa morte. Amém. Vamos para mais uma rosa? A quarta rosa? Vamos oferecer a nossa mãe a quarta rosa. E está em oração também por Maria de Lourdes, do bairro Ipiranga, São Paulo, que pede pelo netinho que vai passar a fazer uma microcirurgia na segunda-feira, né? Também pela sua nora que está grávida e pede pela família. Ô Maria de Lourdes, obrigado pela mensagem, participação e oração por ele, por todos que vão passar por uma cirurgia, um tratamento, por todas as gestantes. Obrigado pela participação, Maria. Pedro Paulo, de Petrópolis, Rio de Janeiro. Pedro, boa tarde. Que Deus abençoe, salve Maria Imaculada. Obrigado pela participação. Também aqui Maria da Conceição de Belo Horizonte, o Gilson Rodrigues de Minas Gerais, Maria de Fátima de São Paulo também mandou aqui um áudio pra gente. Deus abençoe, salve Maria Imaculada. E a Lucelena de Tocantins mandou também um áudio. Vamos ouvir então? Conseguimos ouvir? Vamos lá. Boa tarde.
6: Ofereço, sim, esta rosa à Nossa Senhora Imaculada Conceição. Amém. Que Deus abençoe a cada um do programa, a cada família que participa, que são os mil e as mil de Nossa Senhora Imaculada. Amém. Que Deus dê um bom fim de semana a cada família. Amém.
0: Amém.
6: Salve Maria Imaculada.
0: Salve Maria Imaculada. Que lindo. Obrigado, viu, Lucelena? Deus abençoe, amei sua mensagem, oferecendo essa rosa. Temos mais uma participação, Maria de Fátima também rezando com a gente. Maria de Fátima, olá, boa tarde.
7: Boa tarde, Robinho. Salve Maria Imaculada.
0: Salve Maria Imaculada.
7: É Maria de Fátima, São Paulo. Eu quero oferecer uma rosa aos pés de Nossa Senhora.
0: Sim.
7: É, agradecendo a Deus por mais um dia de vida.
0: Uhum.
7: É, pela saúde física e espiritual do meu irmão Francisco. É, por todos os falecidos da minha família. Em ação de graça, São Matos Maria Coube. E por todas as pessoas que estão precisando de oração. Amém.
0: Amém. Obrigado, viu, Maria de Fátima, que Deus abençoe você, rezando com a gente, amém. Maria da Consolação de Belo Horizonte, também pedindo aqui oração por você e toda a família. Salve Maria Imaculada, obrigado Maria da Consolação. Maria Roberta, do bairro Sapopemba, também, um grande abraço. Murilo Gonzalez, de Itu, São Paulo, pedindo pela família muita paz, muita união, amém, amém, obrigado, viu. Um grande abraço, Murilo, Deus abençoe, só agradecer a Deus por nos dar o santo São Maximiliano Coube como intercessor através de Nossa Senhora. Amém, Murilo. Lindo, obrigado pelas suas palavras aqui, obrigado mesmo. Viu? Um grande abraço, que Deus abençoe, em oração por você. Vai uma rosa aí para você também, que Deus abençoe, viu? Eliane Lima, de Conceição do Canindé, no Piauí, que Deus abençoe, salve Maria Imaculada. Amém, pedindo oração e participando com a gente. Padre Mauri também em sintonia conosco. Boa tarde, feliz dia de São Maximiliano Maria Coube. Amém, Padre Mauri, um grande abraço, viu? Obrigado pela participação. Salve Maria Imaculada, amém. Olha, aqui também em oração queremos agradecer e rezar por Cícera Guimarães de Maceió, também a Maria Rita do povoado Porangaba de Atalaia mandou mensagem pra gente aqui também, oração por você, viu? Por toda a família também, que Deus abençoe, viu? Obrigado mesmo, e salve Maria Imaculada. Olha, vamos continuar rezando, né? Falando desta quinta rosa. A gente vai para o rápido intervalo, mas a gente volta a falar. E essa quinta rosa eu quero trazer no pensamento, no coração, nessa quarta rosa, né? Desculpa. Nessa quarta rosa eu quero rezar com você, por uma graça particular e uma graça urgente. Vai pensando aí nessa graça particular, nessa graça urgente, que a gente volta a fazer essa oração pedindo a Mãezinha do Céu. Então vamos para o intervalo e a gente já volta.
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0: E vamos continuando rezando para a quarta rosa. É. Agradecemos aqui. A Maria Rita mandou mensagem também. Vamos ouvir a sua mensagem rezando com a gente, oferecimento dela.
13: Boa tarde, Robinho.
0: Boa tarde.
13: Boa tarde a todos, a Rainha Imaculada. Gostaria de oferecer essa rosa à Nossa Senhora. É, de agradecimento pelo tom da minha vida.
0: Amém.
13: Pela vida do meu neto, né? Que tá, ore muito por ele. Está precisando muito de oração. Marcos Henrique da Silva.
0: Marcos Henrique.
13: Eu agradeço a ela pelo livramento que ela vem dando a ele. Viu?
0: Amém.
13: Estou muito agradecido. Eu agradeço de coração a minha mãe Maria Santíssima.
0: Amém.
13: Já deu, tá dando muito livramento, meu neto. Viu?
0: Uhum.
13: Salve Maria Imaculada. Meu nome é Rita.
0: Obrigado, Rita. Maria Rita, salve Maria Imaculada, em oração pelo Marcos, viu? E por todos. Né? Nesse momento, qual que é a sua graça particular, a sua graça urgente? Foi o que eu mencionei antes do intervalo. E vamos pedir então, com fé e confiança, né? Agradecer, sim, pedir, sim, rezar, sim. Estamos em oração neste momento com essa quarta rosa, mãe, pedindo por essa graça urgente, por essa graça particular, que você, meu irmão, minha irmã, traz hoje no coração, no fundo do seu coração, qual é essa graça que você precisa, necessita. Porque Deus sabe exatamente o peso do fardo que você carrega e a angústia que te move neste momento. Deus sabe, Deus conhece. Nossa mãe sabe, intercede. Coloque esse problema, esse sonho, essa vontade, essa porta que parece estar fechada, ou essa porta que fechou, coloque tudo nas mãos de nossa mãe que intercede para que tudo volte ao normal, para que essa porta se abra, para que as novas oportunidades aconteçam. Apresente o seu pedido com fé, com confiança, mesmo em silêncio. Neste momento, se você não pode falar, não tem problema. Mesmo em silêncio, peça para Nossa Senhora que intercede nesta quarta rosa. Ave Maria, cheia de graça, o Senhor é convosco. Bendita sois vós entre as mulheres e bendito é o fruto do vosso ventre, Jesus. Santa Maria, Mãe de Deus, rogai por nós, pecadores, agora e na hora de nossa morte. Amém. Amém. Temos aqui a quinta rosa. E a quinta rosa vamos agradecer. Sabe aquele agradecimento antecipado? Um agradecimento antecipado que você sabe que vai acontecer, o que você deseja, que seu sonho se realize. Vamos agradecer antecipadamente? Vamos. Vamos pensar nisso, nessa quinta rosa. E eu quero agradecer também Murilo de Litu. Também já mandou aqui mensagem em oração com a gente. Maria da Consolação de Belo Horizonte. Neuza de Mauá. Ô, Neuza, boa tarde. Que Deus abençoe. Amém, viu? Sabe o que ela mandou aqui pra gente? Mandou um bolinho de fubá. Ó, que Deus abençoe. Junto com Nossa Senhora, melhor ainda. Amém, amém, amém. Vamos rezar pelos nossos irmãos e irmãs que passam fome também, né, gente? Que Deus abençoe, viu, Neuza? Obrigado pela participação. Ó, queremos agradecer também e muito, muito aos frades, né? Muita gente conhece os frades, porque a Virgem Maria, enquanto eu vou vendo aqui, vou falando também a questão dos frades, que é importante, né? Obrigado, Érica, de São Paulo, Deus abençoe. A Virgem Maria não é apenas uma devoção, ela é a verdadeira mãe, né? Verdadeira mãe. E também confidente nas horas mais difíceis na vida dos frades, né? E uma coisa que eu acho bonita, é bonito também de pensar e de lembrar, são que a gente, na verdade, os frades também percebe aí no que o coração, né, de um frade, ele bate no compasso do coração de Maria. Sabe o que é isso? Eu ouvi isso aí um dia, falei, o coração de um frade bate no compasso do coração de Maria. Como que é isso? Né? É estar em sintonia com Nossa Senhora, né? Lembrando, rezando e junto com ela. Então vamos rezar por todos os frades e também quero colocar em oração o Frei Sebastião, né? O Frei Sebastião que vai estar também abrindo o primeiro dia da quaresma de São Miguel, junto com os nossos irmãos lá em Fortaleza, né, gente? Fortaleza, com todo o pessoal lá, conduzido também pelo Instituto REST. Então vai começar, teremos aí os 40 dias da quaresma de São Miguel Arcanjo. E o Frei Sebastião estará fazendo essa participação especial lá, junto com as irmãs, ao vivo, nessa próxima madrugada, dia 15, amanhã, próxima madrugada, né, às 4 horas da manhã. Então vai ter um testemunho lá do Frei Sebastião, da sua experiência de fé, com São Pio de Pietrelcina. tá bom? Que Deus abençoe Frei Sebastião e todos que vamos iniciar juntos esses 40 dias da quaresma de São Miguel Arcanjo, começando essa próxima madrugada às 4 horas da manhã, dia 15, tá bom? Então rezemos agradecendo, pedindo por você, por suas intenções. Tem mais gente aqui que mandou mensagem pra gente, obrigado a todos, que Deus abençoe, né? Oferecendo essa quinta rosa à Nossa Senhora. Lembrando que essa quinta rosa é o agradecimento antecipado. Então vamos pedir pela graça que já está a caminho, tá bom? Vamos pedir pela graça que já está a caminho. Agradecer antes de ver o milagre acontecer é um grau mais bonito da fé, sabia? É um grau mais bonito da fé. Então é dizer a Deus e a Nossa Senhora: eu confio tanto no teu amor, eu confio tanto que já dou graças pelo que vais fazer em minha vida. Amém? Ave Maria, cheia de graça, o Senhor é convosco. Bendita sois vós entre as mulheres, e bendito é o fruto do vosso ventre, Jesus. Santa Maria, Mãe de Deus, rogai por nós, pecadores, agora e na hora de nossa morte. Amém, amém. Gostou? Foi lindo, né? Essa oração, as cinco rosas. Que coisa boa, né? A gente fica até mais aliviado, respira fundo, né? Transmite aquela paz, aquele amor, aquela harmonia, né? Estejamos sempre juntos com Jesus, com Maria. E vamos juntos fazer essa oração de encerramento, dizendo assim: glória ao Pai, ao Filho e ao Espírito Santo, como era no princípio, agora e sempre. Amém. E que Nossa Senhora cubra você, a sua casa, onde quer que você esteja, em todos os lugares, você que está aí no seu trabalho, você que está aí no seu carro, viajando, ouvindo a gente, lembrando que todos os nossos irmãos e irmãs, muita gente nos acompanha através da internet, no www.miliciadaimaculada.org.br. 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Agradecemos e obrigado em nome do Pai, do Filho e do Espírito Santo. Amém, amém, amém.

0: Salve Maria Imaculada, quem ama de verdade faz tudo. Por amor, o que, que Cristo fez? Deu sua vida, se encarnou, deu sua vida e ressuscitou. O que, que Nossa Senhora deu? Sabemos que deu tudo, tudo. O que, que Massimiliano deu? Deu sua vida. Olhe para mim, eu também entendi isso, dei a minha vida. Tudo isso existe porque eu obedeci a Nossa Senhora, o amor. Mas olha para mim, para Nossa Senhora, para São Massimiliano Kolbe. E se dependesse tudo de você, o que, que você faria? Por favor. Em primeiro lugar, muito obrigado por você, Milite, que está colaborando com esta obra. Muito obrigado. Você não pode nem imaginar o bem que você fez e que te espera. Mas você que ainda não começou, por favor, olha para Nossa Senhora, olha para Massimiliano Kolbe. Eu rezei a missa de joelho onde ele deu a vida. Nunca esqueço. Que coragem. A milícia chegou aqui porque alguém abraçou, eu abracei isso. Mas sem você, a milícia não vai para frente, viu? Tem esse jovem que estão trabalhando, eles estão a teu serviço. Por favor, seja milite. E se você hoje já aumenta ainda mais, chama outros. Vamos lá, precisamos. Vamos criar um exército firme e forte para conquistar o mundo inteiro a Cristo. A vida passa, gente. Nós temos que arrumar a nossa riqueza eterna. E a riqueza eterna é como é Cristo, conquistar alma para Deus. Por isso, seja milite. E você que é já, obrigado, continua. Eu vos abençoo e peço a Deus que dê para você coragem, força e luz. E que Nosso Senhor esteja sempre ao lado de cada um de vocês, estimulando vocês nesse caminho de evangelização. Em nome do Pai, do Filho e do Espírito Santo. Salve Maria Imaculada.
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0: Louvado seja o nome de nosso Senhor Jesus Cristo, que para sempre seja louvado. Salve Maria Imaculada.
1: Salve Maria Imaculada.
0: Eu já estou aqui juntinho com você aí de casa.

0: pela fé. E esse momento em que ele viveu diante de uma prisão, ele levava a paz aos outros prisioneiros, em meio à prisão, em meio a tanta tortura, em meio a tantas dificuldades, ele encontrou a paz. Ele conseguiu transmitir a paz. Por isso, São Maximiliano Maria Kolbe foi mensageiro da paz em meio ao Holocausto. Mais ainda, ele doou a sua própria vida por um pai de família. Olha só, São Maximiliano Maria Kolbe entendeu o verdadeiro amor, aquele que diz aí na palavra, né? Maior é aquele que doa a vida por seu irmão. Esse é o maior amor. E São Maximiliano Maria Kolbe entendeu isso, entendeu o amor e doou-se inteiramente. Por isso hoje nós queremos agradecer o seu sim pela sua vida, por tudo que ele fez durante a vida, mas também queremos agradecer por seu holocausto. Através dele nós entendemos o verdadeiro amor e entendemos também que a milícia da Imaculada serviu para que hoje nós propagássemos o amor em cada coração. O amor de Nossa Senhora, o amor de São Maximiliano Maria Kolbe e o amor também de Cristo por nós. Então, São Maximiliano Maria Kolbe, rogai por nós. E eu já não estou só, estou aqui com a nossa amiga Thaisa Botelho. Seja bem-vinda.
1: Obrigada, Rose. É sempre uma alegria, né? E é muito forte esse momento em que podemos rezar juntos esse Terço da Misericórdia.
0: E nós já queremos deixar aí para você também o diário de hoje, Diário de Santa Faustina, 1458. Daqui a pouquinho nós já vamos pegar. Então já deixa no jeitinho para você nos acompanhar na reflexão. Já tem intenção? Coloque aí no seu coração, nós vamos rezar juntinho com você, por você. E hoje, né, em dois santos, São Maximiliano Maria Kolbe e também Santa Faustina, Apóstola da Misericórdia. Eles estão intercedendo por nossa oração para que chegue cada dia mais perto da Divina Misericórdia do Coração de Cristo e Ele leve ao Pai e interceda também por nós a cada momento que vivemos. Então já colocando aí as intenções de hoje, Thaisa.
1: Sim, hoje em especial eu quero colocar pela saúde, a recuperação, o milagre da vida do jovem Arthur Basso Stefanello e toda a sua família. Estamos aqui unidos em oração, eles estão no hospital agora. Então receba, né, o carinho de Jesus misericordioso que sustenta vocês agora nesse momento delicado, a sua mãe Graziella, o pai Cláudio, as suas irmãs e toda a família. Então pedimos por esse milagre pelas mãos de Jesus misericordioso, Santa Faustina e também São Maximiliano Maria Kolbe. Rezamos pela saúde de Elódia Ayala Macedo, purificação de Medeiros, José Ezequiel Alves Barbosa, Maria Alice Alves Barbosa, Ana Maria Alves, Bruno Xavier Almeida, Ivanildo Luiz da Silva, Vitor Medeiros, Andresa Costa Matos, Evely Martins Mônaco, Lindalva Marques da Silva e família, Fernando Ferreira. Rezamos também hoje pelas intenções de Juliane e Elton, que também acompanham conosco lá da Fazenda, Elisânia de Lima e família, Kelly Cristine e família, Margarete da Vila Planalto, Celina Capuchinho Barbosa e família, Claudinei Gotardo e a sua empresa, pela gestação de Doralice, gestação de Jaqueline, Flores Botelho, Janiere do Carmo, Janaína Oliveira e família, Maria Nilda, Leuvanilda Maria, pela gestação de Karine, pela família Andrade e da Cunha, Tamires Silva Lima Soares.
0: Recemos pela saúde de Juliano Borges, Clara e Murilo Palermo. Também Eli Aragão e família, Irene Marilene Bento Araújo. Também rezemos por Altino Pereira e família, Miracemas dos Santos Paraná, Carlinda Marilza Marilene e Maurício, José Benedito, Joilson e Marli, Almira Coeli Brito Garcia Santos e o Bruno Luiz Lima da Silva. Geni Medeiros de Aquino e pela gestação da Tauane Sofia Gonçalves Santana. Ainda vamos rezar por Neuza Maria Bispo de Ângeles, Fernando Ferreira, Felipe Jovelino, Cristina Ramos da Silva, Juraci José da Costa, Francisco Carlos, Ademir Leite Cardoso,

0: Wellington Paulino, Newton e Célia, Francisco Pimentel e a sua família, Francisco Aldemir Rosa e Luiz Alberto de Souza e família. Rezemos ainda por Juvenílio da Cruz Ramos, Miriam Vilalba, José Seabra, Marcela Yumi, Fernando Nóbrega Vilalba Onizuka, César Alves, Marcel Kenzo, também Aide e Edson Sanabria, Glória Maria Cavalheiro Alçamendia, Catarina Alçamendia, Joana Paz Paredes, Denise Paredes, Jacira Lopes Ferreira, Miriam da Silva Teixeira e Severina Maldonato e Simão Maldonato Neto, também por Mauro da Cunha Duarte e a sua família.
1: Continuamos também rezando pelas intenções de José Alves e família, Jerônimo Alcântara de Matos, família, familiares e amigos, por Maria do Socorro da Cunha e família, Ercília Angelina Queiroz, Dayana Sintra e família, Lourdes Souza, Cássio Aparecido Silveira, Roseli de Freitas Silveira e Jorge, família Freitas Silveira, Ângela Maria Palaro, Maria das Dores de Souza Mota, Maicon Aparecido Ferreira Gabilão. Rezamos também pela vida eterna de Francisco Aragão, Eli Desconce, Francisco II, Francisco Aragão Júnior, Josefa Lima da Silva, Elzio Domingos de Angeles, José Jacinto da Cruz, Tadeu Martins de Santana, Evilácio Gaspar, Alani Abreu Moreira e pelos falecidos da família Mailino, Gutenberg Nogueira. Então colocamos tudo aqui aos pés de Jesus misericordioso.
0: E já vamos aí para o parágrafo, a reflexão de hoje, 1452.
1: Então Santa Faustina nos diz hoje: quando soaram as 12 horas, a minha alma mergulhou num recolhimento maior, e eu ouvi na alma uma voz: não temas, minha filha, não estás sozinha. Luta com coragem, porque o meu braço te ampara. Luta pela salvação das almas, exortando-as à confiança na minha misericórdia, porque esta é a tua tarefa, nesta vida e na futura. Após essas palavras, tive uma compreensão mais profunda da misericórdia de Deus. Será condenada apenas a alma que quiser, porque Deus não condena ninguém. Então, Rose, esse parágrafo por si, ele já está assim autoexplicativo para nós, né? Mas nos cabe essa meditação. Não temas, minha filha. Então hoje é Jesus falando para nós. Ele falou para Santa Faustina e fala para nós hoje. O problema que a gente está enfrentando, a dificuldade, a provação, né, a tempestade, o calvário, muitos sofrimentos, né, nos dias de hoje, tanta gente nos hospitais, esperando o milagre, esperando uma cura. Às vezes você tem alguma causa na justiça, você tem uma dificuldade de um perdão, uma dificuldade de relacionamento. Então, para cada um, Jesus diz hoje: não temas, eu estou contigo. E o que que ele fala logo depois, né? Luta com coragem. Então nós precisamos nos entregar nessa misericórdia, nessa confiança de que Jesus, ele olha por nós. Como ele disse aqui para Santa Faustina, né? O braço dele ampara. Então por mais que às vezes a gente se sinta sozinho na caminhada, sozinho enfrentando as dificuldades da vida, ele fala aqui para nós hoje: eu estou contigo, luta e tenha coragem. E quando ele fala aqui também para ela, né, que ele não condena ninguém, ele simplesmente derrama sua misericórdia sobre cada um de nós, porque a misericórdia dele é maior que qualquer pecado nosso. Basta um gesto nosso, arrepender e confiar, né, Rose? Então para nós fica essa grande lição de hoje: a misericórdia de Deus é insondável para cada um de nós.
0: Isso mesmo, e também nessa coragem que Jesus nos pede, né? Às vezes é muito difícil, né? Às vezes você está passando por um problema enorme, você perde essa coragem diante da caminhada, mas o Senhor vem dizer para nós que nele nós vamos encontrar, vamos nos fortalecer. Ele fala: é o meu próprio braço que te sustenta. Olha só. Então, nesse sentido, aonde você estiver, a necessidade que você vier a passar, o Senhor está com você. Não importa esse momento, talvez difícil, talvez dolorido, como disse aqui a nossa irmã, mas a situação que você vive, o Senhor tem te sustentado. Acredite, confie. O Senhor fala bem forte conosco hoje: coragem, né? Eu estou aí, eu sempre sustento você com o meu braço. E é esta misericórdia que vem nos sustentar, vem te sustentar aonde quer que você esteja agora. Então vá se colocando na misericórdia do Senhor. Vá perguntando para o Senhor, não o porquê, mas o para que você tem vivido isso. Porque dentro desta situação, o Senhor deseja que você se achegue a Ele. Dentro dessa situação, o Senhor quer que você se aproxime da divina misericórdia, né? E nesse sentido, o Senhor fará a graça acontecer da maneira dEle. Porque nós somos limitados, mas o Senhor tem a misericórdia insondável e uma ilimitação, né? Porque Ele não tem limites para fazer o milagre acontecer na nossa vida. Se cremos, acreditamos e nos colocamos aí nas mãos do Senhor, como Ele próprio disse: o meu braço te sustenta. Então, já nesse sentido, vamos aí colocar todas as intenções do seu coração, da caixinha de oração, e juntos vamos rezar. Em nome do Pai, do Filho e do Espírito Santo. Amém. Pai nosso que estais nos céus, santificado seja o vosso nome. Venha a nós o vosso reino. Seja feita a vossa vontade, assim na terra como no céu. O pão nosso de cada dia nos dai hoje. Perdoai as nossas ofensas, assim como nós perdoamos a quem nos tem ofendido. E não nos deixeis cair em tentação, mas livrai-nos do mal. Amém. Ave Maria, cheia de graça, o Senhor é convosco. Bendita sois vós entre as mulheres. Bendito é o fruto do vosso ventre, Jesus. Santa Maria, Mãe de Deus, rogai por nós, pecadores, agora e na hora da nossa morte. Amém. Creio em Deus Pai Todo-Poderoso, Criador do céu e da terra, e em Jesus Cristo, seu único Filho, nosso Senhor, que foi concebido pelo poder do Espírito Santo, nasceu da Virgem Maria, padeceu sob Pôncio Pilatos, foi crucificado, morto e sepultado, desceu à mansão dos mortos, ressuscitou ao terceiro dia, subiu aos céus, está sentado à direita de Deus Pai Todo-Poderoso, donde há de vir a julgar os vivos e os mortos. Creio no Espírito Santo, na Santa Igreja Católica, na comunhão dos santos, na remissão dos pecados, na ressurreição da carne, na vida eterna. Amém. Eterno Pai, eu vos ofereço o corpo e o sangue, a alma e a divindade do vosso diletíssimo Filho, nosso Senhor Jesus Cristo, em expiação dos nossos pecados e dos do mundo inteiro.
2: Pela sua dolorosa paixão,
1: tende misericórdia de nós e do mundo inteiro.
2: Pela sua dolorosa paixão,
1: tende misericórdia de nós e do mundo inteiro.
2: Pela sua dolorosa paixão,
1: tende misericórdia de nós e do mundo inteiro.
2: Pela sua dolorosa paixão,
1: tende misericórdia de nós e do mundo inteiro.
2: Pela sua dolorosa paixão,
1: tende misericórdia de nós e do mundo inteiro.
2: Pela sua dolorosa paixão,
1: tende misericórdia de nós e do mundo inteiro.
2: Pela sua dolorosa paixão,
1: tende misericórdia de nós e do mundo inteiro.
2: Pela sua dolorosa paixão,
1: tende misericórdia de nós e do mundo inteiro.
2: Pela sua dolorosa paixão,
1: tende misericórdia de nós e do mundo inteiro.
2: Pela sua dolorosa paixão,
1: tende misericórdia de nós e do mundo inteiro.
2: Ó sangue e água que jorraste do coração de Jesus como fonte de misericórdia para nós, eu confio em vós, eterno Pai. Eu vos ofereço o corpo e o sangue, a alma e a divindade do vosso diletíssimo Filho, nosso Senhor Jesus Cristo, em expiação dos nossos pecados e dos do mundo inteiro.
1: Pela sua dolorosa paixão,
0: tende misericórdia de nós e do mundo inteiro.
1: Pela sua dolorosa paixão,
0: tende misericórdia de nós e do mundo inteiro.
1: Pela sua dolorosa paixão,
0: tende misericórdia de nós e do mundo inteiro.
1: Pela sua dolorosa paixão,
0: tende misericórdia de nós e do mundo inteiro.
1: Pela sua dolorosa paixão,
0: tende misericórdia de nós e do mundo inteiro.
1: Pela sua dolorosa paixão,
0: tende misericórdia de nós e do mundo inteiro.
1: Pela sua dolorosa paixão,
0: tende misericórdia de nós e do mundo inteiro.
1: Pela sua dolorosa paixão,
0: tende misericórdia de nós e do mundo inteiro.
1: Pela sua dolorosa paixão,
0: tende misericórdia de nós e do mundo inteiro.
1: Pela sua dolorosa paixão,
0: tende misericórdia de nós e do mundo inteiro.
2: Ó sangue e água que jorraste do coração de Jesus como fonte de misericórdia para nós, eu confio em vós, eterno Pai, eu vos ofereço o corpo e o sangue, a alma e a divindade do vosso diletíssimo Filho, nosso Senhor Jesus Cristo, em expiação dos nossos pecados e dos do mundo inteiro.
0: Pela sua dolorosa paixão,
1: tende misericórdia de nós e do mundo inteiro.
0: Pela sua dolorosa paixão,
1: tende misericórdia de nós e do mundo inteiro.
0: Pela sua dolorosa paixão,
1: tende misericórdia de nós e do mundo inteiro.
0: Pela sua dolorosa paixão,
1: tende misericórdia de nós e do mundo inteiro.
0: Pela sua dolorosa paixão,
1: tende misericórdia de nós e do mundo inteiro.
0: Pela sua dolorosa paixão,
1: tende misericórdia de nós e do mundo inteiro.
0: Pela sua dolorosa paixão,
1: tende misericórdia de nós e do mundo inteiro.
0: Pela sua dolorosa paixão,
1: tende misericórdia de nós e do mundo inteiro.
0: Pela sua dolorosa paixão,
1: tende misericórdia de nós e do mundo inteiro.
0: Pela sua dolorosa paixão,
1: tende misericórdia de nós e do mundo inteiro.
0: Ó sangue e água que jorraste do coração de Jesus como fonte de misericórdia para nós, eu confio em vós, eterno Pai, eu vos ofereço o corpo e o sangue, a alma e a divindade do vosso diletíssimo Filho, nosso Senhor Jesus Cristo, em expiação dos nossos pecados e dos do mundo inteiro.
1: Pela sua dolorosa paixão,
0: tende misericórdia de nós e do mundo inteiro.
1: Pela sua dolorosa paixão,
0: tende misericórdia de nós e do mundo inteiro.
1: Pela sua dolorosa paixão,
0: tende misericórdia de nós e do mundo inteiro.
1: Pela sua dolorosa paixão,
0: tende misericórdia de nós e do mundo inteiro.
1: Pela sua dolorosa paixão,
0: tende misericórdia de nós e do mundo inteiro.
1: Pela sua dolorosa paixão,
0: tende misericórdia de nós e do mundo inteiro.
1: Pela sua dolorosa paixão,
0: tende misericórdia de nós e do mundo inteiro.
1: Pela sua dolorosa paixão,
0: tende misericórdia de nós e do mundo inteiro.
1: Pela sua dolorosa paixão,
0: tende misericórdia de nós e do mundo inteiro.
1: Pela sua dolorosa paixão,
0: tende misericórdia de nós e do mundo inteiro.
2: Ó sangue e água que jorraste do coração de Jesus como fonte de misericórdia para nós, eu confio em vós, eterno Pai, eu vos ofereço o corpo e o sangue, a alma e a divindade do vosso diletíssimo Filho, nosso Senhor Jesus Cristo, em expiação dos nossos pecados e dos do mundo inteiro.
0: Pela sua dolorosa paixão,
1: tende misericórdia de nós e do mundo inteiro.
0: Pela sua dolorosa paixão,
1: tende misericórdia de nós e do mundo inteiro.
0: Pela sua dolorosa paixão,
1: tende misericórdia de nós e do mundo inteiro.
0: Pela sua dolorosa paixão,
1: tende misericórdia de nós e do mundo inteiro.
0: Pela sua dolorosa paixão,
1: tende misericórdia de nós e do mundo inteiro.
0: Pela sua dolorosa paixão,
1: tende misericórdia de nós e do mundo inteiro.
0: pela sua dolorosa paixão,
1: tende misericórdia de nós e do mundo inteiro.
0: Pela sua dolorosa paixão,
1: tende misericórdia de nós e do mundo inteiro.
0: Pela sua dolorosa paixão,
1: tende misericórdia de nós e do mundo inteiro.
0: Pela sua dolorosa paixão,
1: tende misericórdia de nós e do mundo inteiro.
0: Ó sangue e água, que jorraste do coração de Jesus
2: como fonte de misericórdia para nós, eu confio em vós.
0: Já nos voltando aqui ao quadro de Jesus misericordioso, colocando todos os nossos pedidos, nossos milagres, nossos impossíveis diante da divina misericórdia. Você que clama por agora por um milagre, por uma necessidade em especial, coloque agora para Jesus misericordioso. Vá dizendo que Jesus visite cada situação, visite cada momento da tua vida com confiança, com seu coração aberto. É através da fé, da confiança que o Senhor fará. É assim que Santa Faustina nos ensinou. Dizer a cada momento essa confiança ao coração da Divina Misericórdia, para que ele possa ter a liberdade de fazer segundo a sua vontade. Rezemos então.
2: Deus Santo, Deus Forte, Deus Imortal, tende piedade de nós e do mundo inteiro. Deus Santo, Deus Forte, Deus Imortal, tende piedade de nós e do mundo inteiro. Deus Santo, Deus Forte, Deus Imortal, tende piedade de nós e do mundo inteiro.
0: Já vamos aí entregando o nosso coração também nessa oração final, agradecendo ao Senhor já, porque quando nós agradecemos por aquilo que o Senhor tem feito na nossa vida, né, nós somos gratos, assim como São Maximiliano foi grato em cada momento da sua vida, nos momentos mais difíceis, ele estava ali orando e agradecendo. Então nós também aprendamos junto com ele, com a intercessão dele, nós vamos elevar esta oração à Divina Misericórdia, já agradecendo essa misericórdia insondável que o Senhor tem por cada um de nós.
2: Ó Deus eterno, em quem a misericórdia é insondável e o tesouro da compaixão inesgotável, olhai propício para nós e multiplicai em nós a vossa misericórdia, para que não desesperemos nos momentos difíceis, nem esmoreçamos, mas nos submetamos com grande confiança à vossa vontade, que é o amor e a própria misericórdia. Amém.
0: Em nome do Pai, do Filho e do Espírito Santo.
2: Amém. Jesus, eu confio em vós.
0: Que bom rezarmos com confiança, não, Thaís?
1: Muito, graças a Deus.
0: No momento que a gente reza com confiança, a gente entrega tudo para a Divina Misericórdia.
1: Sim, é entregar, confiar e esperar, né? Que na hora certa, o milagre, a bênção, ela vem.
0: Isso mesmo. Então, já nesta confiança, eu quero que você também entregue aquilo que é de melhor, né? Em especial hoje, dia de São Maximiliano Maria Kolbe, aniversário do nosso fundador. Eu quero que você faça aí, de repente, o seu melhor. Manda um Pix, talvez, para a obra Milícia da Imaculada. Manda aí, talvez, aquele boleto que está na gaveta, não? Que chegou para você. Manda para nós e fala assim: olha, eu estou aí fazendo a minha doação como presente a São Maximiliano Maria Kolbe no dia de hoje. Porque, olha, esse fundador merece. Quanto ele passou para chegarmos até aqui, né? E nós hoje somos herdeiros da evangelização da Milícia da Imaculada por causa dele. E não foi pouco, viu? Quem já leu algumas partes, eu não li todo, mas quem já leu algumas partes dos escritos de São Maximiliano Maria Kolbe vai ver o quanto ele passou, o quanto ele lutou, o quanto ele fez para que esta obra estivesse aqui. Então, eu e você somos convidados a fazer um pouquinho desse pedacinho, não é mesmo, Thaisa?
1: Sim.
0: Desta herança que ele deixou para nós.
1: É uma gota no oceano, mas de gota em gota, né?
0: Isso.
1: A gente consegue evangelizar e chegar a diversos lugares, né? Por graça de Deus e pela intercessão de São Maximiliano.
0: Isso mesmo. Então, já fica o convite para você, viu? Faça o seu melhor para a Milícia da Imaculada. Faça aí aquilo que você pode fazer. O que você não pode é deixar de ajudar. A obra precisa continuar, expandir e chegar. chegar ao coração de tantos como São Maximiliano sonhou. Fique com Deus e salve Maria Imaculada.

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2: Salve Maria Imaculada. Quando visitei Padre Pio, me disse assim: só existe uma chave que abre o céu. Eu disse: qual? A cruz. O que é a cruz? É dar a própria vida a Jesus, para ser outro Cristo na terra. Olha esse homem, deu a sua vida, morreu para dar a Cristo e poder com a sua vida semear fé, amor e esperança. Olha para ele, olha atrás dela, Nossa Senhora. Quem ama Jesus, ele é guiado por Nossa Senhora. Seja humilde, força, abraça esta nossa caminhada de evangelização. Precisa de você, tá bom? Eu, Frei Sebastião, todos os dias celebro a missa para você, milite. Coloco o teu nome no altar. Peço a Cristo que grave no seu coração o teu nome. Peço a Nossa Senhora que te carregue no coração. Um dia você vai ver como você teve uma vida preciosa. Uma vida realmente daquele que Jesus disse: ide pelo mundo, fazer meus discípulos todos os povos da terra. Pois quem crê em mim nunca mais há de morrer. Milite, por favor, persevera e chama outros nesse caminho. Nossa Senhora precisa de você. Precisou dele? Ele disse sim. Olha o bem que ele fez. Agora é a tua vez. Eu estive lá onde ele faleceu. Aprendi muitas coisas. Ele deu a vida. Dá um pouquinho da tua vida também a Cristo. E você vai reencontrá-la um dia, numa glória que você não pode imaginar. Força! Pela intercessão de Nossa Senhora de São Maximiliano Kolbe, Deus te abençoe e te proteja sempre, para que você seja um valente milite. Em nome do Pai, do Filho e do Espírito Santo. Salve Maria Imaculada!
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4: Qual que é o problema número um do ser humano? Qual é o problema de ponta a ponta da Terra, do mundo? Qual é o problema número um do mundo, do ser humano? Meu, seu, de cada um. Qual que vocês acham? Problema número um do ser humano: falta de dinheiro? Traição? Qual que é o problema número um? A morte. Ô palavrinha gostosa de engolir. Mas precisamos começar a conversar mais sobre isso. Qual é a última frase do credo? A gente reza ele de cor, todos os dias. Eu vou falar com vocês agora. Qual que é a última frase do credo? Não sabemos. Ainda mais que a gente passa batido nela, né? A gente reza assim, correndo. Qual é a última frase do credo? Creio na ressurreição da carne e na vida eterna. Amém. Nós, a gente reza isso, não sabe nem o que está falando. Então presta atenção. Muitas vezes nós vamos pegar o credo que está escrito assim: espero a ressurreição da carne. Porque na verdade, às vezes a palavra o esperar, o credo, o crer é transformado em esperar, porque a fé deságua na esperança. É a nossa esperança, é a ressurreição. E na vida eterna, na vida sem fim que virá. E eu pergunto para vocês, crê de verdade nisso? Você já pensou sobre isso? De verdade? Que esse corpo será te dado de volta? Você acreditaram nisso de verdade? E por que que antes no credo, antes de falar da ressurreição e da vida que é eterna, ele não te conta o que que precede? O que que precede a ressurreição e a vida eterna? A morte, está escrito no credo? Não, por quê? Porque ela não é razão de fé. A morte é a única certeza da nossa vida. Santo Agostinho fala que a morte é a doença que a gente contrai quando nasce. Não é verdade? Ele fala, nasce uma criança, você não sabe se ela vai ser bonita ou feia, a cor dela, você não sabe nada que vai ser criança, você não sabe se ela vai ser alta ou baixa, feliz, rico ou pobre, você não sabe nada do menino, mas você sabe de uma coisa, que ele vai morrer. Mas já não pensa nisso, né? A gente tenta burlar essa história de todas as formas, mas é preciso que a gente pense nisso. Porque qual é o remédio contra a morte? Ou se esse bando de cristãos sentado que não souber responder, eu vou morrer. Vambora. Qual é o remédio contra a morte, gente? Qual é o remédio contra a morte? Vocês têm que saber pregar isso. Nós somos cristãos. A evangelização não é só minha, é de todo mundo que foi batizado. Qual é o antídoto? Qual é o remédio da morte que você vai explicar para um tanto de gente? Qual é? Qual é o nome? Qual é o nome? É Jesus. Doçura da nossa vida. É Jesus o remédio contra a morte. Porque Jesus é tão interessante. Jesus, ele não veio, imagina, ele... Vamos relembrar. O homem pecou. Pelo pecado de um, entrou a morte no mundo. Aí veio Jesus, né? A turma lá fez uma reunião, Jesus falou, eu desço. Mas Jesus não veio só para nos libertar do pecado. Ele não veio só para isso. O que que Jesus fez para nós além disso? Além disso. Além de ter nos livrado do pecado, né? Nos libertar do pecado, nos tirar do reino das trevas, nos transferir para o reino de luz, que é o reino de Deus. O que mais que Jesus deu para nós, que é uma coisa sem tamanho, sem preço? Hã? Venceu a morte, ok, mas o que que ele nos deu? Não, o que que ele nos deu? Hã? Ele nos deu o amor de Deus. Isso é uma coisa extraordinária, gente. Nenhum de nós sabia que era amado por Deus, que era filho do Altíssimo, que era filha do Altíssimo. Então, quando Jesus veio, ele venceu a morte por nós. Por causa dele, a morte não é mais uma parede, aonde a coisa quebra, bate e quebra, esfarela. A morte não é um precipício que acabou. Não é. A morte é só, como dizem os grandes padres da igreja, é só a ponte do suspiro. É onde eu tenho que passar. Para me voltar para a casa do meu pai, eu tenho que passar pela morte. Não tem jeito. Todos nós vamos passar pela morte. Todos nós. Então, se eu fizesse aquele sinal das sinal de mais e menos, para nós cristãos é o mais da vida, um tracinho menos da morte e o mais de novo. Porque a vida nos é devolvida. Isso é uma coisa extraordinária. Então, São João Crisóstomo falou que isso então é como sono. A morte é só como um sono. Porque se eu morro, desperto e a vida me é devolvida, a mesma vida é devolvida, então isso é só um sono. Mas como que a gente tem dificuldade de pensar nisso, né? Como a gente tem dificuldade? Porque Jesus, quando morre, Ele morre numa morte de cruz, que foi uma morte não só para expiar, mas foi uma morte pelo ódio. E Jesus, quando ele conta aquela parábola dos talentos, lembra? Que eles pegam um homem e fala: você tem uma dívida que você tem que pagar. Ele fala: mas eu não tenho dinheiro. Ele devia 10 mil talentos, era dinheiro demais. E aí o rei então perdoa. Isso é o que Deus faz conosco. Deus já nos perdoou, não é? Mas Jesus, ele consegue, por causa do, ele assumiu tanto a nossa condição humana, que Jesus, ele colocou no meio do sofrimento e no meio da morte, ele inseriu o quê? Para que a gente desse conta? O amor. Se Deus não tivesse inserido o amor na morte e no sofrimento, a gente não daria conta de passar por tudo isso. Somente que a vida passa, você passa a viver qualquer sofrimento, dar conta de qualquer coisa a partir da consciência de um sentido para isso, senão a gente não daria conta. Então Jesus veio para nós transformar tudo isso. Então o que que São Paulo fala na carta dos Tessalonicenses? Ele fala assim: irmãos, está no capítulo 4, versículo 13, não queremos que ignoreis o que se refere aos mortos, para que não ficardes tristes como os outros que não têm esperança. Porque nós cristãos não podemos desesperar diante da morte. Não podemos desesperar. Nós temos que ter uma coisa que se chama esperança, que está escrito aqui também na outra parte. Que quando a gente atravessar, está escrito em Apocalipse 21, capítulo 4, ele enxugará toda a lágrima de seus olhos, pois nunca mais haverá morte, nem luto, nem clamor, e nem dor haverá mais. As coisas antigas se passaram. Eu pergunto para vocês: vocês de verdade acreditam que é isso? De verdade vocês acreditam? São Paulo fala, o capítulo 15 de Coríntios, capítulo 15 de Coríntios é só sobre ressurreição, depois vocês quiserem ler. Ele só fala sobre isso. Então ele fala assim: a esperança nossa com a ressurreição. A gente é semeado corruptível na morte, quando morremos, e a gente ressuscita incorruptível. A gente é semeado desprezível, a gente ressuscita reluzente de glória. Semeado na fraqueza, ressuscita cheio de força. Semeado corpo psíquico, ressuscita corpo espiritual. A gente não pensa sobre isso, mas a gente precisa começar a pensar que a ressurreição é, na verdade, o grande alicerce da nossa fé. E está escrito na carta de Hebreus, se não me engano, capítulo 9, versículo 24, que só se morre uma vez. Só se morre uma vez, guardem isso. Então nós vivemos aqui e caminhamos, vamos morrer, mas vamos atravessar a ponte para continuar a vida. Isso é uma coisa extraordinária. É porque a gente não presta muita atenção nisso. E aí a segunda parte do credo, da última frase, a gente fala: e eu creio na vida que é eterna. A gente tem dimensão que significa isso, não? Eu creio na vida que é eterna. E aí São Paulo fala assim, na carta dele que é aos Coríntios, capítulo 15, versículo 19, ele fala: se nós tivermos esperança em Cristo somente para essa vida, somos os mais dignos de compaixão de todos os homens. É tão interessante que nós estamos no século que estamos. Todo o trabalho do inimigo de Deus é qual? É fazer o quê conosco? É que as pessoas duvidem que Deus existe. Isso é todo o trabalho. Nós estamos inseridos no mundo pagão, ok? Completamente pagão. Então, o grande trabalho é esse. No século XIX, o grande trabalho foi fazer com que os cristãos não acreditassem na eternidade. Porque se eu faço com que vocês percam o horizonte da eternidade, é como eu pegar areia e jogar no fogo. Acabou. Aí a fé vai diminuindo, e vocês vão viver aquela vida mais ou menos. Porque a alegria que a gente deveria ter diante dessas promessas de Deus, que a vida não encerra, nós morremos de medo, somos tímidos na fé. Quando vocês já ouviram uma palestra sobre vida eterna, sobre ressurreição, alguém já contou isso para vocês? Não, não se fala. Mas isso é real. Essa é a certeza da nossa vida. É certeza. Vocês imaginem que nós vamos continuar, que a morte é só dormir e acabou. Nós dormimos e a seguir vem o juízo, não é assim? As pessoas vão estar lá no seu velório, você já está lá sendo avaliado por Jesus. Já está lá batendo a prosa para conhecer. Quem que é a sua grande advogada lá na hora? É Nossa Senhora. Quem vai testemunhar a seu favor? Seu anjo da guarda. Cuidem dele. Cuidem dele. Que o seu grande testemunho será o seu anjo da guarda. A gente não acredita nessas coisas, mas isso é real. Ok? Vocês vão prestando atenção nessas coisas que eu falo com vocês. Então, qual é o trabalho? O trabalho foi tão impressionante no século XIX que as pessoas cultas, as pessoas de um certo nível, não ficava bem falar sobre vida eterna. Compreende? É melhor você não falar que tem vida eterna, porque não dá, porque eles achavam que as pessoas não iam ter ânimo de fazer as coisas e ficar entregue. Ao contrário, se eu sei que eu tenho eternidade, se eu sei que eu quero o céu, que eu quero o paraíso, é aqui que eu tenho que trabalhar para poder transformar a minha história. É aqui agora que eu tenho que fazer as coisas diferentes. Mas isso tem que nos encher de alegria e de falar. A morte não tem a última palavra. O que que mudou então com a morte de Jesus? Nós vamos continuar entrando no túmulo? Vamos deitar no caixão? Vamos. Mas existe a possibilidade de eu sair dele. Sem Jesus não teria possibilidade, compreendem? Ele fez a brecha para a vida, ele nos deu o caminho. Gente, isso é uma coisa maravilhosa. A filosofia fala que o homem é um ser para a morte. O cristão fala, não, o homem é um ser para a eternidade. Isso é lindo, gente. Então a última palavra da nossa vida não é morte, é amor. Não fomos feitos para a dor, mas para o amor. Isso tem que estar gravado no coração de vocês. Isso é a certeza que tem que nos alimentar. Nós temos que ter essa fé. Que eu estou vivendo aqui, cada dia que eu vivo falta menos um para me voltar para casa. Então eu vou passar pela morte, sim, mas a vida me é devolvida. Quando eu falo ressurreição da carne, é da carne. Vocês entenderam o que eu estou falando? Eu estou falando do corpo, não é só da alma, não. Eu não posso viver separado da minha alma, ok? Então, na hora que eu acabo de morrer, que eu chegue dentro de Deus, é a nossa alma. Deus Pai fala para Catarina de Siena, mas eu, Catarina, vou devolver o corpo para vocês. Aquilo que São Paulo fala aqui, é um corpo glorioso será devolvido para nós. Deus Pai fala, e vocês nem sentiram falta dele, mas eu devolvo o corpo para vocês. É preciso que a gente não tenha medo de falar sobre isso. É preciso que a gente não tenha despiste isso, porque o ser humano faz de tudo para poder não pensar na morte. Então por isso hoje o tema do mundo é, não, vamos distrair e viver tudo que tem que viver agora, porque nós vamos morrer mesmo. Mas não é isso. Eu tenho que viver com responsabilidade a vida que eu quero, porque minha vida é eterna. Isso é uma das coisas mais extraordinárias. A gente não tem dimensão. Fala, filha, mas eu não vou ficar entediado lá, não. Vou fazer uma pergunta para vocês. Quando vocês estão vivendo uma coisa muito boa, mas maravilhosa, que a gente tem até medo que acabe, você fica entediado? Eu tinha uma residente que falava assim comigo, filha, as coisas estão tão boas, que eu estou com a sensação que vai acontecer uma tragédia. Quando a boa vida está muito boa, a gente tem medo de que acabe, pois no céu, no paraíso, é eternamente bom. Eternamente bom. Então, essas coisas são tão reais, tão reais, porque é tão bom que a gente acha que é uma história mentirosa. Fala, não é possível, não é possível, que eu não preciso desesperar nem com a minha morte, nem com a morte das pessoas que eu amo. Eu não preciso desesperar, porque eu irei revê-lo. Você crê nisso? Fala, filó, mais ou menos acredito nessas histórias suas. Mas vou provar para vocês que eu não estou errado. Eu já falei demais para vocês desse livro, né? Aos sacerdotes, os filhos prediletos de Maria. Quem tem? Então vocês aproveitem, porque eu peguei tudo que está marcadinho de fininho aqui. Foi o que Nossa Senhora falou no dia 1º, sobre o dia 1º de novembro ou o dia 2 de novembro. Finados ou dia de todos os santos. Então vocês podem ler que tem coisas aqui maravilhosas. Então eu vou resumir, claro, para vocês. E ela fala uma coisa linda, que ela fala assim: peça a intercessão dos santos. Peço santos para ajudar vocês, porque eles já passaram por aqui, onde vocês já passaram, viveram a vida de vocês, e eles estão aqui no céu, diante de Deus, fazendo o quê? Fazendo o quê? O que os santos estão fazendo no céu, gente? Rezando por nós. Essa consciência nós temos que ter, que é uma igreja única. Nossa Senhora fala, é a igreja padecente, é a igreja peregrina que somos nós, é a igreja padecente que é o titão no purgatório e a igreja que já está na glória. Ela falou, os santos ficam o tempo inteiro intercedendo por vocês. Vocês são vítimas de muitas ciladas do demônio, de muita coisa para fazer vocês cair. Os santos estão vendo e intercedem por vocês o tempo inteiro diante do Pai. Então, se vocês têm um santo que vocês rezam muito, entregue as coisas, peça ajuda, fale, me ajuda a vencer esse caminho, me ajuda a dar conta. Ela fala da intercessão real dos santos. Ela fala, chame os anjos. Nesse tempo que vocês estão vivendo, que é um tempo de sofrimento, ela fala, os anjos foram dotados de mais poder para tirar vocês das ciladas do inimigo. Então vocês não dispensem isso não, que eu trouxe para vocês o que ela falou. E Nossa Senhora fala isso, ela fala, e rezem pelas almas do purgatório. Eles não podem mais rezar por eles, mas eles rezam por vocês. Eles veem tudo o que está acontecendo e intercedem por vocês. Rezem pelas almas daquelas pessoas que já morreram, que vocês conhecem, peçam a ele ajuda. Reza por ele e peça ajuda. Nossa Senhora fala, peçam ajuda. Sabe o que é lindo? Ela fala, aqueles que são devotos do meu Imaculado Coração, quantos de vocês fazem a devoção do primeiro sábado? Que Nossa Senhora pediu em Fátima tem um século. Ó Senhor dos Exércitos, vai prestando atenção. Ó Senhor. Ela fala que os devotos do coração dela, que na hora, eu vou ler o trecho daqui a pouco, eu vou ler para vocês o que, que ela fala, que ela faz na hora da morte. Essas coisas vocês têm que saber, porque se é real quem falou, não fui eu, foi ela. Então, vocês têm que aprender isso. Mas aqui no dia 1 de novembro de 1983, ela fala que quando a gente deve chamar, né, os santos, as almas e os anjos, ela fala, por isso nunca deveis vos sentir sós, tornai mais fortes os vossos laços com os santos do céu e com os que se purificam ainda no purgatório. Eles estão muito próximos de vós, veem todas as vossas dificuldades, conhecem as terríveis insídias que o meu adversário vos arma e ajudam-vos sempre de maneira eficaz. Olha que lindo isso aqui. Olhai hoje para todos aqueles que já vos precederam na vida eterna no sinal da fé e que esperam agora com amor e alegria por vós. Então você verá aqueles que morreram? Quem falou foi eu, não. Eles esperam vocês com amor e alegria. O que nos aguarda é uma coisa tão extraordinária que a gente não tem dimensão. Por isso a gente tem que fazer de tudo para o céu, porque não é brincadeira. Imaginou quando eu penso que vou ver meu pai de volta? Eu vou, morreu comigo, eu falei com ele, é só uma questão de tempo, pai, eu te encontro. Então, é lindo, ela fala dos perigos que a gente corre, que a gente precisa por isso rezar, não é? Ela fala, peça ajuda. E é tão bonitinho quando ela fala uma coisa que eu quero achar para vocês. Tão encantador o cuidado de Nossa Senhora isso aqui. Ela fala que a coisa é linda demais, ela fala assim. Quando a gente morrer, aqueles que são devotos do Imaculado Coração dela, pensa nisso, vocês vão começar a ser devotos a partir de agora. A falar. Na hora da vossa morte, e olha que lindo que ela fala que quando a gente reza o terço, que a gente reza assim, Santa Maria, Mãe de Deus, rogai por nós, pecadores, agora e na hora da nossa, a gente reza, não presta atenção no que fala não. Aí ela fala, esta é uma invocação que eu escuto com grande alegria e é sempre atendida por mim. Então ela fala, se como mãe estou ao lado de cada um dos meus filhos na hora da morte, estou particularmente junto de vós, que sempre vivestes por meio da vossa consagração no refúgio do meu coração imaculado. E ela vai falar, na hora da vossa morte, estou perto de vós com o esplendor do meu corpo glorioso. Deve ser uma coisa de louco, né, já? Beleza de Nossa Senhora deve ser algo da gente, tanto que alguns que viram ela, principalmente lá em Lourdes, que ela, lá em Nossa Senhora de Não, não é de Lourdes, né? É lá na França, mas eu esqueci agora qual que é a da. Nossa, esqueci o nome, é Melanie e o rapaz. O pessoal falou que você não vai casar? E falava, depois de ter visto ela, não. Conseguiu. Depois que ele viu Nossa Senhora, conseguiu pensar em outra mulher. Aí Nossa Senhora falou, na hora da vossa morte, vocês são os meus devotos, estou perto de vós, com o esplendor do meu corpo glorioso. Acolho as vossas almas nos meus braços maternos. Tenho que tirar de vocês o medo da morte. Eu acolho vocês, nós vamos para o colo da mãe. E aí ela fala, e levo-os diante do meu filho Jesus, para o seu juízo particular. Por isso que ela é nossa advogada. E olha aqui, ela fala, pensai como deve ser alegre o encontro com Jesus para aquelas almas que lhe são apresentadas pela própria mãe. Você imagina, ela vai chegar e falar, Jesus, aqui é Filó. Vivia ela agarrada. Ela fala, porque eu as cubro com a minha beleza, olha a promessa, eu as cubro com a minha beleza, dou-lhes o perfume da minha santidade, o candor da minha pureza, a cândida veste da minha caridade. Agora presta atenção na coisa mais bonitinha, isso é coisa de mãe. E se ficou alguma mancha, eu passo a mão, né? Mãe não arruma filha assim? Põe o dedo e limpa? Ela falou que faz a mesma coisa. Eu passo com a minha mão materna para apagar e vos dar aquele esplendor que vos permite entrar na eterna bem-aventurança do paraíso. Nossa Senhora é um escândalo para nos ajudar. Está tudo escrito que eu inventei, nadinho na palavra. Mas eu tinha que trazer isso para vocês, porque vocês não conhecem nada. Estou falando mentira? Não. Muitos de vocês têm esses livros em casa, mas não leem. Estou falando mentira? Não. Esse aqui que ela fala é no 2 de novembro de 1992. Aproveita, leiam essas coisas que eu falo com vocês. Depois eu posso até deixar. Não, vocês podem olhar lá atrás, no índice. Você procura por ano e procura 1 de novembro e 2 de novembro. E leiam a beleza do que ela falou. É, nós vamos estar nos braços dela. E ela nos leva até Jesus, intercede por nós. Nós não temos dimensão do que nos aguarda. Por isso que a gente olha para a morte com cara feia. A gente tem medo dela, claro que a gente tem. Ninguém quer falar na morte. Por que a gente não fala da vida eterna? Por que a gente tem amor a tudo isso? Eu não tenho medo da morte porque eu não tenho medo da vida. Eu quero a vida. Se eu tenho que passar pela morte para continuar o caminho, se é esse o caminho que a gente tem que passar, vamos passar. Mas não com medo, na certeza que eu não vou sozinha, que até lá Ele vai comigo e vai nos levar para ficar com Ele. É isso que não pode nos perturbar. Então, se eu sei que o caminho é esse, vamos cuidar da nossa vida para estar diante de Deus o melhor possível, para que a gente possa ir direto para o céu. É possível? É. Nossa Senhora falou que até limpa assim, ó. O que não está bom, ela passa a mãozinha dela de mãe. Imagina que coisa escandalosa vai ser isso. Essas coisas são verdadeiras, estão aqui, nesse livro. Aos sacerdotes, filhos prediletos, não deixem de ler essas coisas que eu falo com vocês. Tudo que eu falei está na palavra de Deus. A gente pula os capítulos, né? Porque a gente não gosta de falar de morte, ressurreição. Mas Deus Pai fala, eu darei de volta o corpo de vocês. Mas Deus Pai tem uma queixa conosco, Ele fala, meus filhos sofrem demais porque não conseguem bens materiais. Sofrem porque não conseguem uma casa, sofrem porque não conseguem um carro, uma coisa. Mas eu não vejo meus filhos sofrerem porque não conseguem os bens espirituais. Ok? E Ele fala, depois que chegou aqui, nem um passo a mais, para de onde estava. E como a gente não sabe o dia e a hora, vamos preparar? Vou viver com alegria essa vida que vai incomodar muita gente. Fala, por que essa alegria? Gente, eu vou morrer, olha que alegria. Porque eu vou voltar para a casa do meu pai, tá louca. É, não é a vida aqui que me pega. Aqui eu vou trabalhando o que eu tenho que fazer. De olho para saber se é hoje. É hoje que você vai me levar? Não. Confessa todo mês, anda com a vida em dia, porque se ele chamar, fala, que alegria, amigo, vamos embora agora, ué. Bora. Bora, porque lá é a vida que não tem fim. Não tem mais morte. Não tem luto. Não tem dor. Não tem separação. É eterno. Só um pai pode fazer isso para um filho. Só o pai pode nos querer junto com ele. Nos guardar debaixo do braço dele. Abraçar cada filho que volta para casa. Pensa nisso que eu vou dizer para vocês. Meu pai me espera. Por que você tem pressa de voltar? Porque meu pai está me esperando. Que pai do céu, ele me espera. Imagina com que alegria ele vai juntar todos nós. Imagina, ele fala desse banquete que ele vai servir de vinhos, de iguarias maravilhosas. Imagina, nós não temos dimensão, não. Ainda bem que São Paulo não conseguiu retratar para nós o que ele viu, que ficou tão tonto que ele falou: nenhum olho viu, nenhum ouvido ouviu, nenhuma mente é capaz de imaginar o que Deus tem preparado para aqueles que eu amo. O que falta você acreditar que isso é verdade? Eu falo isso porque eu acho que na festa, quando a gente celebra finados, que traz, carrega uma saudade, é claro que a gente tem saudade, tem a dor, a gente tem que carregar também de uma esperança, que a nossa última palavra não é dor, não é morte. Somos feitos não para a dor, mas para o amor, não para a morte, mas para a ressurreição. A nossa vida tem uma continuidade, ela foi escolhida, nós poderíamos simplesmente não existir. Ele escolheu cada um de nós para que vivêssemos com Ele eternamente. E Jesus fala para uma mística: eu acho que vocês conversam sobre morte com muita tristeza. Ele fala: começa a falar com mais alegria, sabe por quê? Isso é a palavra dele, não é minha, não. Porque morrer é como abrir a porta, ele fala. Quando você abre a porta, sou eu que estou do outro lado. Falei: bem, a gente já toma um susto, mas é eu que estou do outro lado. Então por que vocês têm medo? Compreendem? Hoje eu falo essas coisas para que vocês comecem a pensar um pouco mais. Comece a pensar: como é que eu estou se ele me chamar hoje? Será que eu estou preparado para estar diante dele? Então se prepare para esse grande encontro. Ele é real. Nós vamos ver Mãe do Céu, nós vamos ver Jesus, ele vai nos levar ao Pai. Nós vamos ver tantos santos. Vocês têm curiosidade? Eu tenho vontade de ver um tanto. Eu tenho um monte de coisa para conversar com tanto. Vocês têm, não? Eu tenho um monte de coisa. Então, a gente precisa pensar nisso, que isso é de verdade. Fomos feitos para a eternidade. Então, que nada possa tremer o seu coração. Nada pode te abalar diante de uma notícia de uma morte sua, que você vai ter uma doença grave, ou a notícia de uma morte, ou doença de alguém que você ama, que você fala: mas nós vamos encontrar. Santo Agostinho diz: todo relacionamento que você tiver aqui de amor, como você tem com a sua esposa, lá será melhor. Não que casará de novo, mas ele será planificado, ele será espiritualizado. Compreendem? Não casaremos outras vezes, mas o amor lá, todas as relações que foram boas aqui, serão infinitamente melhores lá. Eu espero que a gente encontre todos lá, que imagina tanto de assunto eterno. Vamos conversar demais, brincar demais, viver o que ele precisa ser vivido. Até lá, não tenham medo. Pensem nisso, leiam, releiam essas coisas que eu falei com vocês. Meu único objetivo era tirar do coração o medo da gente falar da palavra morte. Encarar isso faz parte da nossa vida, mas ver isso com mais leveza, sabendo que temos a ressurreição e uma vida que não terá fim. Louvado seja nosso Senhor Jesus Cristo.
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Olá, com muita alegria, estamos de volta ao programa Respostas aqui pela TV Imaculada, essa TV que evangeliza, essa TV que informa, essa TV que nos traz esperança aqui na apresentação. Padre Adriano, um abraço que nasce aqui de Campo Grande e vai para todo esse imenso Brasil. De fato, pela Parabólica, canal 321, a gente chega a todos os recantos desse país. Que coisa boa! E como que vocês estão? Tudo na paz? Seja muito bem-vindo, bem-vinda. Se você conhece o programa, a casa já é sua. Se você não conhece, as portas estão abertas e adentrando também sua se torna essa casa. A programação

bem-vindo, bem-vinda, e vamos para o nosso trabalho já, porque tem chão pela frente. Que bom que podemos estar juntos novamente. Vamos proceder agora então com a introdução do tema de hoje, que fala sobre os limites da liberdade religiosa. Como de costume, vamos proceder inicialmente com a leitura do texto da Declaração Dignitatis Humanae do Concílio Vaticano II. É esse texto que vai apresentar o pensamento da Igreja e depois a gente retoma para refletir exatamente sobre este pensamento. Vamos proceder agora então com a leitura de hoje. Declaração Dignitatis Humanae sobre a liberdade religiosa. Tema de hoje, os limites da liberdade religiosa. É no seio da sociedade humana que se exerce o direito à liberdade em matéria religiosa. Por isso, esse exercício está sujeito a certas normas reguladoras. No uso de qualquer liberdade, deve respeitar-se o princípio moral da responsabilidade pessoal e social. Cada homem e cada grupo social estão moralmente obrigados, no exercício dos próprios direitos, a ter em conta os direitos alheios e os seus próprios deveres para com os outros e o bem comum. Com todos se deve proceder com justiça e bondade. Além disso, uma vez que a sociedade civil tem o direito de se proteger contra os abusos que, sob pretexto de liberdade religiosa, se poderiam verificar, é sobretudo ao poder civil que pertence assegurar esta proteção. Isto, porém, não se deve fazer de modo arbitrário ou favorecendo injustamente uma parte, mas segundo as normas jurídicas conformes à ordem objetiva postuladas pela tutela eficaz dos direitos de todos os cidadãos e sua pacífica harmonia, pelo suficiente cuidado da honesta paz pública, que consiste na ordenada convivência sobre a base de uma verdadeira justiça, e ainda pela guarda que se deve ter da moralidade pública. Todas estas coisas são parte fundamental do bem comum e pertencem à ordem pública. Do resto, deve manter-se o princípio de assegurar a liberdade integral na sociedade, segundo o qual se há de reconhecer ao homem o maior grau possível de liberdade, só restringindo esta quando e na medida em que for necessário. Declaração Dignitatis Humanae sobre a liberdade religiosa. Esse é o tema, meus caros e minhas caras, esse é o tema de hoje, que fala sobre os limites da liberdade religiosa. Nós estamos tramitando já um tempo sobre este documento e ele apresenta-nos como um campo onde a necessidade do diálogo se faz um imperativo constante. E aqui nós podemos dizer que dentro desse diálogo, ou dentro da reflexão sobre o tema da liberdade religiosa, nós precisamos não simplesmente ficar no mundo das ideias, mas adentrar no contexto da própria sociedade. E é no seio da sociedade que o documento começa dizendo que se exerce o direito à liberdade em matéria religiosa. Isso significa que essa é a contextualização do tema da liberdade religiosa. Não é um tema que fica no mundo acima da existência histórica e concreta de uma sociedade. E exatamente por ser no seio da sociedade que esse direito à liberdade religiosa é exercido, por isso que ele tem que, como um direito, estar sujeito prudentemente, de maneira, eu diria, prudente, sujeito a certas normas reguladoras. E quais são os parâmetros dessas normas? Quais são os princípios que devem ser levados em conta? Não só em matéria de liberdade religiosa, mas no tocante às liberdades civis, vamos assim dizer, para usar um termo mais conhecido. Em primeiro lugar, no âmbito até geral desta abordagem, nós temos que respeitar o princípio moral da responsabilidade pessoal e social. Lembrando que na vida em sociedade, essas duas dimensões, elas estão, ou melhor dizendo, essas duas responsabilidades estão profundamente implicadas. O bem pessoal

0: bem social. Então, há um princípio moral que vai reger esta dimensão da liberdade em sociedade. Mas aqui, nesse primeiro momento, está se tratando do tema da liberdade em geral. Mas também válido, então, para a questão da liberdade em matéria religiosa, de opção religiosa. O princípio moral da responsabilidade que acontece no nível pessoal, mas também no nível social. E aí vem as obrigações inerentes a essa responsabilidade moral, que aqui, quando se exerce o direito próprio, o direito meu, o direito da pessoa, tem que ser, se é preciso, é necessário ter em conta o direito dos outros. Então, isso aqui é um princípio muito básico para entender em que sentido o documento está falando do limite ao princípio da liberdade religiosa. Ele permanece como um princípio aberto, mas ele deve ser regulado, talvez seja uma palavra aqui oportuna, ele deve ser regulado exatamente pelo direito alheio. Então, o direito que me é dado, o direito que eu devo dar ao outro. Então, nesse sentido, ao exercer os próprios direitos, o cidadão, o cristão aqui também no caso, deve ter em conta os direitos alheios, porque você está vivendo em sociedade. Porque aqui tem um princípio da doutrina social da Igreja que solenemente esquecido também quando nós falamos da defesa dos interesses de partes dentro de uma sociedade. E o que é a política? Exatamente é aquele campo da vida em sociedade que deve regular os interesses. Para quê? Para que interesses de grupos não afetem a sociedade como um todo. Isso é um perigo muito grande quando nós temos, por exemplo, determinadas bancadas no Congresso que não sabem fazer outra coisa que um lobby em defesa própria. Então, é óbvio que nós temos que preocupar com o agro. E que bom que há investimento. E que bom que esse é um campo importante da nossa nação, mas nós não podemos menosprezar comunidades indígenas, nós não podemos menosprezar a questão ambiental. Por quê? Porque eu não posso pensar só no agro, eu não posso pensar só em fazendeiro. Esse é um problema sério da questão da representatividade no atual Congresso Nacional. Porque a maioria de nós parece que vota e coloca lá pessoas que não estão representando aquelas causas que são próprias de determinadas classes dentro do mundo social. Então, esses políticos têm o bem comum antes do bem do próprio grupo? Eu vou dizer para vocês, pelo que vejo, não. E aqui, gente, de mamanda caducando, não estou falando de nenhum lado. Se você se ofendeu, pode ser porque você esteja fez sua opção, mas só que você não pode esquecer dos outros. Você não pode esquecer que não tem só você na sociedade, não tem só o seu grupo. Então esse é um ponto que é importante para perceber por que a liberdade é regulada. Porque ao exercer o próprio direito, eu não posso esquecer de ter em conta o direito alheio. Nesse sentido, cada um de nós, no nível pessoal, responde também no âmbito social com esse princípio que regula o bem da pessoa, o bem dos outros, o bem da sociedade. Essa é a tarefa magnânima, que eu diria, da política. Aqui com P maiúsculo, tá? Eu não tô descendo aqui no âmbito da política partidária. Estou falando a política rege a vida social. Eu tô morando sozinho, chegou mais alguém, eu já tô falando de política. Isso vale para a família. Quem vai lavar louça? Quem vai cozinhar? Como é que nós vamos organizar nossa vida nesta pequena célula que nós chamamos família? Então, há uma política dentro de casa. Então, nesse sentido amplo. Ficou claro aqui? Eu espero. Então, também no exercício dos próprios deveres, nós temos que ter sempre em conta os outros e o bem comum. E com todos, nós devemos proceder com justiça e bondade. Esse é um ponto importante para nós cristãos. E aí, além disso, o documento vai continuar, vai seguir, e na sequência vai dizer que a sociedade civil tem o direito, olha só, olha que afirmação bonita, importante para nós, dentro dos fanatismos, que não tem nada de católico, mas tem algo de extremista hoje no cristianismo pentecostal, neopentecostal e também católico, esses extremismos que são capazes de usar a religião, de instrumentalizar a religião, que acaba, em certo sentido, abusando do direito dos outros. Então, aqui, nós temos que tomar muito cuidado com determinadas repartições públicas que tomam partido religioso. Por isso que a laicidade do Estado hoje é uma questão civilizatória que está sendo ameaçada, que está sendo drasticamente ameaçada por essa visão de uma teocracia aí, altar e trono, numa reprodução à brasileira. Perigoso, muito perigoso, sobretudo para a própria religião. Porque o Estado laico não é uma defesa só do Estado em relação à religião, mas é uma defesa da religião em relação ao Estado. Porque muito facilmente os clérigos, católicos e evangélicos, se prostituem diante da aproximação do poder. Gente, isso é história. Não sou eu que estou falando. Mas padre, o termo prostituição aqui é pesado? Não sei. Toda vez que a gente vê membros de determinadas religiões muito próximas do poder, gente, se tem uma tentação que volta e meia os membros da igreja caem, é o tal do poder. Não precisa nem ir muito longe. É? A essa tentação muitos corações cristãos cedem. A pessoa se transforma. Vale o mesmo para o dinheiro. Essa questão financeira aí, na base da corrupção social que nós temos, que está em todos os espectros da nossa sociedade. Não venham vocês aí falar que vocês são uma ilha de santos e puros, porque a realidade não demora muito a jogar na sua cara, a não ser que você viva na sua bolha que esconde, mas tem falcatrua em todos os âmbitos da política nacional. Todos! Não queria. Eu queria dizer, olha, vamos tirar um partido, acabar com ele e acabou todos os problemas. Mentira! E quem está fazendo isso é quem tem um outro lado. E aqui não é parcial um posicionamento partidário. Não é mais. Vou corrigir. Não é imparcial um posicionamento partidário. Chega um momento que em sociedade nós fazemos nossas escolhas partidárias. Mas eu não vou lá num site do seu partido para dizer que ele é imparcial. Ele não é. E aí eu percebo que na hora, inclusive, de cobrar administrações incompetentes, justamente aqueles que votaram em determinados candidatos políticos se calam, quando deveriam ser os primeiros a cobrar. Eu tenho que chegar, eu falo, se eu voto em alguém, pode, meu filho, eu não vou te dar paz, porque eu vou chegar e eu votei em você, você tinha prometido isso, e agora, como é que fica? Mas, gente, os interesses políticos aqui, infelizmente, vão na ordem do dia, e o interesse realmente pela população nessas horas, acabou, tá? Agora vem, né? A gente vai comer bastante pastel, não é? Agora chegou a fase dos pastéis, né? Nós vamos comer pastel pra torto e a direito, não é? Já estão prontos? Eu quero o meu de queijo, tá, gente? Amo pastel de queijo. Mas a gente tem que tomar cuidado. Quantas dessas pessoas estão realmente preocupadas com o bem comum? Então, se você coloca o bem do grupo antes do bem social, e, gente, isso aqui é a arte da política. O que nós estamos vendo nesse país hoje é antipolítica. Porque a arte da política é conciliar o interesse de partes, e não tem problema que nós tenhamos interesse de parte. Não é isso, todo mundo tem. Mas nós não podemos esquecer o que é do bem comum. Esse é um princípio básico que deve reger a política e que deve reger os homens e mulheres públicos, tá? Por isso que quando fala aqui que a sociedade civil tem o direito de se proteger contra os abusos que sob pretexto de liberdade religiosa, olha só, se poderiam verificar. E aí compete exatamente ao poder civil, que pertence a assegurar o que? Esta proteção da sociedade civil diante de abusos. Abusos justificados a partir do tema da liberdade religiosa. Vocês estão percebendo? Olha, não se pode fazer isso, essa regulação da liberdade em matéria religiosa, não se pode fazer de modo arbitrário também quando se favorece injustamente uma parte. Não me venham com o discurso de que porque nós somos uma maioria cristã, nós temos que determinar e influenciar as leis. Cuidado! ainda que tenha uma pessoa dentro de uma sala de aula que é de outra religião, esta pessoa merece todo o respeito como todos os outros. Então nós temos que tomar muito cuidado, porque tem muita gente perdendo a noção de vida social, porque está colocando a sua seita, os seus princípios, a sua bolha, como se fosse a realidade total da sociedade. Não é! Nossa sociedade é plural e graças a Deus! Tá? Quem quer um pensamento único, quer o quê? Quer uma ideologia? Pensamento único? Não dá. Então, deve-se tutelar os direitos de todos os cidadãos. Aí tem que fazer do ponto de vista harmonioso, né? Tudo isso é parte fundamental do bem comum e pertence à ordem pública, por isso que é um tema importante, a laicidade do Estado. Chegamos ao final do primeiro bloco, passou rapidinho, mas nós vamos continuar juntos na programação. Nós vamos para um breve intervalo e voltamos na sequência. Até daqui a pouco.
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0: Promessa feita, promessa cumprida, e nós já estamos de volta depois desse breve intervalo aqui no programa Respostas pela TV Imaculada. Como eu sempre digo, essa TV que evangeliza, essa TV que comunica com serenidade o Evangelho, está nos evangelizando, trazendo esperança. Esse é o papel de um comunicador cristão católico, comunicar a esperança. Desesperados nós temos bastante por aí. E às vezes o desespero não ajuda, porque o caos muitas vezes serve para uma resposta nada pensada e refletida, e às vezes no lugar de solucionar, a gente complica mais ainda. E uma coisa que a gente não quer aqui no programa Respostas é complicar a vida do próximo. Sempre falo brincando, mas falando sério, porque por trás de uma brincadeira pode ter sempre uma mensagem verdadeira. Se não posso ajudar, atrapalhar, eu não quero, tá certo? E voltando agora nesse segundo bloco, nós passamos para este segundo momento do programa Respostas, que é responder às questões que vocês nos enviam. Tem uma pequena fila de perguntas, mas vamos tentar, à medida do possível, responder todos vocês. E agora a saudação muito carinhosa para a Regina Célia Gonçalves Messias. Que nome bonito, né? Regina Célia Gonçalves Messias. De Franca, São Paulo, volta e meia. O pessoal de São Paulo está aparecendo por aqui. Seja muito bem-vindo, bem-vinda. A casa é sua. É o seguinte, ela começa dizendo o seguinte, a Regina. Parabéns pelo programa. Aprendo muito com o senhor e sou grata. Muito obrigado pelo carinho. Começamos aí então com um elogio, um afago, né? Faz bem também, por que não? Gostaria que o senhor explicasse sobre a maçonaria. Muito obrigada, grande abraço, fica com Deus. Depois, teve um acréscimo, que eu acredito seja da mesma Regina, e chegou pela produção do programa, chegou junto aqui, até porque o tema é o mesmo. Que continua dizendo o seguinte, que é a Regina. Li os escritos de São Maximiliano. Gostei muito. Ele fala muito e evangeliza. E é como podemos entender um batalhador contra a maçonaria. Os maçons também não devem tomar a Eucaristia? Gostaria de entender melhor, suas explicações são ótimas. Obrigado. Sou católica apostólica romana. Minha cara, obrigado, viu? Muito obrigado pela sua pergunta, que é uma pergunta nada fácil. Não é uma pergunta fácil. Eu gostaria muito de ser muito sereno, equilibrado na tentativa de uma resposta que possa trazer presente a verdade na caridade, como um princípio aqui do programa. Dizer a verdade está segundo o pensamento católico, mas de maneira caridosa, uma comunicação não violenta, uma comunicação equilibrada, porque a gente está precisando muito de equilíbrio hoje em dia. As pessoas estão muito extremistas. Hoje se usa muito o termo essa polarização. O algoritmo, em certo sentido, as redes sociais, na dinâmica de escolhas, construir um mundo à nossa imagem e semelhança, e o pior, que constrói-se um mundo demonizando o outro, quem pensa diferente. Não é, isso não interessa para nós aqui no programa Respostas. Veja, as duas perguntas, que em uma, estão na mesma direção, vocês perceberam. Como um católico deve compreender a maçonaria e como interpretar uma linguagem forte de São Maximiliano, Maria Kolbe, a respeito da maçonaria? Eu gostaria, em primeiro lugar, de lembrar que nós temos que contextualizar a fala de São Maximiliano. Tá? É preciso contextualizar. E isso para quê? Para não ser injusto. Para considerar a complexidade desse tema. Gente, é um tema complexo. Agora, nós temos que evitar dois extremos aqui. Minimizar a posição da igreja, querendo agradar, né? Por outro lado, transformar esta resposta numa demonização das pessoas, de modo especial dos membros da maçonaria. Eu já coloco isso como um princípio aqui na minha resposta. Eu não quero nem minimizar aquela que é a posição da igreja, que do ponto de vista oficial, já antecipo, continua bastante reticente, bastante enfática em falar da incompatibilidade entre a maçonaria e a igreja católica, mas eu não vou seguir o caminho de uma demonização também das pessoas. Então é importante fazer essa distinção. Uma coisa são as pessoas que pertencem à maçonaria. Conheço muitas delas, né? São pessoas que admiro em muitos pontos, e são pessoas. Outra coisa são os princípios e a visão de mundo presentes na maçonaria. Tá? Essa distinção, inicialmente, eu penso que ela é importante. Veja, a igreja pede respeito por toda pessoa e não nos autoriza a tratar os maçons como inimigos, pessoas más ou pessoas indignas. Mas cuidado, ao mesmo tempo, a igreja mantém uma avaliação crítica sobre a pertença de um católico às associações maçônicas. Vocês entenderam? Eu não estou fazendo nenhum rodeio aqui. Não estou fazendo. A igreja permanece com uma avaliação, e eu diria, muito crítica, sobre a pertença de um católico às associações maçônicas. Eu estou me dirigindo aqui a católicos, nesse sentido. Se você não é católico, mas um pouco para você entender também como é o posicionamento nosso hoje em relação a isso. Historicamente, as coisas não começaram bem, nem continuaram bem. Houve sempre uma relação muito conflituosa. E nós poderíamos dizer hoje que se trata, cuidado, não dá para falar da maçonaria como um bloco monolítico. Existem maçonarias, muitas lojas. Eu diria que até historicamente algumas delas bem agressivas, bem anticlericais. Outras se adaptaram ao tempo, então existe muita coisa que aconteceu. Sabe aquela história? Passou muita água debaixo da ponte, mas historicamente foi uma relação sempre conflituosa, gente. Desde o início. Não tem como negar isso aqui para vocês. Vocês acompanham isso, tá? Não tem como negar. Desde o século XVIII, e aqui nós poderíamos dizer que não poucos papas, diferentes papas, se manifestaram sobre a maçonaria, tá? Houve situações históricas em que determinadas organizações maçônicas assumiram, de fato, posições muito anticlericais. E eu diria que até combateram publicamente a presença da igreja. Foi uma guerra declarada em determinados períodos da história. Aqui nasce o contexto de São Maximiliano. E aqui nós precisamos compreender o que São Maximiliano disse e a sua posição radicalmente contrária à maçonaria. Tem textos bastante, nós diríamos, bastante pesados de São Maximiliano. Mas ele é de um contexto de uma guerra aberta, tá? De uma guerra pública, onde às vezes, por vezes, a igreja era atacada publicamente. A sua presença era assim, questionada, na melhor das hipóteses. E da parte da igreja também, não é que houve talvez muita acolhida um pouco nesse aspecto. O São Maximiliano vive numa época marcada por fortes tensões, como eu disse, entre setores da maçonaria e a igreja católica. Em Roma, por exemplo, em 1917, São Maximiliano presenciou manifestações anticlericais e ele ficou muito impressionado. Ficou profundamente impressionado São Maximiliano quando viu isso. Gente, mas a sua reação não foi organizar uma milícia contra os maçons. Eu estou falando aqui de milícia armada, tá? Montou uma milícia, mas não é milícia da violência. Muito pelo contrário. O São Maximiliano não organizou uma milícia violenta contra os maçons. Absolutamente. Pelo contrário, foi justamente nesse contexto que nasceu a milícia da Imaculada, que foi concebida desde o início por São Maximiliano como uma obra de evangelização, não é uma milícia de cruzadas, tá? E foi concebida, de fato, com oração, com chamado à conversão. Portanto, eu diria, Regina, é Regina? Isso, Regina Célia. Eu diria, né, nesse contexto, que quando nós encontramos expressões como combater a maçonaria dentro dos textos, inclusive de São Maximiliano, Regina, a gente precisa compreender corretamente a palavra combate aqui. Não é no sentido bélico, por favor, cuidado, né? Trata-se de um combate espiritual, evangelizador, um chamado à conversão, contra ideias que eram consideradas incompatíveis com a fé, e não da hostilidade contra pessoas. Aliás, gente, os maçons dizem, eu vou vender o peixe que eu comprei, eles estão, eu acho que é desrespeitosa o termo infiltrados, eles estão presentes em todos os âmbitos da sociedade. Eu já ouvi muitas pessoas dizerem que, na verdade, nos bastidores da sociedade, a maçonaria, como se fosse um sindicato dos ricos, e esse aqui é um ponto que eu diria questionável, porque muitas vezes eu não vi uma crítica à maçonaria do ponto de vista religioso. Eu já ouvi críticas à maçonaria do ponto de vista sociológico, por exemplo, dizer que é uma entidade de separação de classes. Me corrijo aqui, uma sociedade elitista, um elitismo. Eu estou vendendo o peixe que eu comprei, mas a gente sabe que, de fato, quem detém o poder econômico na nossa sociedade manda, não pede. Isso tem impacto sobre a política, sobre todos os campos da vida em sociedade. E é por isso que eu tenho dito que quando o catecismo, quando o compêndio de doutrina social da igreja fala que os operários, que os trabalhadores têm que ter seus sindicatos, gente, isso está no compêndio de doutrina social da igreja. Eu estou falando para vocês, vocês são uma classe, os pobres são uma classe muito desorganizada e muitas vezes a própria sociedade demoniza tais sindicatos. Gente, e a maioria desses sindicatos, vocês me desculpem, o termo pelego não nasceu por acaso. Quem que é o pelego? É o cara que vai trabalhar para quem tem. Ele não está preocupado em defender os interesses. A política entrou hoje no campo dos sindicatos de maneira muito clara. Houve uma demonização dos sindicatos. Só que os ricos, eles continuam se organizando, gente. Não é verdade que eles não falam de política, é que eles não vão falar em determinadas sedes. Mas a sala dos botões não está na mão dos pobres. Novidade isso para alguém? Então, do ponto de vista sociológico, é uma pergunta que a gente tem que fazer em relação à presença da maçonaria. Mas aqui já é um ponto mais no campo, não vai tanto no campo da pergunta da Regina, mas eu adentrei um pouco nisso. Não se pode pensar esse combate como se os maçons fossem pessoas inimigas e que a gente tem que ir para as armas, recorrer às armas. Jamais. Não há fundamento no cristianismo. Se você quer inventar um cristianismo cultural, a sua imagem e a sua semelhança, e justificar o ataque vil, armado, isso não é cristianismo. Se convenceram, você fizeram uma ótima lavagem cerebral, mas isso não tem nada a ver. Agora, aqui uma pergunta da Regina que é muito concreta. Por exemplo, um maçom pode receber a Eucaristia? E aí vem a orientação atual, Regina. Continua afirmando que os princípios maçônicos são considerados inconciliáveis com a doutrina católica. E eu queria dizer que esse pronunciamento não é nem muito distante. Os últimos papas... E já teve posicionamento muito recente, reafirmando o posicionamento contrário da igreja em relação à participação de católicos na maçonaria. Eu sempre sou muito franco aqui no programa Respostas. Né? Eu sei assim, eu já ouvi de pessoas mais padres, eles estão em todos os campos. Tem padres, dizem assim, tem padres da maçonaria, bispos da maçonaria, estão na liderança de muitos conselhos, ministros da comunhão extraordinários da comunhão eucarística. Então, porque dizem que dentro de um determinado princípio lá, os membros desta associação são impelidos a assumir uma posição religiosa, a uma confissão religiosa. Tá? Então, vocês têm também que entender que quem está respondendo aqui não é um técnico no assunto, tá? Gente, se eu for falar para vocês metade do que eu já ouvi da maçonaria, e aí a gente tem que tomar um pouco de cuidado, porque assim, há também um processo de demonização exagerada, que lá dentro tem um culto ao bode, ao demônio e aquelas coisas outras. Gente, isso aí hoje em dia não precisa nem falar de maçonaria. O processo de demonização do outro é uma coisa absurda que os radicais católicos estão fazendo dentro da igreja. É uma forma de acabar com o outro. É? Eu não sei até que ponto esse tipo de posição corresponde à verdade. Então eu não posso ficar afirmando uma coisa que não há uma afirmação nos documentos oficiais da igreja em relação a isso. Existem pontos muito claros da doutrina em relação a esta, que fundamenta a oposição da igreja em relação à maçonaria. Porque eu reafirmo, a igreja continua absolutamente contrária à participação de católicos na maçonaria. Tá? Por quê? Porque a igreja diz que é inconciliável muitos pontos da maçonaria com a doutrina católica. Tem uma nota que saiu em 1983, gente, eu diria que do magistério relativamente recente, tá? E foi uma nota da Congregação para a Doutrina da Fé, era o então Papa São João Paulo II. Ele esclareceu uma coisa muito... Gente, está desenhado ali, tá? Está desenhado no documento que os fiéis inscritos em associações maçônicas encontram-se em esse é o termo do documento, tá? Situações graves e não devem aproximar-se da Sagrada Comunhão. Isso está lá no documento. E, gente, em 2023, por isso que eu falei para vocês que teve um posicionamento da igreja muito recente, essa posição do Papa em 1983 foi reafirmada no Dicastério para a Doutrina da Fé, em novembro de 2023. Gente, isso tem 3 anos, tá? Agora, eu gostaria, Regina, de dizer mais uma coisa, por uma questão de cautela pastoral aqui, muito importante. Gente, isso não nos dá o direito de transformar a fila de comunhão num tribunal público, tá? Papa Francisco falou uma coisa muito importante: cuidado, que a Eucaristia não é prêmio para perfeitos. Então, muitas vezes, as pessoas estão tão preocupadas em tornar a fila da comunhão para dizer que quem vai comungar é a pessoa perfeita, preparada, finalmente. Mas não é bem verdade. Não é bem verdade. A gente precisa tomar muito cuidado, tá? Tem muita gente que está indo para a fila de comunhão com 3 amantes. E eu não estou falando assim porque eu imaginei, eu acordei cedo, bati a cabeça. Tá? Entendeu? Agora, cuidado em fazer. Esse é um apelo pastoral que eu faço para vocês. Cuidado em ficar fazendo da fila de comunhão um tribunal escatológico, né? Um tribunal público. A situação concreta de uma pessoa, gente, seu grau de conhecimento, sua liberdade, sua participação efetiva, a sua consciência devem ser o quê, gente? Devem ser tratados pastoralmente. Significa, existem níveis, inclusive, de participação e de adesão à maçonaria. Então não dá para você fazer assim: ah, o cara tá iniciando, tá? A pessoa tá iniciando, tem os iniciados. Eu não posso fazer um julgamento de um iniciado a mesma coisa que uma pessoa que já está lá, e eu não sei, dentro dos termos da hierarquia interna da própria maçonaria, tá? Eu estou falando aqui do parecer, de certa forma, global da igreja, né? Gente, nesse caso, tá? Se alguém é católico e pertence à maçonaria, o que, que eu diria? Terminando esse bloco, que o caminho adequado é procurar um sacerdote, conversar sinceramente, abrir a sua situação, conversar, né? Conversar, discernir sua situação à luz da fé e da disciplina da igreja. Nós vamos parar por aqui, vamos para um breve intervalo e voltamos na sequência.
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0: Música. Já chegamos então ao final, o último bloco, vamos dizer, o final do programa ainda não, mas o último bloco, e quero dar continuidade nesse momento à questão que a Regina Célia trouxe para nós em relação à maçonaria, perguntando de modo especial por que que São Maximiliano foi tão duro com a maçonaria, também acoplada a essa pergunta se os maçons podem tomar a Eucaristia. Estava encerrando o bloco anterior dizendo que se alguém é católico e pertence à maçonaria, o caminho adequado do ponto de vista pastoral é a procura de um sacerdote, ter uma conversa, um aconselhamento pastoral, discernir a sua situação pessoal à luz da fé e da disciplina da Igreja no tocante a esse tema, tá? E eu diria também, já caminhando por uma síntese, Regina, daquilo que a gente conversou até agora. A Igreja não nos ensina a combater a pessoa do maçom. Cuidado, há uma diferença. Uma coisa é eu ser crítico à maçonaria e dizer por razões A, B, C, que ela é incompatível com a nossa doutrina. Outra coisa é eu combater pessoas da maçonaria. Vamos tentar fazer essa distinção, pelo menos para a gente manter a civilidade, manter o respeito? Vou repetir, a Igreja não nos ensina a atacar, a combater a pessoa do maçom. O que que a Igreja nos pede? Que façamos um discernimento crítico sobre a maçonaria. Aí, sim, nós vamos perceber nessas notas do dicastério por que o posicionamento da Igreja tem reafirmado a sua objeção à participação de católicos nesta instituição, eu não sei como se denomina, uma instituição, maçonaria, essa sociedade, eu acredito que seja o termo do ponto de vista jurídico mais próximo, não sei. Gente, o cristão combate ideias incompatíveis com o evangelho, mas procura conquistar as pessoas pela verdade, tá? Mas pela verdade, atenção, pela caridade, pelo testemunho, pela oração. Nós também somos convidados a amar os maçons. Se caso nós tenhamos que na nossa vida catalogar alguém de meu inimigo, e ainda que digamos, os maçons são inimigos da Igreja, continua válido o que está no Evangelho. Sede perfeitos como o vosso Pai Celeste é perfeito. Qual o contexto evangélico desta afirmação e deste convite do Senhor? Logo após falar do convite aos inimigos. Se amais somente aqueles que vos amam. Os fariseus também fazem isso. Os doutores da lei fazem isso. Todo mundo faz isso. Quem é doido de tratar mal quem lhe faz o bem? Agora, o cristianismo prova a sua autenticidade exatamente no tratar aquele que eu denomino inimigo. O amor não pode no cristianismo ser negado nem mesmo ao inimigo. Ou a gente vai entender essa página do evangelho ou nós vamos perder a essência do cristianismo. Nós vamos perder a essência do cristianismo. Não existe defesa de uma doutrina fria, simplesmente atacando pessoas. Nós temos que trazer as pessoas para a luz, nós temos que trazer as pessoas para o evangelho. Mas nós o fazemos não para dizer que nós temos razão. Nós o fazemos por amor a elas, porque a Igreja é uma comunidade de salvação, não é uma comunidade de condenação. Para condenar não precisa da Igreja. Para salvar precisa. Então nós temos que ser instrumentos de salvação também para o maçom. Falava esses dias numa homilia, na reflexão lá no santuário, na paróquia Santuário Nossa Senhora da Abadia, eu dizia: a Igreja tem que dizer para os ricos, Lázaro está à porta. Por quê? Porque a Igreja também ama os ricos. A Igreja também quer salvar os ricos. E aí a Igreja vai dizer, os profetas vão dizer, olha, todo dia um banquete, mas esqueceu que Lázaro está lá fora? Você esqueceu que o cão tem mais sensibilidade do que o rico, que foi lamber as feridas de Lázaro, que jazia ali abandonado? Então a gente precisa entender que nós vamos ser responsabilizados também. Não adianta omitir a verdade. A incompatibilidade da Igreja, dos princípios católicos com a maçonaria permanece. Mas nós precisamos entender que nenhum princípio se defende de maneira realmente cristã fora do amor. Eu tenho medo dessas perseguições, como se construiu, por exemplo, como é que Hitler, como é que o nazismo construiu uma campanha publicitária para retirar a subjetividade de um povo, de toda uma nação, no caso aqui os judeus. E aí a gente tem que tomar cuidado para não cair nisso. Aí eu vou tirando, né? Eu vou tirando subjetividade do maçom, para justificar o quê? Em primeiro lugar, todos nós somos objetos do amor de Deus. E nós manifestamos o amor nesse sentido, meus caros irmãos maçons, eu me dirijo a vocês que estão participando. É um modo de demonstrar amor, dizendo, olha, a nossa fé ainda não consegue admitir uma compatibilidade. E aí, eu penso que precisamos entender os contextos, respeitar as pessoas, mas esclarecer em relação aos princípios e ideias que estão ali, ainda numa linha de incompatibilidade. Pelo menos esse é o posicionamento oficial da Igreja hoje. Conquistar as pessoas pela verdade e no amor. Sim, vocês vão dizer a nossa verdade. Sim, a nossa verdade, que segundo nossa compreensão, ela é oriunda da revelação de Deus. Veja, a intenção profunda de São Maximiliano não é um combate que termina por perseguir os maçons. Não foi essa a intenção mais profunda de São Maximiliano. Não me venham com essa interpretação, tá? Ela não tem base histórica. Você pensar São Maximiliano incentivando o recurso a armas, por exemplo, é incompatível com a vida, com o pensamento dele. Você não acha isso nele. A não ser que você queira fazer uma projeção das nossas ideias e justificá-las em São Maximiliano. Mas não dá. São Maximiliano não incentivou destruir os adversários, mas deseja sua conversão. É isso que a Igreja sempre entendeu quando nos convida, por exemplo, a rezar pelos pecadores, a fazer jejum pelos pecadores, a chamar aquele que se desviou do caminho para que retorne à luz. Vocês estão entendendo? Para São Maximiliano, colocar alguém sobre a proteção da Imaculada significava desejar a coisa mais bela para essa pessoa, a coisa mais profunda. É a maior demonstração de amor. Significa desejar que essa pessoa encontre Cristo, a luz do mundo. Ele é o grande Deus na Terra. Portanto, nós poderíamos fazer uma pergunta também não menos importante nesse contexto. Por uma questão de honestidade intelectual também, eu diria. O que é a maçonaria? Eu já falei isso lá no início da reflexão e eu vou repetir aqui. Cuidado. Não é muito adequado para dizer que é pouco inteligente tratar a maçonaria hoje como se fosse uma única organização mundial absolutamente homogênea. Não é. Existe uma pluralidade de concepções dentro da própria maçonaria. Eu vou num exemplo que não precisa ir longe. O mundo evangélico que nós chamamos hoje não é um grupo homogêneo. É que, buscando certos princípios de catalogação, de catálogo aqui, de etiqueta, nós percebemos alguns elementos comuns, mas, gente, no mundo evangélico existe. A gente coloca todo mundo dentro no mesmo saco. Mas cuidado, no mundo evangélico existe uma pluralidade gigantesca. Aliás, por que se fundam sempre novas comunidades evangélicas? Normalmente porque discordou da interpretação da comunidade anterior, da exegese bíblica feita anteriormente. Então não dá para dizer que mesmo os evangélicos assim denominados se trata de uma comunidade homogênea. Não é. O mesmo eu estou trazendo, eu só apresentei o exemplo. pode-se dizer, da maçonaria. Hoje não é mais uma entidade homogênea em todo o mundo, como se fosse uma única organização mundial. Não é, tá? Existem diferentes obediências, estágios, existem correntes maçônicas, tá? Existem correntes maçônicas, e essas correntes têm características muito distintas dentro do próprio mundo da maçonaria. Vocês estão entendendo? Gente, porém, essa diversidade histórica, de novo, não justifica, não modifica, aliás, o juízo doutrinal da Igreja sobre a incompatibilidade entre a pertença maçônica e a fé católica. E é interessante, gente, porque a Igreja, sobre muitos pontos, ela revê, às vezes, o seu posicionamento. Mas sobre a maçonaria, a Igreja permaneceu sempre, vamos assim dizer, irredutível. Tá? E aí a gente escuta muita coisa. Nós precisaríamos, por exemplo, estudar um pouco mais o fenômeno da maçonaria. Até porque é porque carregada de muitos segredos internos, isso dificulta ainda mais. Aí tem aqueles que dizem que saem da maçonaria, escrevem livros, se você for procurar. Mas aí as narrativas parte tem fundamento na realidade? Parte não tem. Então a gente precisa cada vez mais entender. E eu vou falar a verdade, eu fico com o posicionamento da Igreja nesse ponto, tá? Embora eu admito aqui diante de todos vocês que eu careço da minha parte, já na comparação doutrinal e com os princípios maçônicos, como pensar onde está essa incompatibilidade concretamente. Eu trouxe um elemento, o elitismo na maçonaria, tá? Mas, gente, isso é uma coisa que acontece às vezes até dentro de alguns movimentos católicos. Ali, no, como a gente costuma dizer, vou dizer de uma maneira assim um pouco, não entra pobre, não entra as pessoas que... Então esse elitismo, ele é muito presente na nossa sociedade, porque nossa sociedade viveu muito tempo, ou concebeu a ideia da escravidão de pessoas humanas. E hoje você vai encontrar muitas pessoas que seriam aquelas contrárias à libertação das pessoas escravizadas. Ah, você vai, pega o raciocínio do cara hoje. Se fosse naquele tempo, essas pessoas seriam contra a libertação. Mas vocês estão entendendo que esses posicionamentos, eles são contrários à doutrina social da Igreja. Então, há incompatibilidade do ponto de vista doutrinal, teológico, mas eu penso que a Igreja também vê com certa dificuldade também o campo da doutrina social, da moral social. E aí, também tem outras vertentes. Por exemplo, você vê muito a maçonaria envolvida em eventos relacionados à caridade. Isso é uma coisa também muito comum, né? Algo que eu penso que, do nosso ponto de vista, não é mal, não é ruim, muito pelo contrário. Então, esse posicionamento da Igreja, e aí a gente poderia, Regina, aprofundar, demonstrar onde essa incompatibilidade aparece. Não sei se você está me entendendo. Onde é que essa incompatibilidade entre a pertença maçônica e a fé católica? Onde é que está, né? Esses elementos são importantes, mas para dizer para você que, de maneira geral, o juízo da Igreja continua afirmando a incompatibilidade, tá? Reafirmando, na verdade, porque isso já tem alguns séculos. E aí nós temos... juntas nessa resposta que eu tentei te dar, três coisas muito católicas, que são importantes para nós católicos, eu gostaria de dizer, Regina. A fidelidade ao ensinamento da Igreja, esse é um ponto importante. Segundo, a verdade histórica, porque a história deve ser lida com fatos, não com estômago. Não podemos nem, por um lado, inocentar totalmente a Igreja Católica do ponto de vista histórico, por exemplo. Nós também determinados membros da igreja, como é que reagiram, como é que a igreja lidou com isso, aspas, de onde vem esse embate, esse ranço, em certo sentido, que se criou, tá? Fidelidade ao ensinamento da igreja, verdade histórica, mas sobretudo aqui é um princípio irrenunciável de todo ordenamento de doutrina social da igreja, o respeito pela pessoa humana. Isso vale para todas as pessoas humanas. Se vale para todas, vale para o maçom, vale para aquela pessoa que não professa nossa fé, vale para a pessoa em privação de liberdade, vale para todos. Então esse é um ponto, Regina, que é importante ter presente. Mas eu sempre falo assim com muito respeito, porque eu conheço muitas pessoas, e são pessoas que eu admiro, não tanto assim da minha convivência diária, mas que aderiram à maçonaria. E quase sempre fazem uma defesa calorada de dizer que a maioria das pessoas que fala da maçonaria não conhece a maçonaria. E aí, eu não sei se isso é fundamentado no próprio segredo. Por exemplo, tem gente que diz que existem tais segredos, eu estou de novo vendendo um peixe que eu comprei, que tais segredos, por exemplo, o esposo não pode contar nem para a esposa, mas para nós já temos um outro problema aqui. Para a nossa fé, a comunhão entre o homem e a mulher, plena, na ideia do sacramento do matrimônio. Essa história de segredinhos aí não dá muito certo para nós, não. Tá? Mas a gente precisa se entender, precisa compreender essa situação de modo a Igreja Católica ser capaz de expressar de maneira um pouco mais clara o que realmente ela considera incompatível. Porque simplesmente dizer eu não gosto de você, a questão é por quê? E nem se trata de dizer eu não gosto, mas dizer o que vocês pregam é incompatível com aquilo que nós cremos. Eu acredito que aqui faltaria uma comunicação um pouco mais clara da igreja em relação a isso. Chegamos ao final do programa Respostas, como é tradição, a bênção do bom Deus que a gente pede por intercessão daquela que São Maximiliano colocou como mãe de toda essa obra de evangelização, Maria Imaculada. O Senhor esteja convosco, Ele está no meio de nós, que pela intercessão de Maria Imaculada, desça sobre você, sua família, sua vida, seu trabalho, seus sonhos, a bênção de Deus Todo-Poderoso, Pai, e Filho e Espírito Santo. Amém. A gente começou com um abraço, a gente termina com um abraço gigantesco daquele demorado, com a promessa de um reencontro. Eu espero que assim Deus nos permita. Até lá, salve Maria Imaculada. Tchau. Coração.

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2: Bom dia, cidade! Bom dia comigo, Juliano César, o cowboy vagabundo. Eu tô aqui com a Demarge Mendes, nesse programa maravilhoso. É isso aí. Acordando com esse programa, não dá outra, né? Só modão, só coisa boa, só sucesso, só alegria!
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6: Hora certa, capital.
7: Olha a hora certa, 5:04.
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você, estamos de volta!

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0: 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Fala aí, Ademar.
2: É claro que eu falo, meu filho. Muito bom dia pra você. Se anote toda a nossa grande região. Pra você do estado do Paraná, do Brasil e do mundo. Receba o nosso abraço, o nosso carinho. É muito bom. É muito gostoso. É maravilhoso ter a sua companhia. Claro, eu sou o Ademar Gimenez desde pequenininho. Graças a Deus, estamos aqui com você. Mais uma semana se passou de muito trabalho, de muitas alegrias, de muita saúde. Com certeza, é claro que nem tudo isso aconteceu, mas demos graças a Deus pela nossa vida, pela nossa saúde. Estamos aqui começando mais um final de semana juntinho com você. 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Vão comigo até às 8 horas da manhã desta linda manhã de sábado, gloriosa, maravilhosa. Estamos com 19 graus na capital brasileira do vestuário, vivendo mais um dia, dia 15 de agosto 2026. Estamos aí com o nosso inverno brasileiro, 19 graus aqui na capital brasileira do vestuário. Em 1769, em Ajaccio, Córcega, nascia Napoleão Bonaparte. Nesta data de hoje, comemoramos a ascensão de Nossa Senhora, dia da informática, dia da solteira.

solteirona, é isso? Hoje, dia da solteirona, dia do solteiro, em 1975, acontecia a Fundação Malve no Brasil. É a Pomeroide e conta com 1000 funcionários, é o que nós comemoramos no dia de hoje, nesta data bonita, maravilhosa. Tem mais alguma data que a gente comemora hoje? É, não é isso mesmo, dia dos solteiros, das solteironas, da informática, a Assunção de Nossa Senhora. Tá importante então o que nós comemoramos no nosso dia de hoje. E você, tá tudo bem, tudo jóia, maravilha? Espero que esteja tudo maravilhosamente bem. A gente vai com muitos prêmios aqui na nossa programação, no nosso Bom Dia Cidade. Vamos começar o programa? Eu preciso de você, claro, com certeza, para você participar, porque tá assim de prêmios para nós

Querido Deus, em tuas mãos, Senhor, eu coloco o meu dia. Coloco, Senhor, a minha vida, os meus familiares e amigos. Em ti, Senhor, deposito toda a minha confiança. Abençoa, Senhor, cada passo que eu der, cada decisão que eu tomar, cada escolha que eu fizer. Ah, Senhor, ensina-me a fazer a sua vontade. Não me deixes tropeçar, Senhor, nem desistir. Mas fortaleça-me, Senhor, para que eu possa prosseguir. Obrigado, pai, obrigado, mãe, por mais um dia. Graças a Deus, estamos aqui com você na programação da Capital.

0: dia, gente. 5h24 na capital.
1: Eu sou o Bob. E eu sou o Robson. Nós também estamos aqui no Bom Dia Cidade com o nosso amigão Ademar Jimenez.

0: Agora 5 horas mais 36 minutos, 5h36, tá aí, sucesso da música sertanejona, aquela raiz mesmo, né, rapaz? O André e o Andrade passando por aqui, filho de caipira, ouvimos Velhas Cartas com Abel e Caim, o Tião Carreiro e Padinho cantou pra gente a viola e o violeiro, tivemos também a música do João Mineiro e Marciano, ah, claro, para os nossos amigos, nossos irmãos caminhoneiros, caminhão é assim, e começamos aí com Zezé de Camargo e Luciano, Rédeas do Poçante e ainda o trio Parada Dura vivendo aqui no mato. Sucessos pra vocês na nossa programação especial de sabadão. É só começando o dia, só começando mais um sábado gostoso aqui juntinho com você na programação da capital. 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Muito bem, deixa eu falar pra você aqui dos prêmios de hoje, né? Pra você que acordou agora, pra você que está se espreguiçando, lavando o rosto, já tá fritando um ovo, tá fazendo aquela marmitinha pra ir trabalhar ainda, hoje trabalho, hoje é sábado, né? 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É isso, né? 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Que eu tenho mais aqui, rapaz? 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Oferecimento aqui da nossa programação da Rádio Capital e tem também uma chaleira elétrica, é isso? A chaleira elétrica, rapaz, que o pessoal não veio buscar, é das lojas São Paulo, né? A Solange Magnésio, é isso? Ela não veio buscar no dia 18, que foi o sorteio do Dia dos Pais, né? Isso, a chaleira... Não, foi o dia da... Isso mesmo. Foi no dia 18, né? Que a gente sorteou esse prêmio, a chaleira elétrica. E ela não veio buscar, Solange Magnésio. Ela ganhou, mas não veio buscar. Hoje eu vou sortear novamente, então, tá? A chaleira elétrica, oferecimento lá das lojas São Paulo e também a feirinha das a feirinha aqui da programação da Rádio Capital. Então vai mandando pra cá seu nome completinho, participando da nossa programação. Tem muitos prêmios pra você a partir de agora aqui no nosso Bom Dia Cidade. 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Um abraço aqui para o meu amigo Marcos Sacne, né, Marcos? Vai pescar hoje, filho de Deus? Um abraço para você, Marcão. Ademar deseja a você, garoto, um dia de paz, de bênçãos, realizações. Que as bênçãos de Deus desçam sobre você. Muito obrigado. Pai, Filho e Espírito Santo, amém. Abraço, Marcão. Estamos juntos ali na rua Caravelas, beleza? Alô, Sirlei Aparecida. Como é que você está, Sirlei? Já pulou da cama, menina? Fala aí.
1: Bom dia, Ademar.
0: Bom dia.
1: Tá abençoado o final de semana para você, para toda a sua família. Que Deus abençoe você. Aqui é a Sirlei Camargo, de Terra Boa. Eu quero participar dos prêmios,
0: certo.
1: Tá?
0: Certo.
1: Deus abençoe.
0: Amém. Um abraço para você, para todos de Terra Boa. Andréia Ribeiro de Souza, bom dia. Ô, Andréia, é a esposa do Marcão, lá da Rua da Caravelas? Um abraço para você, Andréia Ribeiro de Souza. Toca uma música para nós, Ademar, com Fátima Leão, Pecado de Amor. Obrigado, fica com Deus. Capital Impossível parar de ouvir. Obrigado, viu, Andréia? Já vou tocar para você. Alô, Danila Maria Barbosa, em Rondon, curtindo a nossa programação. Fala, Nirdo. Bom dia, Nirdo. Tudo bem?
2: Bom dia, Gimene.
0: Bom dia.
2: Tá ligado aqui na Vila.
0: Tá ligado?
2: Ô, Gimene, manda pra nós aí, caboclo na cidade, com dinheiro franco que mora aí.
0: Tá.
2: Manda pra todo que estiver ouvindo aqui, a noite, pro Tico, pro Luiz Lampona, pro Ailton, pro Molina também, na Ivatuba, né? Pro Claudemir Daniel, também que ele também tá aqui ouvindo já. Tá? Deus abençoe, sabe, santo, abençoado, maravilhoso. Seu, sua família, nós também aqui. E vai Santos, banda de cheio de prêmio seu aí, quem sabe a gente ganha alguma coisa, hein? 300 anos que eu assisto o programa, não ganho nada, hein? Rapaz, meu Deus do céu. Bom dia,
0: eita,
2: bom dia,
0: né?
2: Fica com Deus. Tchau, obrigado. Banana sumida. Nós estamos traídos,
0: né? Deixa o banana. Ei, banana, esse banana é gente fina demais. Bom dia, Demar, aqui é o Daniel Mineiro de São Tomé. Alô, pessoal bacana de São Tomé. Toca uma música pra nós, velho milongueiro. É mentira desses loucos, como é mentira, hein? É que está chegando a política, Demar. Me lembrei aí dessa música. Ofereço pra todos que gostam da música gaúcha. Quero participar do sorteio. Obrigado, Daniel Mineiro de São Tomé. Obrigado pelo carinho aí da grande audiência, sempre na sintonia da nossa programação. Um abração pra vocês, tá bom? Quem mais está curtindo aqui o nosso programa? A Maria Adriana Ribeiro está curtindo também. Ademar, oferece uma música para o meu marido, Ayrton, o polaco, Ademar, que hoje está completando mais um ano de vida. Ô, polacão! Hoje tem festa, filho de Deus. Ah, hoje eu vou tomar um Guaraná com você, hein? Um abraço, polaco. O Ayrton Biondo já tá trabalhando, tá ali no Alto Posto Portal, na saída para Maringá, ali na Avenida Paraíba. Ayrton, receba o nosso abraço, nosso carinho. Deus te abençoe, garoto. Muitas felicidades, muita saúde para você. Recebe os parabéns de toda a família, a capital e também da família, a Maria Adriana Ribeiro, a sua esposa. Bom dia, Demar. Quero participar, é a Maria Isabel do Jardim Vitória. Ótimo final de semana para todos vocês do Jardim Vitória. O pessoal de Itapejara curtindo também a nossa programação. Bom dia para todos vocês de Itapejara. Quero ouvir uma música, o Boi Soberano, Ademar. Me coloca no sorteio. Quero essa caixa térmica grandona aí, tá bom? Isso, mas quem que é que mandou aqui? Ao Ayrton, isso, lá de Itapejara. Bom dia, Ayrton, e a todos de Itapejara. Ademar, bom dia. Toca uma música Bica d'Água, do Iri de Irineu. Só pra gente curtir mesmo, quero participar, quero a feirinha, tá? É a Marta Estrioto de Terra Boa e o Valdecir Estrioto, que era a caixa grande, a caixa térmica. Tamo juntos, Ademar, meu parceiro, quero um prêmio hoje, hein? É o pessoal da Vila 7, é o Robinaldo Santos. Valeu, Robinaldo. Fala, Sirlei Bonifácio, muito bom dia.
3: Bom dia, Ademar. Quero participar do sorteio. Tá. A Sirlei aqui de Seis Conjuntos.
0: Isso.
3: Quero ganhar a chachaleira elétrica.
0: Hein? Ah, que legal. Vamos sortear, é. Vamos ver se sai pra você ou pra outra pessoa, né? Ô, Dona Ivone Sescon, que aconteceu? Deu correição aí? Na cama? O Zico empurrou a senhora da cama e já caiu? Já levantou? Bom dia, Dona Ivone.
4: Bom dia, demais de menos, meu amigo. Tudo bem?
0: Tudo bem.
4: Quem tá levando vocês com a mulher do Zico? Demar. Toca pra mim, Estrela de Ouro.
0: Estrela de Ouro.
4: Bom dia pra você, meu amigo. Fica com Deus. Um beijo no fundo do teu coração. Tchau, tchau.
0: Amém, Dona Ivone. Já levantou cedo, a menina. Rapaz, tá pensando o quê? Agora 5h48. Daqui a pouquinho tem pra você o Padre Reginaldo Manzotti. Bom dia, gente. Ótima manhã.

0: sucesso pra você do César e Paulinho, canoeiro. Ouvimos Tião Carreiro e Pardinho, Estrela de Ouro aqui na nossa programação. E ainda o Pecado de Amor, a música linda da Fátima Leão. Faltando 2 minutos para 6, já já eu volto na capital. A hora certinha pra você, não perca a hora. 2 minutinhos para 6.
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4: Conferindo 6:02 agora.

Ótima manhã para você que está acompanhando o nosso programa Bom Dia Cidade, muito obrigado pela sua sintonia. Hoje nós temos aí o nosso bazar, tá bom? O último dia do nosso bazar começou na quinta, sexta, dias 13, 14 e 15, né? Começou dia 12 já, na

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1: 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Bom dia, queridos filhos e filhas. Neste sábado, Semana Nacional da Família, deixa a luz do céu entrar na sua família. E aí, você deu um tempo a mais para sua família? Se voltou em oração, em prece, em atenção à sua família, dá tempo ainda. Família que reza unida, unida sempre estará. Em nome do Pai, do Filho e do Espírito Santo. Amém. Senhor, amado Jesus, os profetas vos anunciaram como príncipe da paz. Os anjos anunciaram paz aos homens por ocasião do vosso nascimento. Morreste na cruz para consolidar a paz entre Deus e os homens. No dia da ressurreição dissestes: a paz esteja convosco. E por isso, ó príncipe da paz, no início deste dia, nesta manhã, venho pedir: abençoai e santificai a minha família. Peço, Senhor, a graça de que minha família possa ser, de fato, formadora de valores humanos e cristãos. Que todos nós tenhamos atitudes humanas de respeito, dignidade, de valorização do próximo, de promoção humana. Abra nossos olhos às necessidades do próximo. Senhor, pedimos a graça de que nossa família seja verdadeiramente uma família cristã, autenticamente cristã. Exemplo para aqueles que vivem perto de nós. Senhor Deus, afugentai todo o mal. Livrai-nos do perigo de nos perder. E se em algum momento nossos olhares se distanciarem, Senhor, tome-nos pelas mãos e conduze-nos ao lar. Senhor Deus, abençoai a minha família e abençoai a todas as famílias. Afastai para longe das famílias brigas, desavenças, as drogas, o desemprego, a enfermidade, a mentira, a traição. Que a família seja, Senhor, um lugar de diálogo e de amor, de carinho e de afeto. Senhor, abençoai e protegei a minha família nesta manhã. Amém. Pai nosso que estais no céu, santificado seja o vosso nome. Venha a nós o vosso reino, seja feita a vossa vontade, assim na terra como no céu. O pão nosso de cada dia nos dai hoje, perdoai-nos as nossas ofensas, assim como nós perdoamos a quem nos tem ofendido. E não nos deixeis cair em tentação, mas livrai-nos do mal. Amém. Senhor, fazei da minha família formadora de valores humanos e cristãos. Um bom dia a todos. Amém.
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Olha a hora, gente, bom dia, 6h10, tá aí pra você o padre Reginaldo Manzotti passando por aqui. Estamos ainda vivendo a semana da família e você, claro, curtindo a melhor programação. 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Tem muitos prêmios esperando por você, participe, 998557

Então, coitado, o Amado Batista passando aqui na nossa programação, 998-55-7007, para você que está acordando agora, o nosso muito obrigado pela sua companhia, para você que já estava acordado, para você que já está trabalhando, para você que já está malhando, trabalhando aí na roça, para você, meu amigo do agro, aí do sítio, chácaras, fazendas, muito obrigado pela sua companhia. Você, meu amigo, que atravessou a noite também, né? Nossos amigos aí, guardas noturnos, saindo do trabalho agora, pra você dos aplicativos, a rapaziada que trabalhou também durante a noite, estão trabalhando já acordando bem cedinho, rapaziada dos aplicativos, taxistas, pra você dos bares, lanchonetes aqui da nossa cidade, é o nosso carinho pra todos vocês. Alô, dona de casa, já levantou cedinho, né? Tem que limpar a casa, chegou o final de semana, a criançada vai ficar em casa, parentes, amigos, amanhã tem para você o encontro, né? O encontro do almoço mineiro ali na Rainha da Paz, tá bom? Isso, acorde bem cedinho, convide a família, compre seu cartão ali com o César na Automecânica Sabino, lá com o José ali na Ciapel, tá bom? 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Você é o nosso convidado especial. Amanhã, domingão, lá na Rainha da Paz, o nosso encontro com você. Beleza? Quem está curtindo o nosso programa aqui, ouvindo a nossa programação, já eu falo. Olha, tem prêmios pra você, tem a feirinha aqui do nosso programa aqui da Rádio Capital, tá bom? Tem uma chaleira elétrica lindona, oferecimento das lojas São Paulo, uma chaira de amolar facas lá da Casa Lopes Ferramentas, um peixinho beta lá do meu amigo o Gabriel, o Leandro, Fadoni, um abraço pra vocês. 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Então vai mandando pra cá o seu nome completinho pra você participar com a gente da nossa programação. Eu já falei aqui da dona Bia Silva, daqui a pouquinho eu volto e vou mandar um alô pra todo mundo que está curtindo o programa. 6h16. Não perca a hora, gente. Já pulou mais um minutinho, 6h17.

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13: Agora 6:23 na capital.

0: 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Isso! Agora 6 horas e 25 minutos, vamos lá pro Supermercado América. 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
0: 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Beleza? Beleza. Deixa eu mandar abraço aqui pra Bia Silva. Alô, Bia. Demar, bom dia. Quero participar do sorteio, tá? Estamos aqui no Jardim Santa Mônica. Bora trabalhar, Ademar. Abençoado final de semana para todos nós. 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Alô, Bia Silva, já mandei um abraço pra Bia. Dona Zilda Maria Silva, lá de Cidade Gaúcha. Fala, dona Zilda, tudo bem por aí?
2: Bom dia, Demar, aqui dia. É da Cidade Gaúcha.
0: Tudo bem, Zilda?
2: Demar, toca pra minha música com o Baitoca, Fundo da Grota.
0: Do Fundo da Grota?
2: Vocês, pra todos que estão curtindo, tá bom?
0: Tá bom.
2: Mas especial pra todos vocês aí da rádio, um bom dia a todos.
0: Amém, pra você também, obrigado pela sintonia. Tá bom, pessoal de Cidade Gaúcha? Nosso abração pra vocês. A Juliana Lima, lá na Avenida Allan Kardec. Bom dia, ô Juliana. Bom dia pra toda a sua família. Obrigado pela companhia. A Jennifer Santo também. Bora, Demar. Sabadô. Toca Soldadinho de Deus pra gente curtir. Estamos aqui na Hidroponias Brigo. Um abraço pra você, Jennifer. Pra toda a família. Obrigado pelo carinho. Alô, José Roberto, lá no Mega Parque, curtindo o nosso programa. Um abraço para o pessoal de Itapejara. Um abraço aqui para o pessoal também lá do Conjunto Pedro Moreira. Alô, Amadeu Barbosa Santos, já está participando, Amadeu. Abraço, Ademar, estamos aqui na Rua Sabaúna, curtindo o programa. É a Renata Aparecida Oliveira, valeu, Renatinha. Um abração pra vocês, tá bom? Ademar, toca pra nós uma música bonita. É, bora trabalhar, sou a Eliane Diniz. Estamos aqui na empresa... Trabalhando já, Demar, na rua, na Avenida Francisco Jorge, tá bom? Um abraço, Eliane, a todos vocês aí da sua empresa, tá? O Eurismar Farias, que Deus conceda um dia de paz, amor para o nosso dia, Demar. Um abraço, Eurismar Farias. Um abraço para a Nádia Meurer. Ô, Nádia, um abraço para você também, já está participando, tá bom? Um abraço pra Joyce da Rua Turmalina. Muito bom dia pra você, Joyce. Toca uma música pra nós aí, Ademar. Além da Medicina, Mara Lima. Um abraço pra você. Alô, Ruth de Lourdes. Bom dia pra você, Ruth. A Ruth Clemente. Quero muito ganhar um prêmio hoje, Ademar. Mora aqui na Rua Severino Batista, na Vila 7, tá? Um abraço pra todos vocês da Vila 7. Alô, Márcia. Márcia Souza Rocha Garcia, da Rua Ibicuí. Alô, Tânia Ferreira, curtindo o programa.
3: Bom dia, pessoal da Rádio Capital. Eu sou a Tânia, da Sagrada Família 2. Gostaria de mandar um abraço pro pessoal que tá aí hoje aqui, ó, na luta, trabalhando no sábado, roupa nova. Deus abençoe a todo mundo.
0: Muito obrigado, um abraço para todos vocês aí da Roupa Nova Confecções. Bom dia, Demar, aqui é o Edno Rodrigues de Souza, coloca meu nome no sorteio, toca Barreirito para nós aí, oferece para minha irmã Marlene, meu cunhado Nivaldo, o meu amigo Nildo, para o meu amigo Gilberto, que Deus abençoe todos vocês. Grande abraço, grande trabalho que você faz na Rádio Capital, Ademar. Muito obrigado, valeu, ô meu amigo Edno Rodrigues. Alô, José Gomes, um ótimo final de semana pra você. A Michele Soares também está por aqui. Obrigado, Michele, quero essa caixa, Ademar. Quem mandou um abraço pra nós aqui... Deixa eu ver aqui... Bom dia, sou a Michele da Estrada Santana, Demar, e hoje gostaria de pedir a ajuda de vocês na rádio. Sei que mora na região aqui, ouvem muito as rádios, se puderem divulgar que meu cachorro sumiu, se eles viram ou está com ele, me liga. Deixa eu ver aqui, o cachorrinho que sumiu é o Zeus, nos ajude a encontrar o Zeus, desaparecido. Ele é caramelo, esse cachorro, visto pela última vez na Estrada Santana, tá? Próximo ali à pizzaria Vicenza, tá bom? Entrar em contato, se você viu esse cachorro meio caramelo, né? No 99-99152-2681, tá bom? Tá dado o recado aí. Já faz 36 horas que estamos em busca e não sabemos para onde ele foi, Ademar. Se alguém colocou dentro de um carro e levou, ele é bonzinho e vai com qualquer pessoa. Nos ajudem, tá bom? Nos ajudem, por favor. Eu sei que cobram para divulgar, mas hoje eu estou fazendo esse pedido. Fica tranquila, a gente vai dar mais à luz para você aqui durante a nossa programação, tá bom? O Baitaca já acordou bem cedinho, já pulou na nossa frente. Agora 6h32, bom dia!
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0: Daí pra você o sucesso do fundo da grota, música do Baitaca Tchê, passando por aqui na nossa programação. A hora certinha pra você, 6h37. Ótima manhã, 998557007. Vai mandando seu nome pra cá, tem muitos prêmios pra você, beleza? Vamos conferir as informações do tempo e da temperatura?
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0: Olha, hoje sábado ainda deve chover no estado do Paraná, com as precipitações concentradas na metade sul paranaense. Pancadas de chuvas atuam de forma irregular, contudo não se descarta alguma chuva mais forte em algumas cidades. Próximo a Santa Catarina, o risco de tempestade é um pouco mais elevado. No norte e noroeste, o tempo fica estável. E o destaque fica por conta das altas temperaturas, que superam os 30 graus na maioria dos municípios. A partir do anoitecer, diminui a possibilidade de eventos de chuvas em todo o estado do Paraná. Isso para hoje, sabadão, tá? Não chove aqui na nossa região. Amanhã domingo amanhece com presença de chuvas baixas. Amanhã domingo amanhece com presença de nuvens baixas, nevoeiros entre o Centro-Sul, Campos Gerais e região metropolitana de Curitiba. Mas ainda durante a manhã, o sol aparece. Nas praias fica com presença de muita nebulosidade durante o dia. Nas demais regiões do estado, destaque para o calor da tarde, em virtude da presença de uma massa de ar aquecida e seca, que mantém o céu claro na maior parte do domingo. Para segunda-feira, terça e quarta, o sol predomina em praticamente todo o estado. Nas praias ainda fica com mais nuvens. Com a maior disponibilidade de radiação solar, as temperaturas ficam elevadas. Para a época do ano, acima dos 30 graus na faixa oeste e também norte. Tá aí, portanto, então, as informações do clima, do tempo e da temperatura para você neste sábado, domingo, segunda, terça e quarta. O nascer do sol hoje vai ser logo mais às 6h56, daqui a pouquinho. Hoje o tempo, no momento, está limpo. Estamos com 19 graus aqui na capital brasileira do vestuário. As temperaturas hoje vão chegar aos 29 graus logo mais às 16 horas. Hoje o pôr do sol será às 18 horas e 14 minutos. É o pôr do sol de hoje.
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0: A hora certa, 6h40. Bom dia, cidade. Vamos acordar, gente.

Olha a hora, gente, bom dia, 6h43. Daqui a pouquinho a gente vai destacar o esporte também aqui na nossa programação. Ótimo sabadão pra você!

ela compra, seu moço. Dá de presente a ela. 6h46 na

mais sucesso pra você do Durval e Davi, Porta do Mundo, aqui na nossa programação, o Menino e a Rosa com Iride Irineu, e começamos com Guatupé e Guaratuba, Soldadinho de Deus atendendo pedidos aqui na programação da capital. 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A hora certinha, faltando 9 para

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9: 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Eu tô aqui com a Demarge Mendes, nesse programa maravilhoso. É isso aí. Acordando com esse programa não dá outra, né? Só modão, só coisa boa, só sucesso, só alegria!
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2: Agora 6h55.
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2: Olha a hora, gente. Bom dia. Faltando um minuto para 7 agora.

0: a gente vai por aqui até as 8 horas da manhã. Daqui a pouquinho tem Reginaldo Ramos aqui na nossa programação. 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Isso! 998-55-7007, vem participar comigo aqui da nossa programação. Daqui a pouquinho eu vou falar do esporte para você no nosso programa. Deixa eu mandar um abraço aqui para Cleonice Dinato, lá da Vila Operária. Quem mais está curtindo o nosso programa aqui? Deixa eu ver aqui. É o pessoal lá das Três Vendas, é o Reginaldo e a Vânia. Fala, Reginaldo. Fala, Vânia. Bom dia.
1: Bom dia, Demar Jimenez. Aqui é o Reginaldo, aqui das Três Vendas. Eu queria pedir uma música do Dudu Kidalvan, Espinheira Danada, e mandar pro meu tio Chicão lá na Estrada Santana.
0: Isso.
1: E pro Wilson da Granja lá, que cuida da granja lá na Estrada Santana, tá?
0: Certo.
1: Obrigadão. Um bom dia pra você aí, tá?
0: Tá.
1: Eu no sorteio de todos os prêmios.
0: Então tá bom, muito obrigado pra você, Reginaldo, e pra Vânia, pra todos aí das Três Vendas. Obrigado pelo carinho, tá bom? O pessoal lá de Orizona também está curtindo. Fala, meu amigo, o seu Arlindo Dutra. Bom dia, seu Arlindo.
2: Tudo bem? Bom dia, Aldemar Gimene. Aqui é o Arlindo da Prefeitura de Orizona. Obrigado. Hoje, eu quero os braços do mundo com o Tapere Teodoro. Falou? Eu ofereço pro Canário boca de litro daqui de Orizona.
0: E a todos os
2: daqui de Orizona, falou? Fica com Deus e Nossa Senhora Aparecida, falou? Bom dia, bom sábado pra você, vale Santos!
0: Vai Santos, oh meu Deus do céu, e o Neymar vai jogar, gente, vai jogar.

0: Deus abençoe, bom dia!
1: Bom dia, Demário, Tereza Masquete de Janópolis, vai ser uma música pra mim. Vocês da rádio, pra todo mundo de Janópolis, parentes e meus amigos. Põe meu nome no sorteio.
0: Coloco sim.
1: Deus.
0: Amém, você também. Obrigado pela sintonia. Alô, Cláudia Monteiro, está participando. Alô, Danila Maria Barbosa, pessoal de Floresta. Alô, Cida, um abraço para vocês todos em Floresta. Um abraço aqui para nosso ouvinte, a Neuza, né, Neuza? Bom dia, Neuza.
2: Bom dia, Demar.
0: Tudo bem?
2: Tudo bem.
0: Bem.
2: Um abençoado dia para você.
0: Para nós todos.
2: Demar, a Neuza da Vila Sete.
0: Certo.
2: Quero participar do seu programa, do sorteio, e oferecer o seu programa para todas as pessoas que estão ouvindo, tá?
0: Tá bom.
2: Toca uma música bem...
0: caprichada?
2: Bem caipira mesmo, daquelas lá do fundão mesmo, do aquelas fundão. Antigas lá do... Se for possível, do Zé Fortuna e Pitangueira, tá bom?
0: Olha, foi longe agora, hein?
2: Um grande abraço, amigo. Fica com Deus, que Deus te abençoa.
0: Tá bom, amém. Você também, muito obrigado pela sintonia, pelo carinho, tá bom? Brigadão. A minha amiga Yolanda, que fez aniversário no último dia 11, completou idade nova, né? Yolanda Bezerra. Deus abençoe você. E amanhã nós vamos comemorar os 91 anos da amada mãezinha dela, né? Oi, Yolanda, bom dia. Fala, menina, tudo bem?
3: Oi, bom dia, Demar. Demar,
0: oi.
3: Quero ouvir uma música, mesmo ofereço para minha mãe, que está completando seus 91 anos hoje.
0: Isso!
3: Desejo para ela toda a felicidade do mundo, que Deus abençoe muito a vida dela. Quero ouvir aquela música, Minha Mãe, Minha Heroína. Quero falar para ela que nós amamos muito ela. Ademar, quero participar do sorteio também.
0: Tá bom, isso, Yolanda. Um abraço lá. Alô, seu José. O seu José Bezerra. É o José, né? O Zé Bezerra da Silva. Eita, homem de Deus. Amanhã nós vamos jogar um truco com o senhor aí, viu? Seu José Bezerra. Toda a família em comemoração ao aniversário da Dona Maria Obelina da Silva. Alô, Dona Maria Obelina da Silva. Amanhã, hoje, né? Hoje vai completar 91 anos. Tá completando, Ademar. E amanhã nós vamos comemorar com ela, tá bom? Dona Maria Obelina da Silva, faz um suco de maracujá pra nós que nós vamos almoçar amanhã junto aí, tá bom? A Yolanda Bezerra, um abraço aí para o meu amigo Nil, o... é o Gilberto, é isso, né? O Gilmar, o Nil, o Gilmar, enfim, a Yolanda, toda a família Bezerra em festa, Deus abençoe todos vocês, muito obrigado aí pelo convite, estaremos amanhã juntos aí com vocês, tá bom? Beijão no coração de cada um de vocês, da família Bezerra. Alô, Dona Zilda, bom dia, Dona Zilda. Ei, Dona Zilda, tá muito fraquinho o áudio da senhora, Dona Zilda, grava mais alto, menininha. Alô, Darcy, bom dia.
4: Bom dia, Ademar. Bom dia, ouvintes da Rádio Capital. Ademar, que é da Arcida Rutimbiras, 507.
0: Certo.
4: Tá com a música aí do Teodoro Sampaio, oferece a todos que estão ouvindo. Especial para você e toda a sua família. Rádio Capital, impossível parar de ouvir. Um ótimo final de semana a todos.
0: Amém, Darcy, para você também. Obrigado. Alô, Denilson Pressoto, obrigado pela sintonia. Bom dia. A Marliana. Alô, Marliana, quero uma música, Demar. As meninas da cidade, ofereço para o pessoal aqui da Roupa Nova Confecções. É, bom dia, Demar. Eliane da Culuene, aqui da rua Culuene, na Vila 7. Quero ganhar esse peixinho, viu? Ou a chaleira elétrica, Demar. Bom dia.
5: Bom dia, Demar. Tudo bem? Aqui
0: bem.
5: É parte do 100% caseiro. Eu queria estar participando do sorteio. Queria estar ganhando esse peixinho aí, pra minha filha.
0: Tá bom.
5: Ou então, qualquer prêmio aí mesmo, tá? E fica com Deus. Deus abençoe. Que a gente tem um ótimo sábado hoje, abençoado em nome de Jesus.
0: Amém, com certeza. Alô, seu Walter Franco, o homem do queijo lá de São Tomé. Seu Walter é feirante, né, rapaz? Rapaz, pensa num queijo bom que esse homem faz, hein? Ali em São Tomé. Seu Walter, ele que atende São Tomé, atende a nossa grande região. Um abraço, seu Walter. Obrigado aí pela sintonia, pelo carinho. O senhor, a esposa, tá bom? A todos de São Tomé. Muito obrigado pelo carinho aí, seu Walter, o homem do queijo. Walter Franco lá de São Tomé, obrigado pelo carinho da audiência, tá bom?

0: Povo de Deus, vamos falar de esportes agora sim.
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0: Vamos falar de esportes então aqui na nossa programação, deixa eu dar uma olhadinha, é coisa rapidinha, né? Ontem nós tivemos aí o início do Campeonato Brasileiro da Série B. Ontem nós tivemos o início da 22ª rodada. E ontem o time da Ponte Preta jogou ontem, né? A Ponte Preta jogou ontem, empatou em 1-1 com o time do Náutico. O São Bernardo perdeu em casa para o Botafogo por 1-0. E o Sport Recife acabou de afundar o Londrina, ganhou de 2-1. Ei, Londrina! Londrina que está está com problemas financeiros, né? Depois de ter subido aí para a Série B, agora não consegue patrocínios fortes para conseguir aí manter o time na Série B. Tá mal das pernas, né? O técnico tá fazendo de tudo para arrumar o time, não consegue. E é isso, né, gente? Quem tem dinheiro tem, quem não tem vai ser rebaixado novamente. Olha lá se o Londrina não volta para a Série C do ano que vem novamente, né? Para baixo novamente. Hoje nós vamos ter o Atlético Goianiense e o Vila Nova às 4 horas, Ceará e Cuiabá às 4, Criciúma e Goiás às 4, Juventude e Fortaleza às 6:30 da tarde. Isso, hoje, amanhã, Operário e Avaí às 11 horas da manhã, América Mineiro e Atlético às 6:30. O CRB joga contra o Novo Horizontino às 6:30 da tarde. Tá aí, portanto, a Série B em destaque para você. Vamos dar uma olhada agora nos jogos de hoje pelo Campeonato Brasileiro da Série A. Qual que é a rodada? É 23, né? 23, rodada 23 da Série A, Campeonato Brasileiro. Hoje às 6:30. Ou melhor, às 4:30, hoje nós vamos ter o Fluminense recebe o Palmeiras, o Atlético Paranaense recebe o Bragantino, 6:30 também. O São Paulo recebe o Coritiba às 9 horas da noite, hoje. Amanhã, domingo, a Chapecoense recebe o Bahia às 11 horas da manhã, o Atlético Mineiro recebe o Grêmio às 4 horas, o Vasco recebe o meu poderoso Santos às 4 horas, o Vitória joga contra o Botafogo às 6:30 e o Mirassol joga contra o Flamengo às 6:30 e o Corinthians recebe o Cruzeiro às 7:30 amanhã, domingo. Isso. E para encerrar a rodada de número 23, Internacional joga na segunda-feira, recebe o time do Remo. Tá aí todas as informações do esporte para você aqui na nossa programação. 998557007. O meu amigo Paraíba das Redes pediu uns pagode aqui com Divino e Donizete. Ô, meu amigo Paraíba das Redes, um abraço pra você. Obrigado pela sintonia, pelo carinho. 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Vamos tocar o Divino Donizete? É um pagodão, aí uma seleção de pagodes e você curte aqui na nossa programação, no nosso Bom Dia Cidade. 7:30

Tá aí pra você a seleção de pagodes aqui com Eu Sou Piracicabano, Leite de Onça, Galinha Gorda, Segurança, do jeito que o povo gosta. Músicas aí, pagodes do Divino e Donizete, pra atender o meu amigo, o Paraíba das Redes, tá bom? Isso, meu amigo Paraíba das Redes, um abraço pra vocês todos aí, obrigado pela sintonia, pelo carinho da grande audiência. A música do Dino Frank Moraí, eu vou tocar daqui a pouquinho, um Caboclo na Cidade. Pediram também pra mim aqui a música Espinheira, né? Do Dudu e Dalvan, a gente atende a galera, tá bom, gente? 7:16, já falei pra você dos prêmios, tem prêmios aqui, né? Olha, hoje eu estou sorteando pra você aqui, atenção, viu? Um delicioso almoço individual lá do restaurante Recanto do Salgado. 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Tem a chaira de amolar facas da Casa Lopes Ferramentas. Tem a chaleira elétrica das Lojas São Paulo. E também a feirinha aqui da nossa programação da capital. Tá esperando o quê? Rapidinho, 99855-7007. Mande pra cá seu nome completinho.

Aí, sucesso pra você do Christian Ralph, relembrando a música Ausência, linda, linda demais, né? Tivemos Galopeira com o Chitão e Chororó, nós ouvimos também Caboclo na Cidade, a música do Dino Frank Moraí e a Espinheira Danada com Duduca e Dalvan, beleza? Dá tempo de você participar ainda, tá bom? 998-55-7007, Siamacó Ferragens e Ferramentas, a Madenorte Madeiras conosco, Loja São Paulo, Escritório de Contabilidade Cristo Rei, América Supermercados, Pet Shop Amazonas, esse pessoal bacana comigo até às 8 horas da manhã. A hora certinha pra você não perder a hora. Agora 7:33.

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4: 7:39.
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4: Olha a hora certa, gente. 7:41, bom dia.

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0: Muito bem, tá aí sucesso pra você, cadeira amiga, aqui na nossa programação, a música do saudoso Barreirito 754. Vamos embora? Vamos embora. 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

0: tocar um pouquinho pra você, porque você sabe que esse horário agora é a hora de você erguer o volume do seu rádio, tá bom? Isso. Muitas pessoas aqui ganharam prêmios, não vieram buscar. Ora, pra você ter uma ideia, a chaleira elétrica é que eu sorteei dia 18 aqui na rádio. A ganhadora foi a Solange Magnésio, né? Isso, ela não veio buscar. Estou sorteando hoje novamente, tá bom? A chaleira não, a chaira de amolar facas, quem ganhou no último dia 18 também, foi a Marta Estriotto, de Terra Boa, também não veio buscar, vou sortear hoje. Então, erga o volume do seu carro, o volume do seu rádio, tá bom? Isso, para você acompanhar o nosso sorteio. Vamos lá, primeiramente a caixa térmica grandona, oferecimento das lojas G, que atende hoje até as 14h, final do telefone 5833. Alô, Terezinha Gavioli, passe aqui na rádio até meio-dia, ou na segunda, terça e quarta, para você pegar o seu prêmio. Final do telefone 5833, Terezinha Gavioli ganha a caixa térmica grandona. A toalha de mesa colorida, grandona, bonita, é uma toalha para mesa grande, tá? De 6 cadeiras. Essa toalha é do Paraíba das Redes. Quem fatura hoje é o final do telefone 8879. 8879 é a Vera Lúcia Cruz. Alô, Vera Lúcia Cruz. Você ganha a toalha de mesa colorida grande do Paraíba. Passe por aqui até meio-dia ou na segunda, terça e quarta para você retirar a sua toalha aqui comigo. Traga a sua identidade. Documentação sempre. Um almoço individual do restaurante Recanto do Salgado. Alô, Rose, alô, Leandro, um abraço pra vocês. 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Quem fatura esse almoço delicioso, individual, final do telefone 2338, 2338, é a Ana Paula Geronásio. Ana Paula Geronásio ganha o almoço do restaurante Recanto do Salgado. Passe por aqui para retirar o seu cartão. O Peixinho Beta, lá da Pet Shop Amazonas. Peixinho Beta, quem fatura hoje é ao final do telefone 6785-6785. Quem fatura esse Peixinho Beta lindinho é da Vila 7, da Rua Coluene. É a Eliane. Alô, Eliane, passe por aqui para retirar o seu cartão para você pegar o seu peixinho com documento. 6785, Eliane, da Rua Coluene, ganha o Peixinho Beta. A chaira de amolar facas, lá da Caja Lopes Ferramentas, essa chaira de amolar facas vai para final do telefone 9000. É o Marcos Corso. Alô, Marcos Corso, ganha a chaira de amolar facas, tá bom? Isso. A chaleira elétrica, quem vai faturar? Das lojas São Paulo. Final do telefone 0500 é a Neuza da Vila 7. Alô, Neuza da Vila 7, ganha a chaleira elétrica das lojas São Paulo. Atenção, quem faturar a feirinha vai ter que vir buscar aqui na rádio, tá bom? Isso, quem faturar a feirinha vai ter que vir buscar aqui na rádio. Hoje nós temos blitz e não dá pro Claudemir Daniel buscar ou levar até a casa do ganhador. Quem fatura a feirinha vai vir buscar aqui na rádio até meio-dia. Final do telefone é o 4096. 4096 é a Jennifer Santo. Alô, Jennifer Santo, você tem até o meio-dia para retirar a sua feirinha aqui na Rádio Capital, na Rua Florianópolis, 1813, beleza? Então tá aí, Jennifer Santo, Neuza da Vila 7, Marcos Corso, Eliane da Rua Coluene, Ana Paula Geronásio, Vera Cruz, Vera Lúcia Cruz e a Terezinha Gavioli ganharam prêmios hoje.
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0: Muito obrigado pela sua companhia. Fiquem todos com Deus, porque eu estarei sempre com ele. Ótimo final de semana. Amanhã tem um almoção, hein? Lá no Almoço Mineiro da Rainha da Paz. Vamos lá, gente. Vamos colaborar. Participe e compre já o seu cartão, tá bom? Não viva para que a sua presença seja notada, mas sim para que a sua presença seja sentida. Lembre-se sempre, doce é o sono do trabalhador. Tenha ele pouco ou muito para comer, mas a abundância do rico o impede de dormir. Beijão no seu coração, Rádio Capital, a frequência da família, a frequência da evangelização. Beijão, tchau, tchau. Reginaldo Ramos está chegando.

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4: Impossível parar de ouvir, sim. 8:11, nós estamos de volta. Gente, daqui a pouquinho começa a nossa Blitz da Capital, hein? 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

0: Obrigado!
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0: ouvinte, tá aí Eduardo Costa, taça de pranto. Um abraço pra você. Reginaldo, meu pai tá completando idade nova. Laís Aparecida. Obrigado, Laís. É o Ayrton. Ayrton, parabéns, meu irmão. Deus abençoe a sua semana, o seu aniversário também, viu? Hoje é dia do aniversariante. Hoje nós estamos parabenizando porque tem o bolo do aniversariante da semana. Um abençoado sábado pra todos que estão ouvindo a nossa Rádio Capital. Tô no sorteio do bolo, sim, Dirce, da Zona 2. Você completou idade nova, Mara Santos? Um abraço, Mara. Nilcimara Nadir. Como é que você tá, Nilcimara? Tudo na paz, né? Ô, Lúcia Figueiredo, da Estrada do Índio. Tudo bem, Daiane, no Santa Mônica. 998-5570-07. Vai lá. Ó, a nossa equipe se preparando, todo mundo se movimentando. 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
0: O bem muitas vezes vem de onde você menos espera. Nós falamos, às vezes, mal das pessoas sem conhecer, não é? Você já teve aquela antipatia por alguém que você bateu o olho e não gostou? E depois alguém veio e disse, nossa, eu gosto tanto do seu trabalho. E nós ficamos com a famosa cara no chão, não é verdade? As críticas. Sem prestarmos atenção no que vem depois. Criticamos as pessoas sem conhecer, falamos mal das pessoas sem conhecer. Já aconteceu isso com você alguma vez? Se aconteceu, manda aí, ó. Reginaldo, já aconteceu comigo. Não é? Às vezes a gente critica as pessoas, bate o olho e tem aquela famosa, meu santo, não bateu com aquela pessoa. Não é assim? E aí começamos a criticar, começamos a falar mal sem conhecer. E quando menos esperamos, essa pessoa chega e diz, mas eu gosto tanto do seu trabalho, eu gosto tanto de você, você é especial, eu gosto tanto do seu jeito, não é? E aquilo que parecia impossível pode se transformar na maior bênção da sua vida, não é? Nem tudo que acontece faz sentido no momento. Deus enxerga o que os nossos olhos não conseguem ver, mas consegue criticar, né? Que nós fazemos retorna como bem. O bem muitas vezes vem de onde nós nem esperamos. Hoje você pode tranquilizar o seu coração. Fique com a sua consciência tranquila, o propósito tranquilo. Muitas vezes dizemos que o que acontece com a gente é a nossa sorte. Não é. É Deus trabalhando em silêncio. Quando algumas portas se fecharem, não se desespere. Talvez Deus esteja apenas te livrando de lugares onde você não deveria estar, para te conduzir até aquilo que realmente preparou para você. Se não está feliz, saia, não critique. E você deve continuar firme no seu propósito, acreditando que as coisas virão no tempo certo, viu? Nem por isso pare de fazer o bem. Continue, mesmo quando ninguém reconhece. Deus conhece o seu coração, as suas lágrimas, suas lutas e cada oração que você faz em silêncio, então, já é o suficiente. O que hoje parece demorar, amanhã pode ser a resposta. O que hoje parece perda, amanhã você vai ver que foi um livramento. O que hoje parece impossível, amanhã você vai ver que era para você testemunhar hoje que você venceu uma batalha difícil. Então descanse o coração. Deus não perdeu o controle da sua história, viu? E ele está trabalhando nos bastidores, preparando algo maior do que você imagina. Fique tranquilo. O bem e a resposta chega. E quando Deus decide agir, ninguém vai impedir.
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0: 8h29, bom dia, já voltamos. E o nosso Bazar do Santuário tá acontecendo. Último dia, última chance e última chamada. Mas tem muito estoque para você aproveitar hoje, hein, gente? Daqui a pouquinho, 9 horas da manhã. Na verdade, já tá abrindo agora. Pode chegar lá e pegar suas peças, hein? O nosso Bazar do Santuário tem sequência hoje, mas é o final, até às 18 horas, tá? Não, amanhã não abre, tá, gente? Então tem que ir hoje, tá? Você é nosso convidado a prestigiar, a participar com a gente no Bazar do Santuário. E às 2h30 da tarde, nós teremos o nosso passeio ciclístico que vai sair de frente ao santuário. 2h30 começa a concentração pra gente organizar. Às 15 horas, nós vamos sair aí pelas ruas da cidade. Não paga nada pra você participar do nosso passeio ciclístico. Ah, que maravilha! Não paga nada! Tá bom, gente? A Serali Calçados doa uma bicicleta, a Demore Empreendimentos, construtora Demore doou, viu? A Laguilo Empreendimentos doou mais uma, a Unimed doou mais uma bicicleta, a Transportes e Logística Pereira, né? Isso, também doaram. Olha, são 5 bicicletas, hein? Olha que legal, 5 bicicletas que seremos sorteadas no final, viu? No final do passeio. Você chega lá, vai estar organizado tudo certinho, né? Aí você já faz o passeio, vai ter toda uma equipe preparada com água, né? Nos pontos de parada, se você quiser parar, tomar uma aguinha. Vai ter uma caminhonete lá com carroceria pra colocar a bike em cima, caso você não queira ir todo o percurso. É um passeio, tá bom? Não é uma concorrência, quem chega primeiro não, nada disso. É um passeio pra ir com a família, as crianças, todo mundo, viu? É a Semana da Família, o encerramento da Semana da Família do Santuário. Então, vamos tá lá, viu? Vamos tá lá com a nossa Rádio Capital marcando presença. Fran Gomes, obrigado, Fran. Vou mandar pra você essa música, Fran. Essa música é linda, não é? Isso. Maria Alexandre, você fez que dia aniversário? Ah, você quer o bolo? Dia 11? Você fez dia 11, é isso? Tá valendo, obrigado, viu? Ô Lourdes, obrigado, Deus abençoe. Muitos anos de vida. Quem mais? Ô, Isnaldo, manda essa música pra mim que eu acabei de ouvir, tô chorando aqui, tá bom. Ô, Denilda, como é que você tá, Denilda? Obrigado, Denilda, pelo carinho, viu? Ah, também você quer a música, todo mundo querendo essa música. A música faz sucesso quando a gente toca mesmo, hein? Meu Deus do céu. Quem passou por aqui também? A irmã Márcia Brambila, Reginaldo. Aniversário dela amanhã, que Deus abençoe. Jesus, Maria, esteja sempre na casa. Isso, Verônica. Um abraço, Samara. Todos os sábados tá ouvindo, né, Samara? Obrigado, Samara. Obrigado, viu, pelo carinho. Samira Veloso, aqui do Bem Viver, Reginaldo. Estamos aqui no sorteio. Tá bom, tamo junto, hein? Tamo junto. Bom dia, Reginaldo. Olha, e sim, já aconteceu comigo isso aí. Olha, Lucimara, obrigado, Lucimara. Tá bom, a partilha. Ô, Lurdinha, ontem você fez a Andréia chorar, hein, Lurdinha? Bom dia.
1: Reginaldo, tudo bem, Reginaldo?
0: Tudo bem.
1: Ontem eu realizei meu sonho de estar perto daquela mulher de Deus, contei meu testemunho.
0: Contou na Sagrada Família, tô sabendo.
1: Da Andréia, ai, que nova felicidade. Chance. Parece que eu tô sonhando, Reginaldo. Parece que eu tô no ar, assim.
0: Tá certo.
1: Que vontade que eu tinha de contar pra ela o meu testemunho de fé, tá? Com a música dela, tá bom? Um abraço, Reginaldo. Bom fim de semana pra você.
0: Tá bom, Lourdinha. Obrigado, viu, Lourdinha? Ontem, durante o dia, André, sempre a gente conversa muito em casa sobre isso, Reginaldo. Que música hoje eu levo lá pra Sagrada Família? Vamos ver aqui uma música pra gente tocar lá hoje com o Padre Paulo e tal. Fala, vamos lá, André. Utopia não pode faltar na Semana da Família, não é? Músicas do Padre Zezinho, Frei Gilson, né? E a Nova Chance não entrou no repertório ontem. Inclusive o Fernando falava pra Andréia, você vai tocar Nova Chance hoje? Não, não. Hoje não vou tocar Nova Chance, não. Hoje, vamos tocar Nova Chance? Não, não. Aí, o Padre Pedro, né? Subiu no altar e pediu, Andréia, canta Nova Chance. Ela não iria ser cantada ontem, Vilurdinha. Não estava no repertório ontem a Nova Chance. Andréia falou, não, esse é o momento aqui, a gente vai estar com o Fernando, né? O Fernando também está ali, pelas mãos de Maria, música linda, né? Era o tema da noite aí, tá? Da Semana da Família, né? Então a Nova Chance estava fora, ontem ela não seria tocada. E aí o Padre Pedro pediu, Andréia, canta Nova Chance. E aí, Lourdinha, então foi uma noite especial pra você, era pra ser da maneira que foi, não é? Aí a Andréia cantou bem no finalzinho, não foi? Ela chegou em casa e me disse, né? Era pra ter ido, né? E não é que a Ana e Luiz tá? Ficou com a febre, né? Ontem, 6 horas da tarde, chegou chorando, queria a mãe, queria a mãe, queria a mãe, queria a mãe, queria a mãe, e não queria que a mãe saísse. E aí eu fiquei lá contornando, falei, vamos sair um pouquinho, vamos dar uma passeada, filha. A gente era pra estar junto, não deu. É, e mas Deus abençoou, deu tudo certo, né? E você participou lá e contou o seu testemunho. Que bom, que bom, que bom, que bom, Lourdinha. E aí André chegou em casa e falou que você contou o seu testemunho lá ontem. Deus abençoe vocês, tá bom? E a família toda. 8h34, 998-5570-07. Vai lá, deixa o seu áudio, participe da nossa manhã. Daqui a pouquinho a Blitz começa. Já. Fala, Laurice, bom dia.
1: Boa tarde.
0: Boa tarde,
1: Laurice. É, eu tô vendo aqui no meu celular que tá escrito que eu ganhei o churrascão da Santa Massa.
0: É, Laurice.
1: É que eu mandei a mensagem. E tive que ir no postinho de saúde. E aí lá eu tive que ficar esperando pra fazer um raio-x no meu pé.
0: Meu Deus do céu. Então você vem buscar o seu churrascão. Deve estar aqui na geladeira, se não comeram tudo. Verdade, Laurice. Pode vir buscar o seu churrascão. Tá aqui na geladeira, tá bom? Eu nem entrei ali, deve estar na geladeira. Tá guardadinho. Seu churrascão da Santa Massa. Tem que buscar hoje, mulher.
1: Bom dia, Reginaldo. Tudo
0: bom,
1: bem?
0: Bom dia, dia.
1: Abençoado. Ô, Reginaldo, manda essa música pra mim.
0: Ah, é?
1: É muito, muito tocante, né?
0: Linda.
1: Manda pra mim. Deus tá abençoe,
0: Deus, um abraço, Nice. Obrigado pelo carinho. É verdade, eu tinha enviado essa música. Deixa eu te enviar novamente. Ela não foi pra você. Olha, deixa eu ver o dia que eu mandei essa música pra você. Na quarta-feira. E ela não foi. Ah, agora cliquei, ela foi, ó. Não sei o porquê, ficou vermelhinha. Nice, você recebeu ela aí, tá bom? 8h35, já a gente volta. Ei,
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0: Vamos lá, 998-5570-07. Vai deixando a sua mensagem, participando. Vamos lá, hein? Deixa aí seu áudio. Ô, Sônia Magon, obrigado, Sônia. Ah, obrigado, viu, pelo carinho. Ah, que bom. Andressa, obrigado, Andressa. Maria Alexandre também deu um alôzinho pra gente. Olha, vai deixando a mensagem. Daqui a pouquinho começa a nossa Blitz da Capital, gente. 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E a Blitz começa 9 da manhã. Vamos até o meio-dia.
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0: Bora! 998-557007. Gente, amanhã tem o almoço da Rainha da Paz, o almoço mineiro, com leilão de gado R$60. Participe e ajude a Rainha da Paz, viu? Amanhã, a partir das 11 horas da manhã, com música ao vivo, tem o Brad Bull, churrasco no carrinho. Amanhã, gente, R$60. Vamos almoçar lá na Rainha da Paz e ajudar essa entidade maravilhosa. 8h40. Bora com a sua participação. Deixa sua mensagem 998-557007. Reginaldo, quero ganhar o liquidificador. 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A Blitz da Capital começa já, Sônia.

0: fogo do céu. 15 para as 9 da manhã. 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
0: 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Ô, Elizabeth, você tá bem, não é? Você tá onde? Na rua Jaracatiá, não é? 877, obrigado. Em São Tomé, um abraço pra região. Obrigado, hein? A região ligada na capital sempre participando. Gente, daqui a pouquinho começa a nossa Blitz. 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De uma passadinha lá, hein? Claudemir Daniel marcando presença. Andréia Salles hoje no Algodão Doce. Ana Patrícia segue aqui no nosso Bazar do Santuário, né? E nós estamos com a nossa Blitz lá. Lá nas lojas Quero Quero. Você é nosso convidado especial, 59 anos, pra você participar. Hoje até às 17 horas a loja vai trabalhar, hein? A Blitz vai até o meio-dia. Até meio-dia, depois nós vamos aqui já pra nosso dia do pedal, não é? Dia hoje do passeio ciclístico do Santuário. Isso, já marcou na agenda? Às 2:30 da tarde, a concentração pra gente sair às 15 horas. Vamos sortear 5 bicicletas zeradíssimas. Não paga nada pra participar. Nada, nada, nada. Vamos lá, ó. Leva os filhos, a família toda, viu? A Serali Calçados doou uma bicicleta. Obrigado, Serali. Construtora Demore. Obrigado, seu Jair. Valeu. Laguilo Empreendimentos. Laguilo, muito obrigado. A Unimed de Cianorte também. E a Pereira Transporte e Logística. São os doadores. 5 bicicletas, hein? Que maravilha. Muito obrigado. O apoio, o carinho especial dessas empresas, viu? E vamos estar lá hoje. Vamos estar lá com a nossa unidade móvel da Rádio Capital, não é? A nossa equipe. Enquanto acontece também o Bazar do Santuário, hein, gente? Peças a partir de R$2. Continuam as ofertas. Muitas novidades chegaram e hoje tem sequência só até às 18h. Até às 18 horas só, tá? Então hoje, amanhã não tem bazar, viu? Amanhã não tem. Tem que passar a hoje pra você aproveitar a última chamada, último dia do Bazar do Santuário no Salão Paroquial. Claudemir Daniel. Vamos lá, Claudemir. Como é que tá a nossa Blitz aí? Começando, Claudemir. Bom dia. Tem algodão doce, tem sorvete de graça por conta da Capital, tem os jogos, as brincadeiras pra você levar o copo Stanley da Capital, rádios da Capital, fone de ouvido da Capital e tem um cafezinho de graça das lojas Quero Quero. Bom dia, Claudemir. Chega mais.
2: Bom dia, meu amigo Reginaldo Ramos. É você que acompanha a programação da Capital 91. Sabadão maravilhoso pra todos nós. 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A partir de agora, já estamos no esquenta, montando tudo, deixando no jeitinho para você. Daqui a pouquinho, 9 da manhã, você já está aqui pegando o seu algodão doce, pegando o seu sorvete, participando das nossas brincadeiras e fazendo a festa. A partir de agora até ao meio-dia, às 12 horas, se você preferir, nós estaremos aqui na nossa Blitz Capital 91. Chega aí, Reginaldo. Bora, daqui bora, a pouquinho bora. Eu volto com vocês.

0: 10h52. Essa pra matar saudades, pra gente abrir a Blitz da Capital. 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Daqui a pouquinho a Andréa Salles chegando pro Algodão Doce. O Vaguinho tá lá fazendo Algodão Doce. Tá o Ademar Gimenez. A nossa equipe da Capital marcando presença nas lojas Quero Quero. Bora.
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0: E depois nós vamos pro nosso passeio ciclístico que começa logo mais, hein? Logo mais o passeio ciclístico. Às 14h30, concentração em frente ao santuário. Enquanto isso, tá acontecendo o bazar do santuário também, gente. Última chamada, último dia no Salão Paroquial. Pode ver, pode ver. Silene Malta, obrigado. Tá ouvindo a gente, Lene? Obrigado pelo carinho. Elizabeth, mais uma vez agradecemos, hein? Que bom. Reginaldo, a Sandra Gomes aqui de Santo Tomé. Ô, Sandra, como é que você tá? Tudo bem? Ei, Sandra, é irmã do Fábio Gomes, não é? Tem promoção especial no bazar? Ixi, nossa senhora, tem muita promoção no bazar. Pode vir de Santo Tomé, de toda a região, comprar no nosso bazar do santuário, hein? Hoje é o último dia, gente. Último dia. Bom dia.
2: Bom dia, Reginaldo. Aqui é a Rosalina, do 6.1.
0: Ô, Rosalina, como é que você tá, querida?
2: 341. Uhum. Gostaria de colocar o meu cunhado no sorteio do bolo.
0: Tá bom. Obrigado. Parabéns pra ele, muitos anos de vida. 7 para as 9 da manhã. Bom dia.

0: 6 pras 9. Jorge Matheus, vamos lá, hein? Na Blitz da Capital. Hoje tá em muita coisa boa acontecendo lá. Muita diversão, muitas brincadeiras pra você participar. Hoje tem o bolo do aniversário antes da semana também. 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Aquele bolo pro casamento, pode fazer aí a sua encomenda dos docinhos salgadinhos pro seu evento.
1: Coloca um pouco mais de música.
0: Claro, na sua vida. Claro, claro. Claro.
2: Gracinha de Feliz Conjunto.
0: Ô, Gracinha.
2: E participado do bolo.
0: Tá bom.
2: Foi ontem. Chega ali na pincel.
0: É?
2: Coloca no sorteio do bolo e tá com a música do Amado Batista. Folha Seca,
0: aqui vocês estão. Tá bom, tá bom. Folha Seca, faz tempo que a gente toca essa música do Amado Batista, né? Que legal. Obrigado pelo carinho, Gracilete. Deus abençoe você. Muitos anos de vida pra você, viu? Valeu!

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1: da cidade. Bom dia, meu amigo. Claudinho. Tamo junto aí. Novamente aqui na Capital FM nesse sábado de meu Deus aí. Bora. Abençoado por Deus.
0: Vê, amém.
1: Tá falando ouvir uma música aí. Toca aí o Frio da Madrugada. Eita, e o Negro Solimões.
0: Tá,
1: beleza?
0: Bom, tá
1: pra
0: bom.
1: Todos que ouvem a Capital FM. Tamo valeu, junto, obrigado.
0: Tamo junto. Obrigado, ô Claudião. Dona Zilda, como é que você tá no Aquiles Coman? Tá tudo bem por aí? Obrigado pelo carinho.
2: Bom dia.
0: Dia.
2: Tudo bem? Aqui é a Nilda. Francisca Francinilda. Da rua Arco-Íris, 1954.
0: Ô, Francisco.
2: Ontem eu mandei um vídeo de uma música aí pra você. Eu não sei se tem aí. Eu acho que ela é pela internet. E ela é muito linda. Eu gostaria se você pudesse tocar pra mim.
0: Ah, eu vi
2: aqui.
0: Depende
2: de onde você não...
0: Eu vi, mas não consegui encontrar essa música, viu? Não consegui. Na verdade, quando chega uma música que passa pela OPEC, passa pela produção, todos eles conferem, tá bom? Eu já não vou tocando, não consigo colocar no ar quando vocês mandam música pra mim. Aí passa por todo um processo, tá bom? Mas valeu, obrigado pelo seu carinho. Maria Inês, tá tudo bem, Maria? Obrigado, Maria, pelo carinho também. Cida, fala comigo, Cida, bom dia.
3: Cida, que é Cida de Estrada, que
0: tudo não, certo.
3: Meu nome é sorteio aí, tá?
0: Aham.
3: Uhum. E roda uma música do Fernandinho pra nós.
0: Tá bom. Obrigado, viu?
3: Tchau.
0: Obrigado.
3: Deus abençoe vocês.
0: Valeu. Obrigado. 998-55-7007. Vai deixando a sua mensagem, participando com a gente por aqui na nossa Capital FM. Já começa a nossa Blitz aqui, hein? 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

0: Bom dia! Ô, Ana Paula, tudo bem? Tá no sorteio, querida? Obrigado! Tá no sorteio! Ô, Tereza Crote Silva, tá no sorteio do bolo. Muito obrigado, viu? Deus abençoe. Ana Paula da Silva Bukovic. Ana, tudo certinho, Ana? Eita! Ô, Dona Isabel, bom dia, Dona Isabel.
1: Bom dia, capitão. Eu sou a Isabel.
0: Tô tudo bem?
1: Pra falar pra você que seu programa tá uma benção.
0: Amém! Amém! É nosso programa.
1: Toca essa música da Andréia, aquela... que ela cantou ontem. Se for possível, tá? Eu amo muito vocês.
0: Obrigado,
1: pra ficar bem, sintoniza a capital também. Eu sou sua ouvinte todos os dias. Um abração pra todos vocês. A capital é a minha família.
0: Que bom.
1: Todos os dias.
0: Tá certo,
1: tchau,
0: obrigado.
1: Tchau, que Deus abençoe.
0: Vou tocar essa música aqui.
1: Muita saúde e paz. Amor.
0: E tchau, sempre.
1: Tchau.

0: Daniel, como é que tá a nossa blitz aí, Claudemir? Já começou?
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0: Impossível parar de ouvir, onde tem festa, tem bolo, tem promoção, nós estamos juntos! 9:15.

0: 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Rápido intervalo comercial. Já voltamos após o intervalo. Fique ligado.
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0: 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É um passeio, não paga nada. É só para descontrair, é a semana da família. Leve a criançada também, não tem problema. O seu filhinho, a sua filhinha na cadeirinha. Na bicicletinha, viu? Vamos todo mundo. Hoje é um passeio ciclístico. Vamos ter água aí durante o trajeto, pra quem quer tomar uma aguinha geladinha. Vamos ter uma caminhonete no suporte, viu? De repente precisa colocar a bike em cima da caminhonete. Vamos ter tudo, tudo pra vocês junto com a gente. E claro, os presentes, as bicicletas foram doadas pela Seralê Calçados. Obrigado, Seralê. Construtora Demore, muito obrigado. Também a Unimed, Pereira Transportes e Logística e Empreendimentos Laguilo. São os doadores de 5 bicicletas. Obrigado a essas empresas. Valeu, valeu, valeu. Ó, gente, hoje então nós temos esse passeio ciclístico, mas amanhã você é convidado a almoçar com a gente ali no Almoço Mineiro da Rainha da Paz. R$60. Douglas e Darla estarão marcando presença, viu? Cantando pra gente num som ao vivo, né? Amanhã a partir das 11 horas da manhã você já pode almoçar junto com a gente presencial, R$60. E a 1h30 da tarde nós teremos o início do leilão de gado ali na Rainha da Paz. Você é nosso convidado especial. Vamos ajudar a essa entidade que ajudou e já vem ajudando tantas famílias, a nossa comunidade, não é? 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
10: Reginaldo, eu acho que eu volto mais tarde pra rádio, tá?
0: Ei, Claudemir.
10: Eu vou ficar um pouquinho mais tarde, assim.
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10: Valeu, segue aí, daqui a pouco eu volto.
0: Tá certo, estamos na Blitz da Quero Quero, tem muitas brincadeiras. Ô, Claudemir, fala pra mim, tem que jogar o dado. Como é que faz pra concorrer aos prêmios da capital aí? Algodão doce, sorvete, fala aí, vai lá.
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0: Só a capital faz isso, valeu.

0: Esse é o som do Bad Boys Blue da capital. 998-55-70-07. Vamos lá com o nosso ouvinte, o Maria Isabel. Como é que você tá, querida? Bom dia.
1: Chega mais. Bom
0: dia, tô bom. Não pode.
1: Uma música bem bonita.
0: Não perdi, não.
1: Programação. Coloquei estrelinha. Ofereço pra minha mãe que tá fazendo aniversário hoje. Coloco o nome dela no sorteio. Ah, e ele tava funcionando assim.
0: Certo. Obrigado, parabéns, viu? Muitos anos de vida pra mãezinha, viu? Valeu. Vamos tocar estrelinha pra ela, né, Lucimara? Em Japurá, Aparecida Bittencourt. Obrigado. Aparecida Borges dos Santos, Adriana Franco. Deus abençoe. Parabéns à minha mãezinha, Iselita. Parabéns, dona Iselita. Muitos anos de vida. É, a Maria da Eucaristia. A Marisete? Ela de idade nova hoje? Ô, Marisete, parabéns. Deus abençoe. Deusa Cardoso, bom dia. Bom dia.

4 minutos. Viva a vida, Coldplay. A nossa Blitz na Quero Quero continua, gente. Continua. 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Vai levando as crianças na cadeirinha, não tem problema, na bicicletinha. É pra família hoje o nosso passeio ciclístico do Santuário. Ah, é a nossa final de semana, hein, gente? 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
4: 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Reginaldo, daqui a pouquinho eu volto com mais uma Blitz Capital 91.
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6: 8h53, 9h53. Oh, bom dia.
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6: 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Eluzia, obrigado pelo carinho, viu? Tiago Vieira, dos Reis, tá na Maranhão. Ô, José Rodrigues, valeu, Zé Rodrigues. Eluzira, você está na Estrada Fubá. Quem tá aqui em São Lourenço? Sônia, bom dia, querida.
7: A Sônia São Lourenço gostaria de participar do sorteio do bolo, meu filho fez aniversário. Marcos Alexandre.
6: Parabéns, Marcos.
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6: E vamos seguindo por aqui na nossa manhã. Resultado. Quem leva o bolo do aniversariante, hein? Quem leva? Quem leva? Quem leva?
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6: Mas antes, ô Claudemir, a Blitz continua aí, Claudemir.
13: 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Reginaldo, daqui a pouquinho eu volto com mais uma Blitz Capital 91.
6: 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Quem leva o bolo do aniversariante da semana é José Carlos de Souza Mariano. José Carlos de Souza Mariano, parabéns! Completou a idade nova. José, você vai passar aqui na Rádio Capital pra pegar o bolo aqui, tá bom, meu irmão? José Carlos Mariano, valeu, meu irmão. Obrigado pelo carinho. Tá chegando o Padre Reginaldo Mazotti, trazendo experiência de Deus aqui na Capital. Bora!
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Louvado seja nosso Senhor Jesus Cristo, para sempre seja louvado. Você que me acompanha sempre, você que só me acompanha hoje, sábado, nós estamos em pleno mês vocacional, comunidades vocacionais, encontro, testemunho e missão. Hoje eu ofereço, porque amanhã é dia da Assunção de Nossa Senhora, e se celebra o dia dos religiosos e religiosas, e ofereço este programa a todos os religiosos e religiosas do mundo inteiro que fazem um trabalho tão lindo de serem uma presença de pobreza, castidade e obediência a exemplo de Jesus Cristo no mundo hoje. Nós estamos em plena novena de São Roque, sexto dia. Filhos amados, povo querido, saúdo a todos a partir da Rádio Evangelizar, de onde tudo começa. As rádios irmãs, cujos nomes cito neste momento. Rádio Capital 91, de Cianorte, Paraná. Deixei tudo para seguir em missão. Religiosos e religiosas, amanhã é o grande dia deles. Rezemos e supliquemos a Deus que surjam vocações. Saúdo pela TV Evangelizar, sinal digital em todo o país, em várias cidades, canal aberto. Pelo YouTube, Padre Manzotti Oficial, e pelo aplicativo da Associação Evangelizar é Preciso, e todas as plataformas digitais. Filhos amados, povo querido, hoje também é dia de São Tarcísio, lembrando todos os coroinhas, todos os acólitos, também ofereço a eles, que fazem um lindo serviço do altar. Filhos amados, em nome do Pai, do Filho e do Espírito Santo. Amém. Naquele tempo, levaram crianças a Jesus para que impusesse as mãos sobre elas e fizesse uma oração. Os discípulos, porém, as repreendiam. Então Jesus disse: deixai as crianças e não as proibais de vir a mim, porque delas é o reino dos céus. E depois de impor as mãos sobre elas, Jesus partiu dali. Levavam as crianças para que Jesus impusesse as mãos, para que as abençoasse, para que fizesse oração. Mas por algum motivo, talvez por não entenderem o gesto, por não se incomodarem, os discípulos repreendiam. Foi quando Jesus, com clareza, disse: deixai as crianças que venham a mim, não as proíbam, porque delas é o reino dos céus. Crianças são da verdade, da pureza, estão com a alma ainda muito conectadas a Deus. O mundo acaba destruindo aquela inocência. Mas as crianças são inocentes. Estão formando juízo,

0: em Jesus Cristo, na fé da igreja, que eu possa conduzi-las com bons exemplos, exemplos de vida, testemunho de fé, que as nossas crianças possam crescer em lares católicos, onde os valores são importantes como família, honestidade, justiça, perdão, caridade. Senhor, nós pedimos para que os pais pensem na grande missão que têm para com as crianças, que são formadas em Deus, formadas para serem aqui na terra um outro Cristo. Um outro Cristo. Filhos amados, povo querido, que bom que tivemos a Semana Nacional da Família, não foi? Quanta reflexão, quantos momentos fortes nós tivemos, e hoje não diferente. Lembrar e rezar pelas crianças. Por isso, eu quero começar este programa rezando uma oração que toda criança deveria saber, o Santo Anjo. Que toda criança deveria aprender dos lábios dos pais, os primeiros catequistas. Nunca esqueçam disso. Os pais são os primeiros catequistas. E se você não está fazendo isso, comece hoje. Hoje. Mude. Se teu filho e tua filha já fez 9 anos e não está na catequese, põe na catequese. Mas eles não querem, põe na catequese. Não é assim com a vacina? Você não vacina seus filhos mesmo sabendo que eles vão chorar? Mas você sabe que a vacina lhes fará bem? É preciso ter um pouco de autoridade, autoridade, no sentido positivo da palavra sobre os filhos. Põe na catequese, vá na missa com eles aos domingos. Rezemos. Santo Anjo do Senhor, meu zeloso guardador, se a ti me confiou a piedade divina, sempre me rege, me guarde, me governe, me ilumine. Amém. Repita de novo. Santo anjo do Senhor, meu zeloso guardador, se a ti me confiou a piedade divina, sempre me rege, me guarde, me governe, me ilumine. Amém. Semana Nacional da Família. Mais uma vez, ofereço este programa, hoje dia de São Tarcísio, a todos os coroinhas acólitos do mundo inteiro. Claro que penso no santuário, mas você sabe que na sua paróquia tem. Ofereçamos este programa a todos os religiosos e religiosas, cujo mês vocacional amanhã reserva a eles, para as nossas orações. E claro, trazendo também a Assunção de Nossa Senhora. Eu volto já. Volte comigo.
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7: Querido povo de Deus, é hoje. Então, depois do programa Experiência de Deus, deste programa, você continua na TV Evangelizar, YouTube Padre Manzotti, e continua acompanhando o retiro que está acontecendo nos Estados Unidos. O retiro Evangelizar Missão Estados Unidos hoje, que vai até às 5 horas da tarde. 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Suzana, que a paz de Jesus esteja com você, Suzana.
8: Amém, bom dia.
7: Bom dia. Deus abençoe. De onde você fala, Suzana?
8: Eu falo de Sorriso, Mato Grosso.
7: Como que você me acompanha?
8: Eu escuto pela rádio, Sorriso.
7: Certo.
8: Não lembro a sintonia. E escuta às vezes pela TV e pelo YouTube também.
7: Tá bom, filha. Fala um pouquinho mais alto. O que que você quer partilhar? O que você quer falar, filha? Alô? Suzana? Alô? Caiu. Puxa, fica a sua intenção de falar, que oportunamente nós consigamos. Enquanto vamos atender outro, escute esse testemunho, por favor.
9: Padre, quando eu comecei a escutar o seu programa, eu estava afastada da igreja muito tempo, muitos anos. Então, padre, eu comecei a ouvir o seu programa um dia e eu falei assim, esse padre vai falar? Vai falar o quê? Que ele não sabe de falar nada. Aí comecei no outro dia, eu fui escutar o
7: programa. Para aí, sacristão, assim, pode parar. Gostei dela. Que esse padre vai falar? Não vai falar é nada. Gostei, viu, filho de Deus? Solta de novo, presta atenção, povo de Deus.
9: Padre, quando eu comecei a escutar o seu programa, eu estava afastado da igreja muito tempo, muitos anos. Então, padre, eu comecei a ouvir o seu programa um dia e eu falei assim, esse padre vai falar? Vai falar o quê? Que ele não sabe de falar nada. Aí comecei, no outro dia eu fui escutar o senhor falando assim, ei filha, você já foi a conversar com o seu padre? Eu ficava falando, e todo dia o senhor repetia a mesma palavra. Filha, vai falar com o seu padre da sua paróquia? Então, padre, eu saí um dia e falei assim, agora eu vou. Cheguei lá, perguntei para a secretária da igreja Santa Luzia, perguntei para ela assim, moço, o padre tá aí? Ela disse, não, só amanhã. Eu disse, então amanhã eu volto. Então, padre, eu voltei lá na igreja no outro dia. Quando cheguei lá, falei com o padre. Ele me perguntou se eu tinha feito primeiro eucaristia. Eu disse, não. Aí ele falou para mim que eu ia fazer primeiro eucaristia. Então, olha muitos aí. Anos de catequese, nunca tinha feito a primeira eucaristia. Fiz a primeira eucaristia e de lá para cá só recebi bênçãos.
7: Oh, padre, meu Deus.
9: Só tenho a agradecer pelo que o senhor fez na minha vida e faz todo dia.
7: Amém.
9: E toca o sino, sacristão!
7: Aí, filha, louvado seja Deus. E exatamente o que a obra evangelizar quer ser. Transformadora de vidas. E aproximar as pessoas de Deus. É uma benfeitora nacional. E quer, sem dúvida, que as pessoas voltem para casa. Voltem para Deus. E que coisa mais linda. Essa mulher, depois de tanta idade, receber a Eucaristia. Deus seja louvado, filha. Maria Conceição, que a paz de Jesus esteja com você, Maria Conceição.
10: Abençoa, padre.
7: Deus abençoe. Você fala de onde, Maria Conceição?
10: Eu falo de Dona Inês, Paraíba. Sou mensageira de 3 capelinhas.
7: Opa, toca a corneta, sacristão, pra ela. 3 capelinhas, filhas. Louvado seja Deus.
10: Amém, padre. Olhe, eu passei por uns problemas de saúde, perdi minha irmã. Fiquei tipo uma depressão. Aí eu disse que se Jesus das Santas Chagas me curasse, fiquei de cama mais de 22 dias.
7: Nossa.
10: E assim, não tinha mais vontade de querer viver.
7: Sim.
10: Meu esposo sofreu muito comigo. Aí eu disse, se ele me tirasse desse sofrimento que eu tava, eu ia ser mensageira com muito orgulho, com
7: Amém.
10: Muita honra, que faz muitos anos que eu lhe acompanho.
7: Sim.
10: Pela rádio 98 de Natal.
7: Sim.
10: E tenho outro testemunho.
7: Certo.
10: Tem 26 anos que eu moro com meu esposo, vai completar agora dia 8 de agosto.
7: É.
10: E eu tinha muita vontade de casar, ele dizia que não queria. Aí um dia ele começou a escutar o senhor pela rádio no colégio, ele trabalhando, e o senhor deu uns puxavancos de orelha. que essas pessoas que viviam junto, tava bom de casar. Aí teve uma noite que ele foi tomar banho, eu disse, ei, tá na hora da gente se casar pra gente comungar. Aí minha filha, ajeitei tudo na pandemia, dentro
7: Olha.
10: De 2 meses minha filha veio, bancou nossa festa de casamento e pra honra e glória de Jesus,
7: que
10: hoje estamos
7: coisa.
10: Casados.
7: Amém.
10: Aí fazem 4 anos. Ô padre, eu também queria deixar meu filho também em oração, se der tempo.
7: Então primeiro diga, graça recebida...
10: Graça recebida e graça testemunhada e toca o sino, sacristão.
7: Isso mesmo, filha Maria Conceição. E quem você quer colocar em oração?
10: Eu quero colocar meu esposo, Francisco Sérgio.
7: Tá.
10: Eu, Maria da Conceição, que
7: tá.
10: Tenho orgulho do meu nome.
7: Com certeza, Jéssica, nome lindíssimo.
10: É, Jéssica de Fátima.
7: Tá.
10: Joyce Maiara, que é minha caçula, que tá grávida.
7: Tá.
10: Janse, Natan.
7: Tá.
10: E Jefferson.
7: Tá certo. Como é que é o último?
10: Jefferson.
7: Jefferson.
10: É, ô padre, só um segundo. E quero deixar também um vizinho que tem aqui, que eu tomo conta dele, que ele é alcoólatra. E a mãe dele sofre muito, padre. Ontem foi maior destroço.
7: Ô, tristeza. Como é que é o nome dele?
10: Era Ivan Gomes.
7: Tá bom. E parabéns por ajudar a cuidar dele, viu, Maria da Conceição?
10: Amém, padre. É uma missão que eu tenho, graças a Deus, louvo a Deus todos os dias pela pessoa que eu me tornei através do seu programa.
7: Amém, Jesus.
10: Quero deixar meus três grupos em oração, não vou dizer o nome porque é muita gente.
7: E leve-me...
10: em breve... É. Pode falar, padre.
7: Eu ia falar, leve meu abraço a cada grupo da Capelinha de Jesus das Santas Chagas, tá bom, dona Maria Conta
10: da
7: Conceição?
10: Tá bom, padre. Sempre eu rezo pelo senhor, viu?
7: Muito obrigado, eu agradeço e preciso muito de orações.
10: Pode contar com a nossa, amanhã é dia do nosso encontro mensal.
7: Que bom.
10: Vai dar tudo certo, já estou preparada, já preparei os grupos, viu? Que Jesus das Santas Chagas continue lhe abençoando.
7: Amém. Amém.
10: E essa equipe de vocês são uma equipe muito maravilhosa.
7: Deus abençoe, querida. Leve sim meu nome em oração e peço a todos, rezem por mim, preciso muito de oração. Mas veja, gente, a Maria da Conceição, ela disse, se eu receber essa graça, me tornarei mensageira da capelinha. E veja aí, três capelinhas. Que tal você aproveitar o intervalo agora e se tornar líder mensageiro da capelinha 0800-410-6060? Ligue agora, faça como ela. 41-3221-6060. Torne-se um líder mensageiro. Eu volto já.

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0: gente, eu falava com a Maria da Conceição, Dona Inês, lá da Paraíba, líder mensageira de 3 capelinhas. E você aproveitou o intervalo, se tornou mensageiro da capelinha? Perdeu a oportunidade? Fica aí o apelo, 0800-410-6060, 41-3221-6060. Ela acompanha pela parabólica digital 329. Ela citou Rádio 98 FM de Natal, Rio Grande do Norte, Bispo Dom Edilson Soares Nobre. Posse foi dia 4/7, lá em Guarabira. Minha saudação, Dom Edilson Soares. Filhos amados, povo querido, eu quero lembrar a você que o pessoal pede para mim, fale, padre, as programações para o futuro para a gente organizar a caravana. Por isso que eu tenho falado mais para frente. Por isso que eu tenho feito, às vezes, a agenda futura para que organizem caravanas, se organizem para vir. A festa de Jesus das Santas Chagas será dia 21 a 27 de setembro. Então organize seu ônibus, sua van, sua caravana, compre sua passagem de ônibus, passagem de avião e vem, reserve hotel. Será no Santuário de Nossa Senhora de Guadalupe, Jesus das Santas Chagas, 21 a 27 de setembro. Outra data, aí falo com o povo lá do Ceará. Não esqueça, o Evangelizar é Preciso já tem data marcada, dia 31 de outubro, 31 de outubro, no Aterro da Praia de Iracema. O tema inabalável, com fé a tempestade vai passar. As camisetas oficiais do evento já estão disponíveis em todas as lojas Casa Pio em Fortaleza e região metropolitana. Então marque essas duas datas. Festa das Santas Chagas, 21 a 27 de setembro, aqui em Curitiba. E dia 31 de outubro, em Fortaleza, no Aterro da Praia. E as camisetas já estão disponíveis, adquira. Falo com antecedência para não ter desculpa que não sabia. Escute o que as pessoas têm dito sobre a leitura orante.
1: Eu sou Odete Pimenta, de Rondonópolis, Mato Grosso. Quero deixar meu testemunho sobre a leitura de Jó. Na hora que o senhor leu a leitura, que o senhor falou assim, que Deus me deu e Deus tirou, e ele foi agradecer a Deus. Em janeiro, eu descobri que eu estava com câncer, que começou nos ovários, esparramou pelo peritômetro. E a hora que o doutor me deu a notícia, ele falou assim, que não tinha mais como fazer cirurgia. Eu falei para ele, Deus me deu, Deus tira. Isso, se você não pode, mas Jesus da Santa Chaga pode. Pelo meus exames de sangue, o tumor já está todo eliminado. E eu estou aguardando o resultado das imagens, que eu tenho muita fé em Deus e Santas Chagas, que eu estou curada, pelas graças das Santas Chagas. E a leitura de Jó, eu assim me identifiquei muito, porque eu nunca reclamei por eu estava com essa doença. Sempre eu agradeci a Deus e falei, se Deus quiser, Ele vai me curar. Então assim, Deus me deu e Deus já tirou, graças a Deus. Então graça alcançada é graça testemunhada. Toca o sino, sacristão.
0: Deus seja louvado, Odete. Que bom. E aí, ó, inabalável. Eu vou falando e você vai vendo a capa do livro. Odete, de Rondonópolis, Mato Grosso. TV Evangelizar, lá em Rondonópolis, canal 24.1, canal aberto. O bispo Dom Maurício da Silva Jardim, da diocese de Rondonópolis, Guiratinga. Portanto, tá aí, Odete de Rondonópolis. E este livro inabalável, que eu indico você para ler, dar aos seus amigos, a pessoa que está passando por dificuldade, está sofrendo, está doentinho, alguém da família, inabalável, com fé a tempestade vai passar. E não deixe de escutar essa música no YouTube, viu? Essa música no YouTube, inabalável. Escute mais vezes, para que você tenha uma fé inabalável. A fé não é ausência da dor, não é ausência de sofrimento, é saber onde ancorar em meio à tempestade. Então diga para você mesmo, minha fé é inabalável. Minha fé é inabalável. Diga isso. Bíblia aberta, cartilha de oração.
2: Palavra do meu Senhor.
0: Eu sei que avancei, então vou depois seguir de novo, nem que eu atenda menos. Segundo Coríntios, capítulo 4, versículo 16. Por falar nisso, ainda na leitura orante, você curtiu ontem lá no Instagram? Você curtiu e escreveu? Não é curtir, por favor, queria que você escrevesse que nós colocamos ontem a foto, que foi muito forte ontem, muito forte. Gente, para pensar, sou vaso de barro, vou retomar o de ontem. Você viu lá no Instagram? Posso ficar aflito, mas não derrotado. Posso ter dúvida, mas não desesperado. Posso ter inimigos, mas muitos amigos. Posso estar gravemente ferido, mas não serei destruído. Forte, não é? Vamos hoje. Se não fez ontem, curta lá. Agora, 2 Coríntios, capítulo 4, versículo 16. Por isso, nunca ficamos desanimados. Da onde vem esse por isso? Você tem que ler um pouquinho antes. Tudo isso aconteceu para o bem de vocês. Graças a Deus, alcance um número cada vez maior de pessoas. E estas façam orações de agradecimento para a glória de Deus. Então, por isso, graças às orações, escute bem, olha o poder da oração. Por isso que eu dizia para aquela senhora, reze por mim nos seus três grupos. Dona Maria Conceição, realmente nome bonito. Se você reza, você não desanima. Uma mensagem forte. Por isso, nunca ficamos desanimados. Mesmo que o nosso corpo vá se gastando, o nosso espírito vai se renovando dia a dia. De novo, de novo. Pela oração, nunca ficamos desanimados. Mesmo que o nosso corpo vai se desgastando, e vai. Cada dia nós vamos nos desgastando. O nosso espírito vai se renovando dia a dia. E essa pequena e passageira aflição, porque a vida é. Quantas vezes na vida nós temos aflições? Esta pequena e passageira aflição que sofremos vai nos trazer uma glória enorme e eterna, muito maior do que o sofrimento. Põe isso no teu coração, filho. Você está passando por um momento de aflição? Pensa assim: esta aflição é passageira. Esta aflição é passageira. Seja qual for o problema que você esteja passando agora, este problema é passageiro. Essa angústia é passageira. E vou me manter firme em Deus, porque vamos receber uma glória eterna, muito maior que o sofrimento. Porque nós não prestamos atenção nas coisas que se veem, mas nas que não se veem. Pois o que pode ser visto dura apenas um pouco, mas o que não pode ser visto dura para sempre. Por ora, enquanto eu vou para o intervalo, eu quero que você diga para você mesmo: eu estou numa passageira aflição. Eu estou numa passageira doença. Eu estou numa passageira tempestade. O que me aguarda é algo muito melhor. Vai meditando isso. Eu volto rezando. Volte comigo.
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0: e adentremos no capítulo 5, versículo 1. Você fez esse exercício no intervalo, na leitura orante? Eu estou passando e é passageira a minha aflição. É passageira a minha tempestade. É passageira a minha dor. Capítulo 5, versículo 1. De fato, nós sabemos que quando for destruído essa barraca em que vivemos, o corpo. Veja que ele diz que o corpo vai desgastando e vai. Eu me olho no espelho, tenho noção disso, você também tem noção disso. Nosso corpo vai desgastando, a maturidade vai chegando, as rugas vão chegando, a falta de flexibilidade, de agilidade. Se a gente percebe, as dores vão aumentando, gente, bem-vindo à humanidade. Mas que isso não desanime, porque ele usa, essa tradução coloca a barraca, o corpo é até hilário. De fato, nós sabemos que quando for destruído esta barraca em que vivemos, que é o nosso corpo aqui na terra, Deus nos dará, para morarmos nela, uma casa no céu. Essa casa não é feita por mãos humanas. Foi Deus quem fez e ela durará para sempre. Sabe o que me dá vontade? Eu e minha casa serviremos ao Senhor. Vem, de novo. Padre, você vai repetir a música? Vou. Porque essa certeza de que nós estamos desgastando, a vela está consumindo, a vida está indo, que essa barraca em que vivemos, que é o nosso corpo aqui na terra, vai passar, meu filho. Pode esticar de um lado, pode esticar do outro, pode tentar paralisar isso, paralisar aquilo, preencher, vai. Mas veja o final. Deus nos dará para morarmos nela uma casa no céu. Essa casa não foi feita por mãos humanas. Foi Deus quem a fez e ela durará para sempre. Então diga, cantando comigo:
1: eu e minha casa
0: serviremos ao Senhor,
1: serviremos,
0: porque nós queremos essa casa no céu. Nós queremos essa casa.

0: Amém. Josiane, que a paz de Jesus esteja com você, Josiane.
1: Amém, Padre, sua bênção.
0: Deus abençoe, de onde você fala?
1: Eu falo de Cruzeiro do Oeste, Paraná.
0: Minha saudação, e como é que você me acompanha?
1: Eu acompanho pela Rádio Amizade de Moarama e o canal 24.1 também.
0: É verdade, então meu abraço ao povo paranaense, sou paranaense com a graça de Deus, então meu abraço ali a toda a região. Diga, Josiane.
1: Eu gostaria de passar um testemunho e um pedido de oração, Padre.
0: Comece pelo testemunho, por favor.
1: Meu testemunho é um testemunho de vida muito grande, porque meu marido, ele quando nasceu, ele foi descoberto uma doença dele, anemia falciforme, o médico não deu muito tempo de vida para ele, Padre, e hoje ele tem 40 anos de idade.
0: Meu Deus, louvado seja Deus.
1: É um milagre vivo, né?
0: Sem dúvida, um milagre vivo.
1: Pela medicina não, mas Deus, para nada é impossível para ele, né?
0: Com certeza, para Deus, nada é impossível. Isso mesmo.
1: Eu gostaria de testemunhar isso aí, porque para mim é mais que
0: Então
1: mais
0: diga, graça mesmo, recebida.
1: Graça recebida.
0: É graça testemunhada. Toca o sino, isso, querida. Quer deixar alguém em oração? Quem que é?
1: Eu gostaria de deixar minha família, Padre, meus pais, Aparecido e Maria.
0: Aparecido e Maria. Tá.
1: Meus filhos, Letícia e Igor.
0: Só um minutinho, Letícia. E?
1: Igor. Meu enteado, Ícaro.
0: Tá.
1: Meus netos.
0: Tá.
1: Minha sogra, que lutou muito com meu esposo, ela é muito guerreira, lutou e luta até hoje comigo, acompanhando ele por médicos até hoje, que ele faz acompanhamento ainda.
0: O nome dela?
1: Lica.
0: Isso. Os nomes estão aqui, levarei no altar do Senhor. Meu grande abraço, Josiane, meu abraço carinhoso a todo o povo do Paraná, a Cruzeiro do Oeste em particular. Ela citou a Rádio Amizade FM e também TV Evangelizar, canal 24.1 em Umuarama. Minha saudação ao bispo Dom João Mamede Filho, da diocese de Umuarama. Gente, se amanhã, se você puder, eu falo para Curitiba, região metropolitana, mas de qualquer parte do Brasil, ajude a pintar a casa da mãe. Você sempre vê o santuário de Nossa Senhora de Guadalupe pela TV. É de onde nós fazemos as missas, as adorações. É, na verdade, a sede da obra Evangelizar é preciso. Está precisando de pintura. Não é só pintura. Nós queremos começar com climatização do santuário, depois restauro, pintura externa. Você está vendo as imagens, como está bem deteriorada. E depois pintura interna. E nós não temos caixa para isso. Por isso, é preciso fazer essa ação. Uma doação a partir de R$500. Você pode fazer pelo Pix, QR Code que você está vendo na sua tela. Você pode fazer presencialmente na secretaria da paróquia, no local do dízimo, na recepção da Associação Evangelizar é Preciso. Ou você liga no santuário e pede mais informações como colaborar. Ligue no santuário e pede como colaborar. Todos aqueles que fizerem a doação terão seus nomes escritos no livro da Casa da Mãe, que já está no site. Se você quiser ver, está no site, Santuário de Guadalupe Oficial. Está no site Santuário Guadalupe. E você vai ver o livro da Casa da Mãe. Uma cópia depois física será deixada em Curitiba e outra eu levarei até a cidade do México, no Santuário de Guadalupe. Você entendeu? Você entre agora, Santuário Guadalupe, vai lá, livro Casa da Mãe, e você vai ver os nomes das pessoas que já estão fazendo a doação. Depois, será feito o livro material. Uma cópia fica no santuário e outra eu levo lá no Santuário de Guadalupe, no México. Portanto, faça sua doação a partir de R$500. Pix na secretaria, no local do dízimo, na recepção da Associação Evangelizar é Preciso e pelo site santuarioguadalupe.com.br. O telefone do santuário 41 3233 4884, 41 3233 4884, Santuário Guadalupe. Escute esse testemunho, dá tempo ainda.
2: Eu me chamo Bernadette, moro em Salvador, Bahia. Eu me história, meu testemunho que eu tenho o mestre, que ele era dependente químico. Eu tento pedir na novena de São José, de São Sebastião, Nossa Senhora. Ele se aceitou a se internar e está internado, graças a Deus. E a Jesus da Santa Chave.
0: Louvado seja Deus, Bernadette. Lá de Salvador, Bahia, Rádio Excélsior FM, Cardeal Arcebispo Dom Sérgio da Rocha, Arquidiocese de São Salvador da Bahia. Eu volto já. Volte comigo e nós voltamos para o sexto dia da novena de São Roque. Voltamos já.
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7: Muito bem, vamos à nossa Blitz. Claudemir Daniel. Como é que tá aí, Claudemir?
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7: Daqui a pouquinho, a Andréa Salles chega por aí para fazer algodão doce. Já, já.
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0: Para ser mais preciso, eu falava sobre mais informação sobre Ajude a Pintar a Casa da Mãe. Ligue 041-3233-4884 ou entre no site santuarioguadalupe.com.br. Agora está certo. Filhos amados, hoje é aniversário do arcebispo Dom Leomar Antônio Brustolin, da Arquidiocese de Santa Maria, Rio Grande do Sul. Dom Pedro Cesário Palma, da Diocese de Jardim, Mato Grosso do Sul. Cidade de Arara, São Paulo, completando 164 anos, onde temos a TV Evangelizar, canal 29.1 em Araras. Rádio Cristal Mocambo FM, Guaraciaba, do Norte, Ceará. Cultura FM Picos, Piauí. Faxinal FM Coronel Bicaco, Rio Grande do Sul. Líder FM Quixeré, Ceará. Lua D FM Tobias Barreto, Sergipe. Nossa Rádio FM São Carlos, Santa Catarina. Onda Sul FM Francisco Beltrão, Paraná. Vale FM Araçuaí, Minas Gerais. TV Evangelizar, canal 49.1, Amarante do Maranhão, Maranhão. Rádio Clube do Povo FM, Três Forquilhas, Rio Grande do Sul. Dom Bosco FM, Fortaleza. Dom Bosco, meu abraço aos salesianos, Fortaleza, Ceará. E Triploc Tech de São Paulo. Filhos amados, povo querido, e quero lembrar então que terminando o programa, você continua na TV Evangelizar. Terminando o programa, continua no YouTube Padre Manzotti, que nós seguimos com o retiro. O retiro que está acontecendo nos Estados Unidos. Lembrando ao povo dos Estados Unidos, tem vagas para amanhã. Amanhã é só entrar camaroteTickets.com. Tem vagas das 8:30 às 5 da tarde em Randson, Massachusetts, no Clube Português. Tem vagas para amanhã. E dia 22 estarei em Delham, Nova Jersey, na Escola Católica da Cruz Sagrada, das 8 às 5 da manhã. Da tarde, perdão. Também camaroteTickets.com. E você acompanha pelo YouTube Padre Manzotti TV Evangelizar. Filhos amados e povo querido, mais uma vez, convido vocês a rezarmos uma Ave Maria, na intenção de todos os religiosos e religiosas, e na intenção de todos os coroinhas e acólitos. Rezemos. Ave Maria, cheia de graça, o Senhor é convosco. Bendita sois vós entre as mulheres, e bendito é o fruto do vosso ventre, Jesus. Santa Maria, Mãe de Deus, rogai por nós, pecadores, agora e na hora de nossa morte. Amém. Nossa Senhora, abençoai e santificai todos os religiosos e religiosas que se dispuseram a viver a radicalidade do Evangelho na pobreza, obediência e castidade, e despertai mais vocações à vida religiosa. Nossa Senhora, abençoai os nossos coroinhas e acólitos, por intercessão também de São Tarcísio, aquele que foi o primeiro dos coroinhas e morreu para defender a Santa Eucaristia. São Tarcísio, rogai por nós. Juntos, sexto dia da novena de São Roque. Ó Deus, por intercessão de São Roque, curai as feridas do corpo e curai as feridas da alma. Ó Deus, por intercessão de São Roque, curai as feridas do corpo, curai as feridas da alma. São Roque, vós que não tivestes medo de se dedicar de corpo e alma aos cuidados dos doentes, e como prova de vossa fé e confiança, contraístes a doença, mas Deus não a abandonou. Deus o alimentou e de modo milagroso também o curou. São Roque, nesta novena hoje, sexto dia, faço o meu pedido. Protegei-nos contra as doenças infecciosas. Livrai-nos do contágio. Livrai-nos das feridas abertas, físicas, emocionais, espirituais. São Roque, nesta novena especial, livrai-me desta enfermidade que agora vos apresento. Apresente a sua enfermidade. Senhor, por intercessão de São Roque, pedimos pelos doentes dos hospitais, pelo alívio das dores e dos sofrimentos. Eu me comprometo também a agir com caridade com aqueles que sofrem. São Roque, abençoai os médicos, fortalecei os enfermeiros, os intensivistas na UTI, os atendentes de hospitais, os voluntários, os cuidadores de doentes. De modo especial, curai as feridas expostas e as doenças graves. São Roque, livrai-nos de todo o mal. São Roque, livrai-nos das infecções. São Roque, rogai por nós. O Senhor esteja convosco. Ele está no meio de nós. Abençoai, Senhor, o retiro que está acontecendo hoje e amanhã, que possam ter frutos de conversão. Abençoai os que estiverem presencialmente, mas também aqueles que acompanharem pela TV, pelo YouTube. Que a bênção de Deus, por intercessão de Nossa Senhora do Carmo, São Pio de Pietrelcina, nos méritos da Santa Chagas, os abençoe. Pai, Filho, Espírito Santo. Amém. E eu me despeço, fechando a Semana Nacional da Família, com um clipe. Eu e minha casa serviremos ao Senhor. YouTube Padre Manzotti. Continua conosco. Acompanhe o retiro.
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5: Bora, 11:02. Nossa Senhora, o tempo tá voando. A nossa Blitz continua na Quero Quero até meio-dia. Padre Danilo e Pastel, bom dia aos dois.
6: Bom dia. Benção, bom dia, ouvintes aí da Rádio Capital. Bom dia, Reginaldo. Tudo certo?
5: Bom, graças a sua bênção, padre. Bom?
6: Deus abençoe.
5: Uma honra ter o senhor junto com a gente aqui. Não é quase sempre nós temos o Padre Danilo aqui na Capital. Viu? Eu tô muito feliz. Vamos até fazer um café quentinho, Pastel.
6: Bom dia. Aí eu dou valor, hein?
7: Ah, isso. Bom dia, Reginaldo. Bom dia, ouvintes da Rádio Capital. Bom dia, Padre Danilo. Novamente, sua bênção.
6: Bom dia.
7: Verdade, o rapaz é meio culpado aí.
5: Rapaz, é difícil trazer
7: o rapaz, eu acho que eu venho mais que ele aqui, viu? Muito mais, eu acho que vem aqui, muito mais. A gente também merece um cafezinho quente, é verdade. Viu?
5: Agora que eu me lembrei, Padre Danilo, vou fazer uma pergunta, hein? Quando é que nós vamos começar nosso programa sábado de manhã, hein?
6: Pois é, hein?
5: Descansar no sábado, Padre.
6: Antes de eu ser transferido, tem que começar, né?
5: Eita, mas nós vamos falar sobre o passeio ciclístico, né?
6: Isso mesmo. Que hoje, então. Hoje, então, nós teremos, daqui a pouquinho, no período da tarde, né, nosso passeio ciclístico com as famílias. Nosso intuito é promover esse momento, né, Reginaldo, de descontração até, de alegria, de convivência com a família. Hoje em dia, essa molecada, né, junto com, às vezes, os pais, vivem num mundo tão corrido, a gente não para nem pra jogar bola com o filho, andar de bicicleta. Então é uma iniciativa aí da Pastoral Familiar junto com o Pastel aí na organização, que gosta de organizar essas coisas, né, Pastel? É, o Pastel e o Ângelo pra ficar na rua sinalizando, mostrando.
7: Diretor que se cuide com a gente.
6: E daí nós estamos promovendo esse momento. Vai ser um momento muito gostoso, né? Diferente, eu já enchi o pneu da minha bicicleta. Tirei a poeira dela, tava meio empoeirada, né?
7: Pneu murcho empoeirado, você acha que faz quanto tempo que o pai não usa bike?
6: Assim, eu acho que usei quando eu morava em Vidigal.
7: Rapaz. Ainda bem que não tem validade, viu?
6: Ainda bem, hein?
5: Eu tenho uma garrinchona lá em casa que eu vou trazer, vou polir ela.
7: Aí sim, Reginaldo. Aí sim.
5: Eu quero ganhar a bicicleta nova, Pastel.
7: Rapaz, falando nisso, né? Nós estávamos lá agora, tá lá na Secretaria Paroquial já. Cinco já bikes, nós, graças a Deus, conseguimos com os patrocinadores, né? Que sempre nos mas tem que ser falado muitas vezes. Muitas vezes.
5: Pereira Transportes e Logística, obrigado, viu, pessoal?
7: Sim, com certeza.
6: Alessandro.
5: O Alessandro, né?
7: Isso, o nome do Alessandro.
5: A Unimed.
7: A Unimed Cianorte, com certeza.
5: A Unimed, o pessoal da Unimed. Com certeza. O Empreendimentos Laguilo também, né?
7: Com certeza. O Fernando e o Rafael lá, e o João Laguilo, com certeza. Muito obrigado por nos apoiar.
5: O Jair, construtora
7: Demore. Jair Demore, Júnior, e o seu Demore, sempre. Muito obrigado, Deus abençoe imensamente.
6: E o Sérgio da Ciralê, também obrigado. Isso aí. E só concorre quem... Em preencher o percurso primeiro. Primeiro tem que pedalar pra daí concorrer, né?
7: Vai com calma, tá? Não é que chegar em primeiro, vai ter que. Vai dizer que você vai fazer todo o percurso, aí quando a gente chegar, a gente vai distribuir todo o cupomzinho, o padre vai dar uma benção depois, né, padre?
6: Benção pros ciclistas. Você aí que gosta, né? Tem um pessoal que gosta muito de pedalar, de andar um pouquinho de bicicleta, curtir um pouquinho. O vento no rosto, né?
7: É gostoso, né? O sabor da liberdade, né?
5: É legal esse passeio, a família com um filho de 5, 6, 7 anos que pedala, já pode estar junto.
7: Criança com cadeirinha, com... Ah, rapaz, é muito legal. Já fizemos vários e vários, né, padre? Não era do padre, não estava com a gente aqui. É, mas antigamente nós fazíamos, né? E graças a Deus dava um público muito, muito bom. E hoje a gente está aguardando também, não só o pessoal do santuário, né? Mas toda a população de Cianorte, o pessoal da circunvizinha também quiser vir, tá convidadíssimo. O tempo tá ajudando, graças a Deus, não tá aquele sol quente, né, padre? O vento tá gostoso, então
5: muitas perguntas semana que tiveram aqui. Sim. Paga alguma coisa? Como é que será? Você pode falar pra gente como é que será essa questão?
6: Não tem custo nenhum, não. É só pegar a bicicleta, à disposição, se alimentar bem.
7: É, exatamente. teremos o apoio da ambulância, desculpa, padre, te cortar, mas teremos o apoio da ambulância, teremos água, tudo. Mas a pessoa tem que se alimentar, porque ela vai fazer um trajeto esportivo, né? De repente faz tempo que não caminha, não tá nem acostumado a andar de bicicleta, um percurso ali que dá mais ou menos uns 10 quilômetros.
5: Tudo isso aí?
7: Mas é assim.
6: Já ficou com medo.
7: Reginaldo, fica em off, só nós

0: É, você tá tanto com inveja, né? Porque vocês não têm coragem de...
1: Você não sabe, tá? Mas assim, ó, já tá se preparando pra segunda corrida, tá? Nossa, ele tá se preparando, porque ele não quer...
2: Eu vi que fizeram um vídeo lá, até falaram, o padre Danilo tava num vídeo na esteira, né?
0: Uhum. E fizeram hoje, até a figurinha.
2: Hoje falou, fizeram a figurinha, mas fizeram a inteligência artificial.
1: Tá? Não, não é IA, não. Isso aí é legítimo.
2: É legítimo. Ah, meu Deus,
0: mas é isso aí, então reforçando o convite, né, para todas as famílias de Cianorte, de região também. Venha conosco, pega a sua bike à disposição e vamos juntos, né, pedalar esse percurso aí pela nossa cidade. Pastel, mais ou menos, quer falar um pouquinho do percurso?
1: Não. É surpresa. É o percurso tranquilo, tá, gente? Não fique preocupado. A gente acabou de fazer agora, a gente foi fazendo de carro pra gente ver quanto tempo mais ou menos a gente ia demorar. Já tá tudo calculado, tudo certinho. Nós estamos falando de agradecimento, padre, mas vamos, a gente não pode deixar de agradecer a Rádio Capital,
0: com
1: né?
0: Com certeza. Isso.
1: Sempre junto, vai estar lá com a gente, com a viatura à frente, puxando, vai ter um som animando a galera pra nos animar, ó. Vai estar tudo.
0: Tudo esquematizado.
1: Aí, ó, não perde não, hein? O padre João, nosso pároco, o padre Leandro, que mesmo não aparecendo muito, tá sempre também, né? Agora, ele tá em atendimento, o padre João tá no bazar, e o padre, ele saiu correndo de lá da secretaria com várias pessoas. Principalmente o padre Danilo sempre abraça. Não vou falar loucura, porque isso não é loucura, né? Isso é coisas planejadas, é plano de Deus pra gente. Essas aventuras do padre Danilo sempre, nunca nos disse não. Se a gente vai lá com um pensamento, pá, nós estamos pensando, vamos fazer. Bora. Então que bom que ele tá sempre com a gente, só tenho a agradecer agora que ele tá aqui pessoalmente, amém, né? Bom, padre, bom, muito obrigado por sempre estar abraçando essa causa com a gente. Sem o senhor, sem os nossos párocos, sem os nossos vigários, só somos um bando de ovelhinhas sem o pastor. Verdade. Mas que bom que nós temos vocês para nos guiar.
0: Nós que agradecemos, né? Esse povo que serve tanto, o padre só tenta ajudar a executar.
2: Verdade.
0: Corre atrás de tudo, né, Reginaldo? Isso é muito bonito.
2: E hoje, né, Pastel, a gente faz esse evento. Eu já falei, a gente, já tô me incluindo.
1: Você tá junto sempre.
2: Quero agradecer a Semana da Família, uma benção para nós.
0: Muito.
2: Uma benção agora,
0: ali no santuário, né? Nós meio que dissolvemos durante um mês as atividades, né? Para não ficar muito sobrecarregada esta semana. Então, nós tivemos sábado passado, a tarde dos namorados, uma tarde pensada para os casais de namorados lá no CEPARF. Hoje o passeio ciclístico e aí com as famílias. Aí temos na próxima sexta-feira uma noite de louvor para as famílias lá no santuário. Nessa semana nós vamos divulgar bastante como será e tudo mais. E no próximo domingo, dia 23. Isso. Dia 23 de agosto, nós temos lá no CEPARF o piquenique. Para as famílias, né? Missa às 10 da manhã. E aí logo depois uma tarde de recreação para as famílias. Cada família vai levar o seu lanche, estender a sua toalha no chão, lá no gramado e lanchar e
2: modéstia à parte, o CEPARF todo está sendo revitalizado.
0: Opa,
2: né?
0: todo.
2: Bonito.
0: De cara nova, né? CEPARF tá de cara nova.
1: Com certeza. E olha, eu vou falar uma coisa, recordando. Já fizemos grandes piqueniques lá com a Semana da Família, hein? Rapaz, que gostoso. Sim, o pessoal pegava a toalha e colocava embaixo da árvore, depois vinha partilhar com outro amigo. O pessoal ia soltar pipa, brincar de bets, ia jogar bola. Pensa numa resgate com aquelas brincadeiras de antigamente, pular corda, bambolê. Então, ó, a gente vai falar sobre isso, né, padre? Depois da semana que vem.
2: Aparece uma recreação, né, pastel? Claro, é uma recreação, mas fica marcado, né, padre?
1: Demais.
2: Para crianças, para mim que tenho criança pequena.
1: Com certeza.
2: Né? 6, 7, 8, 10 anos, né? Isso fica marcado para sempre.
0: Ano passado foi muito gostoso. Momento de contato com os pais, com os filhos, né? De convivência, de alegria, de brincadeira.
1: Exatamente, esquecer que tem rede social e fica lá vivendo um momento.
0: Sim, verdade.
1: Criando memórias, né, padre? Construindo memórias.
0: Já coloquem aí na agenda. Então,
1: e vai ter a Santa Missa, né, padre? Começa às 10 horas.
0: 10 da manhã, Santa Missa, e depois já em seguida, essa tarde, né, de recreação, alegria, descontração, estar junto com os filhos, e na simplicidade, mas com muita alegria.
1: Com certeza.
0: Isso é muito bom.
1: Com certeza.
0: Né? Muito bom.
1: E aproveitando, né, padre? O CEPARF, que quem faz tempo que não está indo lá. Quando for pro piquenique agora, já vai ver que grandes mudanças estão acontecendo.
0: Vai levar um susto.
1: Calma, é o CEPARF. E o melhor está por vir. Tá vindo muita coisa acontecendo. Graças a Deus, é os nossos padres.
0: Isso, mas isso aí, reforça o convite, então.
1: Isso aí.
0: Tira a poeira da bicicleta, igual eu.
1: Leva no posto, ou ainda dá tempo até o meio-dia passar na oficina de bicicleta aí pra encher o pneu. Com certeza, deve estar murcho lá na dispensa.
0: Isso mesmo. E vamos lá. A partir das 14h30, já tudo organizando lá no... em frente ao nosso santuário, e às 15 horas a saída, então,

0: para nosso passeio ciclístico.
1: É isso. Certo.
2: Todos convidadíssimos.
0: Vamos lá, né? Esteja convosco.
2: Ele está no meio de nós.
0: Começamos a bênção de Deus para o nosso sábado. Você que está aí na sua casa, ou no trabalho, ou até mesmo viajando no carro, se coloque na presença de Deus e peçamos a bênção e a proteção dele para este dia. Desde já, pedimos de modo especial a bênção de Deus para o nosso passeio ciclístico, para que seja um momento de alegria, de descontração e também de encontro com Deus e reunião de famílias, né, em comunidade. Então, Deus Todo-Poderoso, por intercessão da Virgem Maria, Nossa Senhora de Fátima, nossa padroeira, desça sobre vós a bênção de Deus, que é Pai e Filho e Espírito Santo.
2: Amém.
0: Louvado seja nosso Senhor Jesus Cristo.
2: Para sempre seja louvado.
0: Deus abençoe, Reginaldo, Rádio Capital. Gratidão por todo o apoio.
1: Amém. Obrigado, Padre, pela presença, Pastor. Obrigado.
2: Tamo junto sempre.
1: Tamo junto.
0: Tchau, tchau. Tchau.

0: Diego do Céu, tá aí pra você, a nossa capital. Aí tá legal, hein? A participação do ouvinte. Você que deixou sua mensagem. Pera aí, que tá entrando aqui a evangelizar. Calma, Padre Estado Bazar. Aí sim, agora sim. 998-5570-07. Conheci a Laurice. Ô, Laurice, obrigado. Veio buscar o churrascão Santa Massa. Lá de Engenheiro Beltrão. Veio com a filha, já pegou o churrascão, vai fazer a festa. Aí sim, Laurice, aí sim, aí sim, aí sim. Vamos à Blitz da capital. Parece que a Andréa Salles chegou por lá pra fazer algodão doce, é isso? Vamos lá.
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0: Vamos lá, participação da Andréa Salles, Claudemir Daniel. Estamos na Quero Quero.
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0: Valeu, valeu, valeu. A partir de agora você começa a participar. Valendo frango assado da Casa de Carne Silva. Deixa sua mensagem, vamos participar aí. Vai lá, 998-55-7007. Vamos até ao meio-dia com a Blitz da Capital. Até uma da tarde, vamos por aqui, ao vivo lá melhor.

0: agora aqui na capital. 998-55-7007. 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Seguimos por aqui na capital. 11:24. 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Claro que sim. Vamos lá na Blitz da Capital. Hoje ainda, lembrando você que seguimos ali no Salão Paroquial. Está Ana Patrícia, né? Nós temos lá o nosso Bazar do Santuário, que acontece até às 18 horas. Até às 18, seguimos ali no Santuário, no Salão Paroquial. Tá Ana Patrícia lá, animando, fazendo a festa, marcando presença. O nosso bazar com peças a partir de R$2 no Santuário. Hoje é o último dia, última chance, última chamada. Às 14h30, já chegamos com a capital também lá em frente ao santuário. Vamos sair aqui, o padre Danilo acabou de sair do estúdio com o pastel, convidando você, o nosso passeio ciclístico. Teremos sorteio de 5 bicicletas, hein? É um passeio, não é competição, gente. Vai com a família toda. 5 bicicletas serão sorteadas aí nesse passeio. Oferecimento da Seralê Calçados, uma bicicleta. Construtora Demore Empreendimentos, mais uma. Empreendimentos Laguilo, que doou mais uma bicicleta pra gente. A Unimed, mais uma bicicleta. E Pereira Transportes e Logística também doaram. Eles doaram mais uma bicicleta. São os patrocinadores que fizeram a doação de 5 bicicletas hoje no nosso passeio pra você curtir. A partir das 14h30, a concentração em frente ao santuário. Um percurso de 10 quilômetros pelas ruas de Cianorte. Que legal, não é? E você é nosso convidado especial. Não paga nada. É só chegar e participar com a gente.
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0: Claudemir Daniel, de volta.
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0: Matar Saudades. Agora 11h32. Vai deixando essa mensagem com a gente, aproveitando já. 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
0: 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Oi, Vânia, você tá bem? Obrigado. Maria Sartori, como é que você tá, Maria? Tá tudo bem? Obrigado pelo carinho, Luzieda. Deixou um áudio pra gente, tá valendo, Luzieda. Marta Estrioto, tá em Terra Boa. Marta, ganhou um prêmio esses dias, né? O esposo veio buscar. Que legal, parabéns. Abraço pra Terra Boa. Rosângela de Fátima, tá no seu anotinho, Rosângela. Vamos tocar Rock Set pra você, viu? É uma música legal, né? Tá certo. Ô, Daniele, a Dani, se quer o frango assado, né? Que bom, tá concorrendo. 999-998-55-7007. Vai lá, deixa a sua mensagem. Participe aí, ó. 998-55-7007. Até a uma da tarde. Seguimos por aqui, ó. E você vai participando, hein? Deixando o seu áudio. Neia, tá tudo bem, Neia? Obrigado. Frangão assado da Casa de Carne Silva é boa demais. Regina Maria, Maria Regina. Denilson, você tá bem, meu irmão? Denilson Pressor, tô Carmelita. Tudo na paz, Carmelita. Então tá bom. Solange, como é que você tá, Solange? Obrigado. Abraço, Solange.
2: Dia. Solange.
0: Como é que você tá?
2: E coloca meu nome no sorteio aí.
0: Já Solange, tá no aqui sorteio. Da Operar. Valeu! 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Tá lá o Claudemir Daniel, Andréa Salles e o Vaguinho.

0: Natal, agora 11h40.
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0: Bora, seguimos por aqui na capital, 11:44.
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0: 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Claudinho Daniel, como é que tá por aí?
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0: Bora.
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14: 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Vale a pena a nossa Blitz Capital 91.
0: Olha, passando por aqui, deixando essa mensagem também, 998-55-7007, valendo esse frangão assado da Casa de Carne Silva, na Ceará, ali em frente ao antigo endereço, 893-99949-4955. 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

0: com a gente aqui no Santuário. Bom demais, foi bom demais. É isso, Claudemir Daniel. Seguimos com a nossa Blitz. Nada quero, quero. Fala aí, Claudemir.
1: Olá, Reginaldo Ramos. Estamos concluindo mais uma Blitz Capital 91.
0: Meu Deus.
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2: Isso mesmo, Claudemir. Olha, foi uma festa, viu, Reginaldo? Nossos ouvintes passaram aqui.
0: Certo.
2: 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Mas a gente vai encerrando nossos trabalhos aqui. À tarde tem
1: a pedalada,
2: e nós vamos estar lá, daqui a pouquinho, às 15 horas, né, no Santuário, vai ser uma festa. E a gente tá aí, né, sempre participando da comunidade, em Cianorte, fazendo a festa, a Blitz da Capital, levando alegria pra comunidade, pra Cianorte e toda a região. Valeu!
0: Valeu, André!
1: Valeu, André!
0: Obrigado.
1: Eu tô ficando por aqui também, Reginaldo. Olha, só pra lembrar, hoje nós tivemos gente aqui de Itapejara, veio prestigiar a gente. Gente de Portugal, terra boa.
0: Nossa.
1: Rapaz, que festa foi essa hoje aqui na Blitz Capital 91.
0: Que bom,
1: abraço
0: que
1: a todos,
0: bom.
1: Que Deus abençoe, excelente final de semana. E a gente se fala amanhã, às 9 horas e 30 minutos, no nosso programa Domingão da 91. Abraço, que Deus abençoe a todos. Blitz Capital 91, volta daqui uns dias novamente.
0: Tá certo, Claudemir Daniel. Obrigado, André Salles, ao Vaguinho, a toda a equipe, o Ademar Gimenez também que ajudou por aí, né? Um abraço a todo mundo. Obrigado mesmo, hein? Valeu, valeu, valeu. Agora nós partimos aqui pro Santuário, né? Vamos ali fazer a pedalada, né? Hoje tem o passeio ciclístico do Santuário. Estaremos marcando presença também no Santuário, claro. Você é nosso convidado especial. Vamos já almoçar, né? Como disse o padre Danilo, abastecer aí o estômago, porque a pedalada vai ser legal hoje no Santuário, hein, gente? Às 2:30 da tarde, a concentração. Mas ainda tem o bazar do Santuário. Terminando o horário aqui, eu subo lá pro bazar do Santuário. Ana Patrícia vai descansar um pouquinho e depois eu já faço a abertura da pedalada ali do Santuário, desse passeio ciclístico. E tamo junto. Vambora, vambora. É a Capital marcando presença nos eventos. Tamo junto, hein? O Ivone Siscon. Valeu, Ivone. Que é o frango assado.

0: 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E daí, tá tudo certo? Tudo legal? Esse sabadão maravilhoso, valendo esse frango delicioso da Casa de Carne Silva. 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Você tá no Seis Conjuntos? Abraço, bom dia.
1: Beijo, né? Meu nome no sorteio, quero ganhar esse frango assado aí.
0: Tá bom.
1: Bom final de semana a todos vocês, obrigado, sua família, obrigado, e obrigado. Todos os ouvintes da Rádio Capital. Tamo desejo junto. Um ótimo final de semana a todos.
0: Obrigado, querida. Valeu. Deus abençoe você também. Ivone Sescon, fala comigo, Ivone. Bom dia.
2: Bom dia, Reginaldo. Dia. Tudo bem com você, Ivone Sescon? Quero ganhar esse frango pra amanhã, Reginaldo.
0: Tá bom, querida.
2: Muito obrigado. Fica com Deus. Tchau, tchau.
0: Tchau. Valeu.
2: Bom dia, Reginaldo. Dia. Luzia Silva de Rondon, passando pra desejar um abençoado final de semana pra vocês, tá? Regi. Uma excelente pedalada aí do ciclista, uma caminhada de ciclista, obrigado, pra vocês, tá? Obrigado. Deus abençoe sempre, protegendo, guiando vocês, tá?
0: Amém.
2: A presença dele, um abençoado sábado, um excelente dia, beijos, um abraço. Um abraço na Andréia.
0: Tá,
2: beijo.
0: Certo. Valeu, obrigadão.
3: Bom dia, Capital. Meu nome é Leandro. Coloca o nome no sorteio. Com um frango assado amanhã.
0: Tá bom, André.
4: Aqui é José Roberto. Você. Eu quero participar do sorteio do frango.
0: Tá bom. Qual
4: é meu nome aí? É Rua José Testa, 499. Oi, nome do meu pai, Antônio Ramos da Silva e Vera Luto.
0: Antônio Ramos da Silva.
5: Tudo bem? Eu quero participar do sorteio do frango assado.
0: Tá bom.
5: Ana Júlia de Pierre e Ivone Ribeiro Marcos.

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4: Meio-dia e um com tintas.
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1: 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Meio dia e 8, vamos seguindo na capital. Quem participou por aqui é a Tatiana Aparecida Silva, que é o frangão da Casa de Carne Silva, né, Tatiana? Um abraço pra você, obrigado pelo carinho. Oi, dia.
2: Sara, na Rua Janeiro Osório, 550, Centro.
1: Certo.
2: Ligadinho na Rádio Capital.
1: Abraço pra Jussara.
2: Afinal, sabadão, né?
1: É verdade, sabadão,
2: um sabadão. Um ótimo abençoado final de semana a todos. Fica com Deus, quero participar do sorteio dos frangos.
1: Tá certo. Valdir da Silva, deu a alôzinho, Valdir. O Atílio, Atílio Marcos, Pai Sandu, abraço Pai Sandu. Valeu, obrigado pelo carinho aí. Tá longe, hein? Pertinho de Maringá, tamo ouvindo a gente, obrigado.
3: Bom dia, Reginaldo.
1: Bom dia, Vanda.
3: Tudo bem?
1: Graças a
3: Deus. Seja um dia abençoado pra você, todos da Rádio Capital. E quero ouvir uma música do Paulo Ricardo, Revolução por Minuto.
1: Tá bom.
3: Feliz pra toda a minha família e todos os ouvintes da Rádio Capital, que é impossível parar de ouvir.
1: Tá
3: e participar dos prêmios.
1: Obrigado, valeu. 998-55-7007. Quem mais? Deixa eu ver. A Van, a Wanda, você já falou comigo?
4: Hoje, Reginaldo, aqui é a Wanda. Né? Coloca meu nome no sorteio, vai ganhar esse frango assado aí.
1: Isso.
4: É, e bom final de semana a todos vocês, sua família e
1: obrigado,
4: todos os ouvintes da Rádio Capital. Desejo um ótimo final de semana a todos.
1: Deus abençoe. Nosso dia tá só começando, viu? Terminamos o Blitz, mas daqui a pouquinho nós vamos ali pra pedalada do santuário. Bora, bora, bora. E o bazar continua. Ana Patrícia, Andréa Salles, Claudemir e Daniel, já vamos se reunindo ali pro bazar também, viu? Hoje é o último dia do bazar do santuário. Amanhã tem o almoço da Rainha da Paz, gente. Vamos ajudar a Rainha da Paz. R$60, né? Amanhã você não vai fazer comida não, né? De jeito nenhum. Vamos pra Rainha da Paz. Vamos ajudar essa entidade que ajuda os nossos filhos, né? Depois tem o leilão de gado, hein? Amanhã na Rainha da Paz é o almoço mineiro tradicional. Ô, Lucineide Martins, um abraço, tá no sorteio. Quem mais? Ó, toca um DJ Alok pra nós. Ô, Luiz, vai ser a segunda do bloco, viu? Já tá por aqui, ó. Eu gosto também dessa música legal. Osmar Galassi, você tá bem, Osmar? Que é os quatro cantos da casa, né? Bruna Galvão Faria, tá bem, Bruninha? Tá concorrendo ao franguinho. Ô, Lu, tá tudo certo aí, Luzia, da Vila Operária. Mara Santos, ô, Mara, você quer a Mama Maria, né? O grafite. Vamos tocar daqui a pouquinho.
5: Boa tarde, Reginaldo, tudo bem? É o Robson Domingos dos Santos, quer participar do sorteio, hein? Tem um ótimo abençoado sábado, tá? Deus abençoe a nós todos.
1: Obrigado, nós todos, né? Que Deus nos ilumine nesse sabadão, que tá só começando. Quem mais? Reginaldo, toca aí pra gente o Voz às Vozes, oferece pros meus tios. A Madai e o Djalma, da Trianorte, coloca no sorteio. Ô, Miriam Ribeiro, como é que você tá? Tá na Belas Artes, Miriam? Ô, Djalma, você não mandou a promoção hoje não, hein? Tô vendo aqui, cadê a promoção? Ah, oh, meu Deus. Ô, Djalma, valeu. Deve tá corrido na Trianorte hoje, hein? Tá vendendo demais. Meio dia 11.

0: por minuto, ouvinte pediu a Loki também o Desires. Foi a Voyage, meio-dia e 24 na capital. Bora! Valeu desse frango delicioso. Não é, Antônio Ramos? Um abraço, meu irmão. Obrigado. Vamos tocar assim daqui a pouquinho, viu? Andante com o Aba. Ô, Luiz, como é que tá por aí, meu irmão?
1: Boa tarde, irmão.
0: Tarde.
1: Trabalhando.
0: Royal. Tamo junto.
1: Um ótimo final de semana pra você.
0: Obrigado, Luiz. Obrigado.
1: Na rádio.
0: Tamo junto. E o Tustão, aprendeu a andar de patinete ou não? Ei, Tustão, ganhou o patinete. Eita, valeu. Abraço pra Malu, não é? Vai ter festa aí, Malu, hein? Recebi aqui já o convite, um abraço pra vocês do Malu. Não é, Marquinhos? Um abraço a todo mundo aí. Obrigado pelo carinho. 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Vai mandando a mensagem aí. Daqui a pouquinho o sorteio. 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
0: 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Falou, Luiz. Obrigado.
1: Tá rodando uma lua inteira no patinete.
0: Ei, Tustão. Esse menino não é fraco, não, hein? O meu sobrinho, o Alan, ele foi lá com a Ana Patrícia fazer a entrega, né? Falou, oh, cheguei lá, mas tinha um senhorzinho lá. Ah, falei, você não conhece o Tustão, Luiz. Esse dança, esse faz festa, faz... Verdade? Falei, ele é mais jovem do que nós. Ei, Tustão, um abraço. Tá junto com a gente também o Patrick Navarro. Patrick, um abraço, meu irmão. Matheus, tá tudo bem, Matheus Vinícius? Obrigado, Matheus. Tá tudo certo, né? Então tá bom. Ô, Marielle, tá concorrendo. Ótimo final de semana pra você também, Franciele Silva. E Luzia, você passou por aqui pra dar uma boa tarde pra nós, Luzia?
3: Um abençoado final de semana a todos vocês.
0: Tá bom.
3: Impossível parar de ouvir. Quero esse frango aí, hein?
0: Tá bom. Vamos tocar daqui a pouquinho, Guilherme, antes de Charme. Tá bom, Marcos Teixeira? Um abraço, meu irmão. Ô, Tatiane Pérez, tá tudo bem? Ei, Tatiane, você quer deixar o nome de quem? Deixar o seu nome? Ah, seu nome. Pietra Pérez, tá bom. Namélia Meneghetti, né? Miriam Santos, tá aí na faxina, tá ouvindo a capital? Ei, faz tempo que tá com vontade de comer um franguinho assado, né, Mar? Ei, Miriam Santos, vamos tocar essa aqui pra você que tá na faxina, ó.

0: Esse frango delicioso da Casa de Carne Silva. Grafite, essa é antiga, hein? Meu Deus do céu. Ô Marquinhos, vou tocar pra você. Marcos Teixeira, você pediu o quê? O Guilherme Arantes, né? Vamos tocar
1: só
0: agora.
1: Toca
0: vamos
1: lá, o que você quer.
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0: 33. Fazer o seguinte, Claudemir Daniel já chegou aqui. Claudemir, legal, a Blitz foi top demais lá, hein? Que bom, né?
1: O Regi, foi maravilhoso, cara. Bom demais da conta. Missão cumprida, concluída mais uma parte. E muito em breve nós estaremos aí na cidade, né? Quem quiser, é só entrar em contato com a nossa equipe. A gente vai na sua loja aí. 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Tô aqui porque eu tô vindo na capital. 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
0: Obrigado a você. O Vaguinho, tá por aí também.
1: Tá lá.
0: O Vaguinho hoje tava fora. Hoje o Vaguinho não falou no microfone, mas também trabalhou.
1: Não, muito. Né? Virou o homem do algodão doce agora. A gente não tinha ninguém de manhã cedo, que a Ana Patrícia tá aqui no bazar, né? Daqui a pouco até a Ana, sua filha, tava fazendo algodão doce lá também.
0: Tava lá?
1: Até ela tava fazendo algodão doce. Chegou a Andréia Salles, a Aninha e o Vaguinho. Três fazendo algodão doce.
0: Tá certo, então. Obrigado, Claudemir. Valeu, você segue aqui.
1: Eu sigo.
0: Agora vou organizar a nossa viatura, a nossa unidade móvel, colocar o som em cima, tudo pra gente fazer aqui o passeio ciclístico, né?
1: Daqui a pouquinho começa.
0: Bora. E valeu. Continua, então é com você. Valeu. Essa aqui pro Antônio Ramos que pediu. Um abraço, gente. Claudemir Daniel segue na programação. Valeu. Segunda-feira a gente se fala. Se Deus quiser.
1: Amém.

0: Meio dia e 39, Andante, Aba, TV também, Guilherme, Arante, cheia de chá, eu sigo com você até uma da tarde aqui na sua, na nossa capital. Meio dia e 39.
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0: alegria dessa tarde gostosa está aqui na sua, na nossa. Impossível parar de ouvir. Segue o nosso programa, tá valendo pra você, delicioso, maravilhoso. 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Quem está sintonizado é a Maria Irene. Ô, dona Maria Irene, como é que a senhora tá? Como é que tá? Tudo bem contigo?
1: Oi, Reginaldo.
0: É o Claudemir agora, viu? Voltamos rápido aqui.
1: Participar do prêmio. Tá, é sábado, sorteio. Mas hoje deu certo na internet aqui.
0: Ah, que beleza, bom
1: uma
0: demais.
1: Uma faxina louca aqui, correndo. Negócio
0: é, coisa tempo. Boa, é uma dança. Passar da vassoura. Mensagem.
1: Correria hoje, nossa, saí a semana inteira, hoje tá.
0: Aí acumulou. Ô, dona Maria Irene, abraço pra senhora, obrigado pelo carinho. Jailson Rolo Ribeiro, quero participar do sorteio, tá no sorteio. José dos Santos, também ouvindo o nosso programa. Zé Gomes, também sintonizado, obrigado pelo carinho. Ô, Maria de Fátima, abraço pra você. José Ribeiro, seja sempre bem-vindo aqui no nosso programa. E a Fátima, lá do Morada do Sol, sintonizada conosco. Agora tem essa música que foi feita uma versão diferenciada nela, né? Alceu Valença num remix bom demais da conta. Anunciação. Sim.

0: Celso Valença, demais essa música pra deixar a nossa tarde de sábado mais gostosa. Rápido intervalo e já tem música. Meio-dia e 48.
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0: Confira a hora comigo, 12:50.

programa Alegria aqui do rádio, onde quer que vocês estejam em sintonizado conosco, aquele abraço carinhoso, bora ser feliz, onde quer que você esteja, aquele abraço carinhoso. Margarete está ouvindo o nosso programa, a Neia também sintonizada conosco, Viviane, abraço para vocês, obrigado pela participação aqui na nossa 91, que Deus abençoe sempre a vida de todos vocês, obrigado pelo carinho, obrigado pela sua sintonia, Zeca Pagodinho.

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1: Gente, bora lá, vamos ver quem é que vai levar pra casa frango assado lá da Casa de Carne Silva. Todos que participaram até agora vai concorrer ao prêmio, tá bom? Se não for você dessa vez, fica pra semana que vem, porque semana que vem tem mais, com toda certeza. Abraço pra Neia, pra Luzida, Viviane, Fátima e todos que participaram junto conosco desde as 11 da manhã com o Reginaldo Ramos e agora junto comigo. Vamos fazer a festa aqui na nossa Capital 91. Final do telefone, cadê o final do telefone? Final do telefone. É o 6152, 6152. Cadê o nome da ganhadora, do ganhador? Cadê? Pietra Pérez, da Rua Amélie Menegher. É isso mesmo? Deixa eu ver aqui se é isso mesmo aqui, gente. Deixa eu ver. Tatiane Pérez. Ô, Tatiane, abraço pra você. Vai retirar o frango amanhã. Amanhã você retira o frango lá, tá bom? Essa mensagem aí é pra você. A gente enviou a mensagem pra você. Tatiane Pérez vai retirar o frango amanhã lá na Casa de Carne Silva. Valeu, Tatiane. Obrigado pelo carinho. Não foi hoje que você ganhou, não tem perigo não. Fica pra amanhã. Amanhã tem mais prêmios. Tem jantar da casa nossa. Tem muita coisa boa rolando aqui na nossa Capital 91. Que Deus abençoe o seu dia, muita paz, muita luz no seu coração e que Deus possa ser sempre o seu maior objetivo.
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1: 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Obrigado imensamente pelo seu carinho, obrigado pela sua sintonia. Meio-dia e 57, essa para encerrar bem demais o programa. 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
4: Hora certa, capital. 1:20.

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12: Hora certa, capital.
13: 1:40.

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9: Hora certa, capital.
10: 1:56.

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1: Hora certa, capital. 2:10.

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8: Hora certa, capital.
9: 2:25.
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2: Hora certa, capital.
5: 2:38.

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9: Hora certa, capital.
10: 2:55.

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1: Hora certa, capital.
3: 3:11.
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2: Hora Certa, Capital.
3: 3:24.

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3: Hora certa, capital.
4: 3:41.
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1: Hora certa, Capital.
2: 3:55.
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7: Hora Certa, Capital.
8: 4:09.

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6: 4:26.

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7: Hora certa, capital.
8: 3:40.

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1: Hora certa, capital.
2: 4:54.

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6: Hora certa, capital.
7: 5:06.
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4: Hora certa, capital.
5: 5:18.

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2: Hora certa, Capital.
3: 5:32.
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7: Hora certa, capital.
8: 5:52.
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4: Hora certa, Capital.
5: 6 horas.

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0: anjo anunciou a Maria, e ela tornou-se mãe de Deus. Sendo mãe de Cristo, ela é a mãe celestial dos homens. Homens que, através do seu trabalho do campo, da indústria ou do comércio, extraem diariamente o seu sustento material. Agora pare para reverenciar a Virgem Santíssima e contemplar as suas virtudes. Pois ela que acompanhou seu filho Jesus desde o nascimento até a morte na cruz, nos legou um modelo de força, de bondade, de desprendimento e de amor entre os homens.
1: Louvado seja nosso Senhor Jesus Cristo, para sempre seja louvado. Eu sou o Padre João Mendes, pároco da paróquia Nossa Senhora de Fátima e Santuário Eucarístico Diocesano de Cianorte, e convido você a rezar junto comigo. Em nome do Pai, do Filho e do Espírito Santo. Amém. O anjo do Senhor anunciou a Maria, e ela concebeu do Espírito Santo. Ave Maria, cheia de graça, o Senhor é convosco. Bendita sois vós entre as mulheres, e bendito é o fruto do vosso ventre, Jesus. Santa Maria, Mãe de Deus, rogai por nós, pecadores, agora e na hora de nossa morte. Amém. Eis aqui a serva do Senhor, faça-se em mim segundo a vossa palavra. Ave Maria, cheia de graça, o Senhor é convosco, bendita sois vós entre as mulheres, e bendito é o fruto do vosso ventre, Jesus. Santa Maria, Mãe de Deus, rogai por nós, pecadores, agora e na hora de nossa morte. Amém. E o Verbo se fez carne e habitou entre nós. Ave Maria, cheia de graça, o Senhor é convosco, bendita sois vós entre as mulheres, e bendito é o fruto do vosso ventre, Jesus. Santa Maria, Mãe de Deus, rogai por nós, pecadores, agora e na hora de nossa morte. Amém. Rogai por nós, Santa Mãe de Deus, para que sejamos dignos das promessas de Cristo. Amém. Oremos. Infundi, Senhor, em nossas almas a vossa graça, a fim de que, conhecendo pela anunciação do anjo a encarnação de Jesus Cristo, vosso Filho, cheguemos, pelos merecimentos de sua paixão e morte na cruz, à glória da ressurreição. Pelo mesmo Cristo, Senhor nosso. Amém. Hoje, dia 15, sábado, a Igreja, no sábado, sempre faz memória facultativa de Nossa Senhora. Aleluia, aleluia, aleluia. Graças te dou, ó Pai, Senhor do céu e da terra, pois revelastes os mistérios do teu reino aos pequeninos, escondendo-os aos doutores. Aleluia. Proclamação do Evangelho de Jesus Cristo segundo Mateus. Glória a vós, Senhor. Naquele tempo, levaram crianças a Jesus para que impusesse as mãos sobre elas e fizesse uma oração. Os discípulos, porém, as repreendiam. Então Jesus disse: deixai as crianças e não as proibais de virem a mim, porque delas é o reino dos céus. E depois de impor as mãos sobre elas, Jesus partiu dali. Palavra da salvação, glória a vós, Senhor. Meditando a palavra de Deus para este sábado, a mensagem de Jesus para cada um de nós é o compromisso cotidiano da acolhida. Jesus acolhe as crianças e as apresenta como modelo dos que pertencem ao reino. A resistência dos discípulos revela uma mentalidade que associa valor religioso ao mérito, enquanto Jesus destaca a disponibilidade, a confiança e a transparência próprias da infância. Que nesse sábado o Senhor vos abençoe e vos guarde, põe o seu olhar sobre vós e, pela intercessão de Nossa Senhora, vos abençoe em nome do Pai, do Filho e do Espírito Santo. Amém. Fique com Deus, tenha uma boa noite e um bom domingo, dia do Senhor.
0: Encerramos esta nossa reflexão alimentados na fé e protegidos pelas bênçãos e graças celestiais. Voltamos às nossas atividades na família, no trabalho e na sociedade, conscientes de nossa responsabilidade por um mundo melhor, mais justo e mais humano. Uma boa noite a todos.
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3: Hora Certa Capital.
4: 6:13.
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8: Hora certa, capital.
9: 6 horas e 30 minutos.

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0: É, tamo cantando junto mais uma vez, meu amigo.
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6: Hora certa, capital.
7: 6:44.
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na presença de Deus. Não desabafa no Facebook, não. Faz o que Mateus 6 e 6 diz: entra no quarto, fecha a porta e conta tudo para Ele. 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Não pisa em mim, porque eu conto tudo pro meu pai.

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6: Hora certa, capital.
7: 6:59.
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0: Hora Certa, Capital.
5: 8:51.